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1: O Goiatuba está a um empate de subir para a Série C do Campeonato Brasileiro. O Azulão do Sul esteve em campo ontem pelo confronto de ida dos playoffs de acesso na Série D e ficou no 0-0 com o São José no estádio Francisco Noveleto, que é também conhecido como Passos da Areia, em Porto Alegre. Com esse empate, e como teve melhor campanha que o São José ao longo de toda a Série D do Campeonato Brasileiro, o Azulão do Sul, Goiatuba, joga por uma nova igualdade na partida que vai acontecer na semana que vem no Divino Garcia Rosa, quarta-feira, para chegar à Série C do Campeonato Brasileiro. Lembrando que o futebol goiano já tem um representante na terceira divisão do Campeonato Nacional, que é o Anápolis, que joga no final de semana contra o Santa Cruz, tentando a sua manutenção na terceira divisão. É o Anápolis tentando contra o Santa Cruz no Jonas Duarte no final de semana a manutenção, e na semana que vem, quarta-feira, o Goiatuba recebendo o São José em Goiatuba em busca de uma vaga de acesso da Série D para a Série C. E estas e outras informações esportivas você confere diariamente no Serra Dourada Esportes, aqui na Rede Serra Dourada, de segunda a sexta-feira, do meio-dia às 14h. 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

Existe uma teoria que se chama 90-10, onde uma pessoa tem 90% daquilo que você procura em alguém, só que você foca naqueles 10% que falta. Aí você sai pra rua, se aventura, e realmente você encontra aqueles 10%, mas não se deu conta que perdeu os 90%.

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0: puxa essa aqui, ó. É nessa que o sanfoneiro paga o cachê, hein? Ó, ó.
1: Chapéu bonito, cabelo também, tá nos trinques. Simbora assim, ó.

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0: Obrigado, minha gente.
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0: eu acho que você tem que mandar aquela mensagem. 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
5: Muito bem, estamos de volta. Agora 5 horas e 34 minutos. 5 e 34. Serra Dourada. Esse é o nosso programa.
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5: O mais gostoso do Brasil.
6: Na Serra Dourada.
5: É, eu.
6: Aqui,
5: no mínimo, excelente, literalmente feliz da vida. E abraçando com muito carinho você que tá aí, ó, em casa, no trabalho, para você que tá na pista, na estrada, no sítio, na fazenda, na chácara, né? Aonde quer que você esteja, receba aí o nosso abraço do tamanho do Brasil. Você, padeiro, a turma aí, ó, a padeirada esparramada por todo o estadão de Goiás, o nosso carinho todo especial. Agora 5h35, bom dia pra ela, nossa amiga querida Marcinha Pinheiro, em Cristalina. Bom dia, Marcinha.
7: Bom dia, amigo Cadu. Que Deus abençoe a nossa sexta-feira, abençoe todos os amigos do grupo, abençoe todos que nesse momento levantam pra ir trabalhar, pra ir pra mais um dia de luta, né? Uma abençoada sexta-feira para todos nós. Abraço, Marcinha Pinheiro. E vamos que vamos, Cadu. Vigia, hein, Cadu? Vamos ver o que você vai aprontar hoje, viu?
5: Que isso, Marcinha. Hoje é sexta-feira. Hoje é leve, né? Hoje a gente pega leve. Bom dia pro amigo João da Cobra, em Bela Vista de Goiás. Aquele abraço, João. Alô, Hudson, em Santa Maria, lá no Distrito Federal. Abraçando com muito carinho aqui, ó, o pai Antônio, lá na Chácara, em Lusiânia. Abraço pro Guilherme em Santa Cruz. Aquele abraço, Guilherme. Francisco Lopes, bom dia, Francisco Lopes.
8: Bom dia, Caduar. Como é que tá? Tudo bem com você? Uma boa sexta-feira. Uma boa semana. Um bom fim de semana para todo mundo. Deus que abençoe você, sua família, o povo que trabalha na rádio, todo mundo que tá ouvindo. Aqui é o Assis Francisco Lopes da Veracruz, conhecido por Assis, aqui do setor Oporto. Eu quero mandar dar um alô

0: Júnior. Ô Júnior, obrigado pela visita que você fez. Avisar para a família do Júnior que ele esteve aqui. Eu fiquei muito satisfeito e espero que eu encontre ele de novo. Tranquilo, Júnior. Deus que te abençoe pelo papelão que você fez. Tá, muito obrigado. Deus te abençoe.
1: É isso aí, Francisco. Obrigado pelo carinho da amizade e da audiência, querido. Uma sexta-feira maravilhosa, uma sexta-feira abençoada. Boca Fotógrafo na cidade de Assiara, para o casal de pecuaristas Mundico e Dona Maria de Souza, lá na Fazenda Brejo, do Bela, né? Também Reinaldo Aldilene, na Fazenda Cachoeira, Valdecir e Dona Cleusa, no povoado Santa Teresa. Maria Lúcia em Cristalina, bom dia Maria Lúcia, manda beijo especial e aquele bom dia também especial para o esposo Vicente, que já tá lá firme, ó, na tirada do leite, no sítio Santa Rita, no PA 3 Barras, em Cristalina. Alô, alô, Elson Paixão, como é que você tá, meu querido? José Davi e Vânia Tavares, casal bonito e apaixonado de Cristalina. Edilson Queiroz, aquele abraço, Edilson. Fala comigo, meu amigo.
2: Bom dia, Cadu Alves. Mandando aqui pra Fazenda Barra União. A tirada do leite, pra Jaqueline Queiroz, pro Alberto Queiroz, pra Maria Queiroz, pro Hélio, pro seu Demar na saída do Isidoro, Carequinho, Tec Tec Tec, Renatinho Caçabedo, Pretinho do Dunga.
1: É isso, Edilson. Aquele abraço. Alô, Mari em Cristalina. Tamo junto, Mari. Bom dia, querida. Professora Leone Cocalzinho. Alô, professora Leone. Cadê o recado, meu amigo? Manda o recado pra gente aí.
3: Alô, Cadu. Bom dia. Um forte abraço a você, a todos os amigos ouvintes, né? Especialmente ao Coelho, Tanchangai, Joaquim Portela, Simão Paraíba, Renatinho Caçambeiro, Marcinha Piero, Roquim, José Leo de Melo, Barbinha, o Meio Metro, Carlitão da Pedreira, Dito de Moura, o Elcio Facinho, o Matheus Alves, a Vera Rodrigues, o Nego da Paz, todos que estiveram escutam, um forte abraço.
1: Valeu, professor. A Leone em Cocalzinho, a Solange está em Cristalina, né? Para toda a família, para todos aí do assentamento Vitória. Abraço também para o Mãozinha em Cristalina. Bom dia, bom dia. Mãozinha, uma excelente sexta-feira. Seja uma sexta-feira desse jeito aí, ó. Maravilhosa, abençoada e produtiva. Chiquinho em São Miguel, aquele abraço, Chiquinho. Mário Lívio, na cidade de Unaí, aquele abraço. Edilson José, em São Simão. A Jaqueline Queiroz, na cidade de Itapaci, na fazenda Barra União, município de Itapaci, né? Mandando beijos e abraços aí para a mãe Maria Queiroz, para o irmão Edilson e também pro Alberto. Valdeir, na cidade de Itapaci. Bom dia, Valdeir. Valdeir é motora, né? Fera do volante, é motorista do caminhão da coleta de Itapaci. Abraçando com muito carinho a amada esposa Maria de Fátima e os filhos Paulo Ricardo, Anitta Maria e o Davi Teixeira. Alô, alô, Valdeir. Tamo junto sempre. Nego em Cocalzinho. Fala comigo, Nego.
4: Bom dia, Cadu Alves. Tudo bem? Tranquilo? Todo mundo de boa? Tranquilo? Estamos aqui, curtindo a Serra Dourada aqui, com todo carinho. É, desejando que chegue logo o Pimentinha também, você é um bom...
1: É isso aí, amigo Nego, abraço também pro Léo na Fazenda Jatobá, é o Léo Cid Arthur, né, Arthurzinho, você tá bonzinho, Arthurzinho, aquele abraço, a Erisvânia, Ipiranga de Goiás, abraçando com muito carinho aí, ó, o esposo José Carlos, o filho também, João Carlos, né, que tá lá na tirada do leite. A família maravilhosa aí, ó, mora na cidade de Itapaci. Então, a vocês, o nosso abraço, o nosso carinho todo especial. Abraço pro Kleber em São Simão. Aquele abraço, Kleber. E Dejani, lá em Crixás. Bom dia, Dejani.
5: Bom dia, Cadu. Aqui é Dejani de Crixás. 6 horas, tô indo pro tranco, trabalhar. Tchau, fui. Obrigado. Cadê minha música, Cadu?
1: Valeu, Dejani. Daqui a pouquinho a gente sapeca a sua moda aqui, minha amiga. Fica aí grudada no rádio, na Serra Dourada. Olha a hora, são 5h41. O galo canta. O galo segue cantando. E a hora vem chegando, são 5h41. Peripati, sublime renúncia. Olha a hora, são 5h41, Brasil.

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1: E a hora certinha, 5h45, Serra Dourada, primeiro lugar em todo lugar. Bom dia, 5h45.

0: tá aí, Renan Ronaldo, eu sou de você, agora 5h55, daqui a pouquinho teremos a nossa reflexão da manhã, hein? Preparada aqui, ó, linda, maravilhosa, para você começar bem o dia, você não pode perder, daqui a pouquinho às 6 da manhã, a nossa reflexão do dia.
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0: Galo cantando e a hora chegando, são 5h55, Brasil, 5h55.

0: tá aí, Zé Carreira e Carreirinho, último adeus. Olha, deixa eu mandar um grande abraço para amigo querido Ailton Mototáxi lá em São Miguel, abraçando aí ao Curió Cruzeirense, que tá ligado, ligadão, ligadaço, né? No programa Café com Leite, aquele abraço Curió. Bom dia pra Vera, tá em Cocalzinho, bom dia Vera, fala comigo menina.
1: Meu amigão, manda alôzão pra todos que estão no escudo do seu programa, professora Leone, sua esposa, seus filhos, para a Vilma e para a Maria do Espaço e para a Alice e aí todos os ouvintes que estão no escudo do seu programa, tchau, obrigado.
0: Valeu Vera, aquele abraço querida, beijo nesse coração, a sexta-feira abençoada. Denilson Lancaster, na cidade de Itapaci. Abraço também para a Ilza Barbosa, lá em Cachoeira Alta, né? Bom dia, Ilza!
2: Bom dia, Cadu, tudo bem? Desejo uma ótima programação para você. Eu estou aqui ligadinho na Serra Dourada. Eu gostaria que você colocasse meu nome aí e minha família aí na reflexão do dia. E todos os meus amigos aí, ouvintes da Serra Dourada. É, a próxima música que tocar, ofereço para a Janaína de Cachoeira Alto, para a Valdete de Chaveslândia, para minha amiga Ana Paula e para todos que estão ouvindo a Serra Dourada.
0: Valeu, Ilza! Sexta-feira super abençoada para você, toda a família, todos os amigos, a todos aí de Cachoeira Alta. Abraço pro Carequinha, lá do Boteco, na cidade de Itapaci. Bom dia, Carequinha.
3: Bom dia, meu amigo Cadu Alves. Aqui quem fala é o Carequinha do Boteco, hein? O rei da cocada, beleza, meu amigo? Manda aquele alô especial para minha esposa, para o Peixinho, Maria Max, Renatinha Caçambeira, Edilson Queiroz, Otanguá de Setor Porto, a Maria, o Zé Costa da Fazenda Meia, o Vilmar, meu cunhado, a Márcia, meu irmão, Henrique, meu sobrinho, e o Marão do Zé Domingos. Se puder, manda um modão para nós, do Amado Batista. Tchau, obrigado.
0: Combinado, Carequinha. Olha, falando em Renatinho Caçambeiro, tá aqui, ó, o próprio...
4: Bom dia, Cadu, Zé, mais ouvindo a Serra Dourada na madrugada, Renatinho Caçambeiro, botando toada. Bora lá, Taixangai, Valdene, Pedrão Chapa, Maria Marques, Lúcio, Soninha, Marzinha Pinheiro, Paola, Mari, Baixinha, Valéria, Peixinho, Joaquim Portela, Zé Bonitinho, Carequinha, Metrasa, Queiroz, Juninho, Tião, tá bom? Galera imensa aí, manda lá, Renatinho, tudo de bom, tchau, obrigado.
0: Ele abraço, Renatinho, tamo junto, querido. Ontem você não apareceu no programa, né, Renatinho? Hoje já tá aí, firme e forte. Alô, Dinês, São Miguel do Araguaia, bom dia.
5: Alô, pro Goianê, Maria Marques, Lúcia de Porongatu, Chiquinho, Valdênio, Jair da Araguaína, bora, sexta-feira.
0: É isso, sextou, né, Dini? Alô, alô, Celinha, de São Simão. Como é que você tá, Celinha?
6: Bom dia, Cadu. Aqui é a Celinha, de São Simão. Um bom dia abençoado para todos nós.
0: Amém, amém. Vamos pro intervalo e na volta teremos a nossa reflexão do dia.
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Hoje, sexta-feira, 28 de agosto de 2026. Mais um dia, mais uma oportunidade que Deus está nos dando.

dando, nos presenteando para fazer tudo de novo. É mais uma chance. Olha, às vezes

e Ailton Mototáxi em São Miguel. E para todos os ouvintes da Serra Dourada. Olha, às vezes a maior decepção não vem de quem não conhecemos, mas de quem ajudamos, acolhemos e consideramos especial. A ingratidão dói, porque revela que aquilo que fizemos com o coração nem sempre foi valorizado. Mesmo assim, não permita que a ingratidão de alguém transforme o seu coração. Continue fazendo bem, mas aprenda também a reconhecer quem realmente merece estar ao seu lado. Deus conhece cada intenção, cada gesto e cada lágrima que ninguém viu. Que a decepção sirva de aprendizado, não de amargura. E que você aí nunca se arrependa de ter sido bom, pois a sua bondade diz muito, muito mais sobre quem é você do que sobre quem não soube valorizá-lo. Você está prestes a viver um dos maiores acontecimentos da sua vida hoje. Em breve, você terá uma experiência com Deus que nunca imaginou ter, e o seu coração transbordará de alegria pelo que está por vir. Apenas te peço uma coisa, simples: seja paciente nessa espera e não se deixe abalar pelas palavras negativas ou ofensivas daqueles que pouco ou nada fazem para crescer, aqueles que não somam na sua vida. Entenda, o inimigo não te ataca pelo que você é hoje, mas pelo que você está se tornando e conquistando. Ele não tenta te ferir pelo lugar onde você está, mas pelo destino para o qual Deus está te levando. Mas creia, nenhuma arma forjada contra ti prosperará. E lembre-se, a gente planta, Deus faz crescer.

Isso, e a gente conhece ele bem, é o nosso bom Deus, é o nosso Senhor Jesus Cristo, que está sempre nos abençoando e nos protegendo, não é verdade? Então não esqueça, meus amigos, a gente planta e ele, o nosso Deus, o nosso Salvador, hein? Faz crescer e faz a gente fazer uma belíssima colheita. Pense nisso e comece bem o seu dia. São 6h13, Brasil, vem comigo, ao vivo! Até às 8, entre amigos, hein? Numa boa, é alegria no ar. Serra Dourada. Olha o nosso programa aí, ó.

0: Bruni Marrone, trânsito parado. Agora são 6h27. Bom dia, boa sexta-feira, 6h27.
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0: João Menino e Marciano, distante dos olhos, 6h27.

0: Tá aí, clássico da nossa música sertaneja. Essa é maravilhosa, essa é gostosa pra ouvir a dois, né? João Mineiro e Marciano, Distante dos Olhos. Que delícia de música. Teve também Bruno e Marrone, Milionário e José Rico, Chitãozinho e Chororó. E a dupla paixão do Brasil, Gino e Gino, Diplomado. Agora 6:30, no coração do Brasil, olha a hora 6:30 e eu volto já. Pra você, bom dia, com alegria, com amor, com simpatia, com alto astral. Bom dia, vida!
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5: Baculejo, a professora chegou pro aluno e falou assim: Pedrinho, como se chama um animal que não come carne? O Pedrinho.

0: Virou pra ela e falou assim: ah, essa é fácil demais, pessoa. É o trabalhador brasileiro.
1: 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O doutor Lucas de Simone Oliveira Silva, juiz eleitoral da 96ª Zona Eleitoral, convoca os eleitores de Itajá, Aporé, Chapadão do Céu e Lagoa Santa, com deficiência ou mobilidade reduzida, que não disponham de meios próprios que viabilizem o comparecimento aos locais de votação no dia da realização das eleições gerais do primeiro turno, no dia 4 de outubro, e, caso necessário, no segundo turno, dia 25 de outubro, a entrarem em contato com o cartório eleitoral até a data de 14 de setembro para informar a necessidade de transporte especial. O eleitor poderá entrar em contato através do e-mail zon096@tre-go.jus.br ou ainda pelo WhatsApp 62-3920-4009 ou 3920-4296.
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0: Olha, deixa eu abraçar com muito carinho o nosso amigo querido Gustavo, lá na cidade boa de Jataí. Tudo certo aí, Gustavo? Alô, alô, alô, Celinha, em São Simão, aquele abraço. Olha, a Ana Tita e Nina Sul ouvindo o nosso programa. Leandro Damascena, bom dia, Leandrão. Alô, Marcos em Palmas, Tocantins. Grande Marcos, como é que você tá, meu amigo? Fala comigo.
2: Bom dia, bom dia. Cheguei hoje em Itajá. Estão pegando aqui. Mandaram uma obra pra cá, uma obra aqui de Itajá. E ouvindo vocês direto. De Palmas, Tocantins, mandaram pra cá pra essa obra, então aqui trabalhando agora. Um abraço pra todos os ouvintes, tudinho, um abraço pra todo mundo. Tamo na luta.
0: É isso aí, garotão, um grande abraço. Firma aí no Tocantins, que nós vai firmando por cá no Goiás, meu amigo. Abraço pro Manuel Martins, da cidade de Itapaci, aquele abraço, Manuel. Valpone, tá lá, ó, na tirada do leite, tá firme e forte, na lida do dia, em Nova Glória. Fala comigo, meu nobre amigo.
3: Bom dia, meu amigo Cadu Alves. Mais uma sexta-feira seja iniciada com a bênção e proteção do nosso Senhor Jesus Cristo. Gratidão por mais um dia de vida, que é o Valpone Ricardo, Corpo do Mico, se salva glória. Mais um dia estamos por aqui, firme e forte na tirada do leite, com a bênção e proteção do nosso Senhor Jesus. De 0 a 1000 para não esquecer de ninguém do Brasil. Um abraço a todos meus amigos que estão na escuta da rádio aí. Valeu! Tchau, obrigado. Deus até mais, meu amigo.
0: É isso, Valpone. Ele deu uma diferenciada aí, né? A moçada vai no de 0 a 100 para não esquecer ninguém e ele vai a mais. Ele vai de 0 a 1000 para não esquecer ninguém do Brasil. Nada se cria, tudo se copia, né, Valpone? Já dizia o ditado. Jamerson em Cristalina, aquele abraço, Jamerson. Zaida tá em Cristalina com a gente na boa, né, Zaida? Um beijo pra você, um abraço. Uma sexta-feira maravilhosa e especial. Sandra é a mulher dos coquetel, é a mulher dos drink gostoso, lá de Lusiânia. Alô, alô, Sandrinha. Receba o nosso abraço e o nosso... o nosso beijo todo especial também, ó. Sexta-feira maravilhosa e produtiva. Gorete em Cristalina. Bom dia, Gorete. Adenilson, ó, na Fazenda Sabiá. Tem o meu amigo Adonilson. Esse aqui é o Adenilson. Na Fazenda Sabiá, em Rio Verde. O Adenilson, que eu conheço, é fera da segurança, né? Ele sempre faz a boa. Alô, Edmilson Carneiro, Novo Gama. Cuida, cuida, Edmilson.
4: Bom dia, Cadu. Cuida, Cadu. Sextou, Cadu. Vamos que vamos. Tô por cá curtindo Serra Dourada e tomando meu café com leite. Manda o meu oi que eu tô por aqui, Cadu. Cuida, cuida.
0: Cuida, cuida, Edmilson. Chacoalha roseira aí, meu querido. Mas chacoalha bem, porque a sexta-feira boa chegou. Alô, Edson e Unaí. A Maria Elza tá na cidade de Itapaci. Bom dia pro Josué da Fazenda Califórnia. Abraçando com muito carinho a esposa, os filhos, né? A avó lá no assentamento, o Bacaba. Um grande abraço para todos aí, para tia Luciene, Raul, em São Miguel do Araguaia. Agora são 6h41, é a vez dela. É a nossa Robertinha Miranda. Marcas, quem ouve a Serra Dourada não perde a hora. São 6h41, Brasil.
5: Brasil.

E com outro foi embora, Jean Giovanni. Que saudade boa. Olha, são 6h47, minha gente. Ó, a partir de hoje, sexta-feira, começa a propaganda eleitoral no rádio, tá? Exatamente, a partir das 7 horas da manhã, teremos aquele pequeno intervalo para propaganda eleitoral. E finalizando, a gente retorna com...

alegria e alto astral e muita música, né? É o programa Café com Leite fazendo a diferença aí na sua vida. Então, às 7 horas da manhã, teremos aí o horário reservado à propaganda eleitoral das eleições de 2026. Simbora, bora! Cartão vermelho do Duque Dalvan. Canta galo, é o galo mais famoso do Brasil. Galo cantando, a hora chegando, são 6h48.

0: 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Hoje é sexta-feira, 28 de agosto, participe, anote a data do dia, certinho, tá? E anota também os dois horários em que o celular tocou na nossa programação, aí você vai se inscrever através do nosso WhatsApp, o nosso 984808453, não esqueça do 62 antes, hein? 62-984-80-8453. Tem sorteio de um Galaxy lindo, maravilhoso, topíssimo de linha. É o Galaxy A37, smartphone moderno, tela enorme, câmera de altíssima qualidade e bateria super potente. Anota aí, ó, primeiro toque do celular de hoje, hein? Dessa sexta-feira maravilhosa. 28 de agosto, são 6:54. 6:54, o celular toca e você anota.
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0: Trio Parada Dura, Beco Sem Saída, daqui a pouquinho às 7, tem horário reservado da propaganda eleitoral, eleições 2026, tá?

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35: Muito bem, estamos de volta. São 7h26, Brasil. Bom dia, bom dia. 7h26.
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35: E o nosso programa segue.
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35: E eu tô aqui, feliz da vida, contente numa boa, no mínimo excelente, desejando pra você, meu amigo, pra você, minha amiga do rádio, de todos os momentos, de todos os dias, uma abençoadíssima sexta-feira. Vai, vai, vai, vai que vai dar certo. É Deus no comando sempre. Olha, mandar um grande abraço pro amigo querido Geraldo lá em São Simão. Fala comigo, Geraldo, bom dia.
37: Bom dia, Cadu. Dá um alô aí pra galera que tá sintonizada aí. Aqui em São Simão, Chaveslândia, Paranaguari, Itaguaçu, região Geraldo e Alaís. Estamos na lida, né, cara? Bom dia, bom dia, bom dia. Que Deus abençoe a cada um de nós. Tamo junto, cara.
35: É isso aí, Geraldo. Um grande abraço, querido. Abraço pra Marcinha Pinheiro, tá em Cristalina. Marcinha hoje tá de folga. A gente deu folga pra ela, né? Labutou demais. Começou lá atrás, ó, com um bolo mole. Aí depois teve a brusqueta. Aí, essa semana teve também o que? A sambiquira. Ontem ela finalizou aí com arroz com linguiça. E semana que vem a rabada. Ela falou: Cadu, se ficar muita coisa pra mim, aí eu não dou conta de fazer a rabada. Eu tenho que descansar, tenho que tomar uma, Cadu, pra ficar leve, tranquila. Isso aí, Marcinha. Então, merecido descanso pra você, tá? Uma boa folga pra você. A gente vai dar folga pra você. Combinado? Pode ser, né, risadinha? Folga pra Marcinha ou não? É folga dela hoje, então. Então hoje, a Marcinha tá na dela. Tá na dela, ela tá daquele jeito, tá tocando berrante de acordo hoje, ó. Ei, Marcinha danada, gente finíssima, gente boa! Olha, mandar um grande abraço pra

0: quem? Pra Maiara. Maíra, não é Maiara não, é Maíra, na cidade de Itaxá. Tudo certo aí, Maíra? A Maiara tá em Caldas Novas, né? Mas colocou juntinho aqui, mandou um alô junto com ela, gente. Aí não tem como, a gente trupica mesmo, embaralha tudo aqui, né? Abraço pra Maíra de Itajá e a Maiara em Caldas Novas. Adriano Borges em São Miguel, Maria de Socorro. É isso mesmo, Maria de Socorro. Até que enfim, sextou. Sextou, bebê. Um beijo e uma excelente sexta-feira. Bom dia, bom dia, bom dia, bom dia pra ela. A nossa Calguel. A nossa boiadeirinha.
1: Bom dia, meu amigador, que é a Julia Rafaela. Manda um abraço. Um beijo. Meu pai. O vovô Avião. Vamos tomar café. Tchau, obrigada.
0: É isso aí, é o vovô Gavião. Gavião. Até então eu tava entendendo Vião, né? Mas aí a gente entendeu como é que é o lance aqui. Né, Thalita? É Gavião, é Gavião. É isso aí, Júlia Rafaela, um beijo nesse coração maravilhoso. Uma sexta-feira abençoada para você e para toda a família. Oswaldo Henrique em São Miguel, Maria de Fátima em São Miguel, Batistinha Leopoldo de Bulhões, ouvindo o nosso programa. Aquele abraço, Batistinha.
2: Bom dia, meu amigo Cadu Alves, o Batistinha da cidade de Leopoldo de Bulhões. Hoje estamos aqui nessa linda, maravilhosa cidade de Morrinhos e ouvindo essa belíssima programação e passando para desejar para você, meu irmão, uma ótima sexta-feira abençoada por Deus para você, para sua família, para todos os ouvintes. Cadu, quero mandar um abraço especial aí a todos os amigos da madrugada. E mandar um abraço lá em Leopoldo de Bulhões para minha mãe, Bebel.
0: É isso aí, são 7h29, abraço para ele. Mas antes dele falar com a gente tem que fazer uma abertura, né? A gente tem que fazer uma abertura. Primeiro a gente toca o berrante. Toca o berrante de novo. Aí entra o cowboy doidão, o cowboy maluco. De novo. Agora sim, atenção, atenção, atenção, Brasil!
3: Brasil!
0: Nosso amigo querido Matheus, lá em Baianópolis, Tocantins, fala comigo, garotão!
4: Alô, Cadu, bom dia, fala comigo, que eu sou seu amigo, meu amigo! Sexta-feira chegou, Cadu, chama no 12, só modão, coloca aí onde Renan e Raí, parei no sinal!
0: Tá aí o nosso amigo querido Matheus, lá em Baianópolis, Tocantins. Aquele abraço. Cowboy, hein? Cowboy da madrugada. Adriana, na cidade de Itaguaçu. Bom dia, Adriano. Nosso abraço do tamanho do Brasil. E o nosso beijo todo especial. Vamos de música, vamos de moda, vamos de clássico da música sertaneja. Ataíde Alexandre, Madrugada Amiga na rádio que é só alegria.
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0: aí, a Thaís Alexandre e a Madrugada Amiga. Agora 7:33, 7:33, um breve intervalo, coisa rápida, eu já volto. Olha a hora, são 7:33, Brasil.
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3: Olá torcedor, olá torcedora, bom dia, uma excelente sexta-feira, ótimo final de semana para todo mundo. Hoje é dia de Goiás em campo pela Série B do Campeonato Brasileiro. É a abertura da 25ª rodada e o Verdão recebe o São Bernardo, partida que vai acontecer no estádio Ailê Pinheiro. Esse jogo marca um número importante para o goleiro Tadeu, que completa 400 jogos com a camisa esmeraldina na partida de logo mais. Hoje o Goiás também pode ter a estreia do atacante Felipe Clemente, jogador recém-contratado junto ao Gama do Distrito Federal. Foi um dos destaques da Série D do Campeonato Brasileiro e o Goiás o contratou, não havia regularizado ainda em virtude do transfer ban, mas com o fim dessa restrição ao longo desta semana, o Goiás já regularizou o jogador e hoje Felipe Clemente pode fazer a sua estreia na partida contra o São Bernardo. 7:30 da noite, rodada 25, Série B, estádio Ailê Pinheiro, Goiás e São Bernardo. 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
1: E estamos de volta, 7h41.
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1: Espia.
3: Ai.
1: É, a gente deu folga pra ela, ela achou foi bom. Mas segunda-feira ela tá na comência de fazer a rabada. Né, Marcinho? Então aproveita aí a sexta-feira, aproveita o final de semana, porque na segunda já até perguntaram aqui, ó. Querem saber, ó.
4: Eu sou o Cadual, com a receita da Marcinha Pinheiro de hoje.
1: Hoje, Zé Bonitinho. Hoje ela vai ficar de boa, tranquila, né? Vai rebousar, vai tomar um banho de sais, né? Vai tomar um champanhe. Trabalhou muito aí a semana passada, fez muito bolo mole, muita sambiquira, muita brusqueta. Então a gente vai dar uma folga pra ela esse final de semana, né? Merecidamente. Amanhã não é de ferro, mas na segunda-feira, aí sim, aí vai ter aquela rabada gostosa, maravilhosa e apimentada do jeito que o Brasil gosta. Olha, mandar um bom dia aqui pra Keila, Keilinha, lá de São Simão. Bom dia, bom dia, bom dia, bom dia, Keilinha. Fala comigo, amiga.
5: Bom dia, Cadu. Bom dia pra você e para todos da PAI. Bom dia pra todos lá do projeto. Bom dia, Cadu. Bom dia pra todos aqui de São Simão. Cadu. É Keilinha de São Simão que tá falando com você.
1: E aí, Zé Risadinha, como é que nós faz com a Keilinha? Não tem jeito, né? Ai, meu Deus! Hoje é sexta-feira, ó,

0: dia de abrir uma champanhe. Ei, Keilinha, tocadora de berrante profissional. Super abraço, beijo pra você, um abraço pra toda a turma aí da PAI, tá? Abraço pra Vandete em Crixás ouvindo nosso programa, Pedrinho em São Miguel, Marcelo em Seara. Fala, Marcelão!
1: Bom dia, Cadu, aqui quem fala é o Marcelo Vascaim de Seara. Um abraço pra você e também para todos os ouvintes, os melhores do Brasil, principalmente os que estão amigos da Rádio Serra Dourada FM. A todos, um bom dia, uma boa sexta-feira.
0: É isso aí, Marcelão. Alô, Alessandra, Alessandra, Edinaldo, Júlio, Lucas, Gabriel na Fazenda Cedro. Pensa numa família bonita, maravilhosa e abençoada. É da Alessandra, né? Tá lá ouvindo a gente numa boa. Bom fim de semana pra vocês aí. Sexta-feira não é fim de semana, mas é o muro, né? A gente tá em cima do muro. Porque pro fim de semana, ó, é só o pulinho. Zaiden Cristalina, Cadu, pede a Marcinha pra fazer o biscoito duro de novo que a moçada gostou. Ô, Marcinha, o pessoal tá pedindo o bis aí do biscoito duro, mulher. Alô, Auripa, Tataíra, aquele abraço, querida. Max Firmino em Niquelândia. Fala comigo, Marcão.
2: Bom dia, bom dia, bom dia, meu amigo Cadu Alves. Como é que você tá? Um bom dia, um forte abraço para todos os ouvintes aí do Café com Leite. Aqui é seu amigo Marcão, de Niquelândia, da Casa da Linguiça, viu? A linguiça mais gostosa do estado de Goiás, viu, Cadu?
0: É isso aí, Marcos. Um grande abraço. Tá aí, ó. Marcos Firmino em Niquelândia. Paulo Henrique. Quem mais? Tá lá na tirada do leite, né? Na fazenda Cotovelo. Abraçando com muito carinho a Thalita, Mariana e a filha Júlia Rafaela. Júlia Rafaela é a nossa boiadeirinha, né? Da manhã do novo dia. Sempre mandando um recadinho especial, amoroso, carinhoso pra todos nós. Então, um grande abraço pra todo mundo aí. Pra família abençoada do Paulo Henrique. Zé Roberto em Caldas Novas. Fala comigo, Zé.
3: Bom dia, bom dia, bom dia a todo o pessoal da Rádio Serra Dourada. Bom dia a todos os ouvintes. Meu nome é José Roberto, motorista aplicativo. Estou aqui em Pires do Rio, Goiás. Mas moro em Caldas Novas. Um abraço a todo mundo aí. Que Deus abençoe a todos.
0: Ao Pires do Rio, cidade maravilhosa. A gente é daquela região ali, ó. Região de Roselândia, Bela Vista, Cristianópolis, Pires do Rio, Palmeiras. E a gente vai cortando o estadão aí, né? Então um abraço aí pra Simone em Itaguaçu, Arísio. Arísio, Cadu, manda um alô aí, ó. Equipe de SAMU, Rio Quente, eu e o Thiago, hein? Estamos deslocando pra Goiânia. Vamos deixar um paciente no gol. E estamos ouvindo você aí. Aquele abraço aos profissionais da saúde aí do SAMU. De Janeiro em Crixás, Lúcia em Chaveslândia, abraço pro Rianderson em São Miguel, Chiquinho em São Miguel, Zé Bonitinho em Caiapônia, Maurão Pedreiro em Cristalina, junto com o filho Kaique e a Maria José, lá em São Simão. E a hora certa são 7:45. Bom dia, bom dia, Brasil!
4: Brasil!
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0: E onde você anda, que eu não consigo achar o seu caminho. Ficar aqui sozinho sem você, aí não tem graça, aí perde a emoção, né? 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
0: E a hora certa, são 7h50.

0: Rio Negro e Solimões, Henrique e Juliano, saudade antemporal. Agora são 7h55, minha gente. São 7h55. 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
0: 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Gente, finalzinho de horário. A gente volta amanhã, sábado, a partir das 4 horas da manhã. E lembrando, né, que a partir das 7 da manhã tem um horário eleitoral gratuito. São 25 minutos, tá? E a gente volta sempre na sequência, no término aí do horário eleitoral, da propaganda eleitoral gratuita. Combinado? Vem aí, Grazi Tavares, com alegria e alto astral, comandando o seu Manhã Show. Pra você, um grande abraço, beijo nesse coração e uma sexta-feira maravilhosa pra todo mundo. Fica com Deus, cuide-se bem e até lá. Tchau, tchau, valeu!

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29: Oi, tudo bem? Excelente manhã de sexta-feira pra você, que seja maravilhosa. Nossa, manhã show tá começando, então vem comigo, que aqui só tem coisa boa.

Eu desejo que você tenha uma sexta-feira incrível, maravilhosa, abençoada, que seja recheada de coisas boas pra você, viu? Vamos aproveitar essa sexta-feira, porque é a última do mês de agosto, então tem que ser realmente incrível, viu? Então já quero convidar você a participar, mandar seu recado, seu bom dia pra quem você mais gosta. Daqui a pouquinho tem pergunta do dia, você participa, deixa sua opinião. 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Então abrindo a programação com Mari Fernandes, telefone sem fio 82. Bom dia pra você.

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1: Bora de recordação, voltando pro ano de 1979, com José Augusto, música linda, e vai pra você, pra te desejar uma sexta-feira maravilhosa. Música.

0: Bom dia, muito bom dia para você, minha querida, bom dia para você, meu querido. Com a graça de Deus, estamos chegando mais uma vez aqui ao seu lado com o nosso horóscopo do dia. E logo após o signo de peixes, como eu prometi, eu vou falar sobre os talismãs da sorte, hein? Quais os talismãs, os amuletos que você deve usar para conseguir isto ou aquilo, né? Depois de peixes, agora é Camila Ravanelli que chega, né? Com o horóscopo do seu signo. Bom dia, Camila.
1: Bom dia, João. Sextou, hein? Que sexta-feira maravilhosa. E eu já tô ansiosa pra esse talismã de isso ou aquilo, hein, João? Então vamos lá, vamos saber o que os astros prepararam pra gente hoje com o horóscopo do João Bidu. Ariana, ariano, o céu pede calma e paciência, especialmente nas conversas e relacionamentos, tá? Marte traz energia positiva à tarde, levando sua alegria e produtividade no trabalho e também família. Na paixão, seja mais confiante e dialogue com seu parceiro para superar obstáculos e conquistar o que deseja. Hoje a sua cor é cinza e os palpites são 40, 50 e 41. Touro. Alô, alô, Touro! Hoje cuide da sua saúde, tá? Evitando excessos e tendo disciplina. No aspecto financeiro, seja prudente e pense bem antes de gastar. Para o amor, seja paciente e controle a possessividade, especialmente à tarde, para evitar conflitos. Aproveite o dia com equilíbrio, taurina e taurino. Sua cor é azul e os palpites para hoje são 9, 11 e 29. Gêmeos. Oi, gêmeos! Hoje evite conflitos familiares, tá? Mantenha calma, controle aí a sua rebeldia. No trabalho, a lua cheia aumenta sua força e ganhos, mas cuidado com reações impulsivas. No amor, encante um crush, sempre defendendo sua privacidade, tá? Hoje a sua cor é preto e os palpites são 34, 52.
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3: Já tá na hora da nossa pergunta do dia, então convido você para participar, responder aqui no 629-8480-8453. Gente, sexta-feira, pergunta do dia tensa. A de hoje, eu acho que é a mais tensa dos últimos tempos. Mas enfim, foi enviado pela nossa amiga ouvinte de verdade. Eu quero você que deixe a sua opinião pra gente, tá? Se você também tiver alguma sugestão de pergunta, envia que pode ser a próxima. Se você quiser deixar a sua opinião hoje sem se identificar, não tem problema. Mas é importante que você avise antes pra gente não dizer o seu nome no ar, tá bom? O que acontece? Você fala nome no final da mensagem. Na hora que eu chego no final da mensagem, eu já li seu nome. Então assim, avisa antes pra não ter esse perigo. Vamos lá,

0: Ouvinte contou pra gente que a filha dela se envolveu com um ex-namorado da mãe. E ela ficou muito chateada, porque assim, tanto homem no mundo, e a filha vai se envolver logo com o ex da mãe. Enfim, isso aconteceu, a menina engravidou, e elas tiveram uma grande briga, enfim, ficaram afastadas. E agora, a filha quer aproximar da mãe, quer contato. Só que a mãe tá chateada e não quer. E ela quer uma opinião. Você acha que ela tá certa em manter essa distância da filha? Ou você acha que ela deveria dar uma chance aí para as duas se reconciliarem, se entenderem? Depois de tudo que aconteceu. Difícil, né? Depois eu vou ler aqui na íntegra tudo que a mãe contou, porque é uma história bem longa e tem partes que eu nem posso ler. Mas é pesado, gente. Então, assim, é a sua sugestão, a sua opinião, o seu conselho que a gente quer, tá bom? Resumindo, é isso. A filha se envolveu com o ex da mãe, engravidou, as duas brigaram, se afastaram. E agora a filha quer aproximar, a mãe não quer. E ela quer um conselho, o que faz, tá? Conta pra gente sua opinião. Enquanto você participa, bora pros recados. Meu amigo Heraldo, ele sempre bate o ponto aqui 8 horas, gente.
1: Bom dia, Graça.
0: Bom dia.
1: Como é que você tá, tudo bem?
0: Tudo excelente.
1: E tá tudo bom, graças a Deus. Dia abençoado pra todos nós, solzinho tá firme. Estamos aqui na Tirada do Leite, eu e meu filho Enéas Neto.
0: Certo.
1: Quero mandar um alô para Regis e Melissa. Também para Gandula, lá na torneadora Pegorar. Tá bom, Grazi?
0: Certo.
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0: Abraço para você, Heraldo. Para toda a família aí também ligado. Bom dia, bom trabalho, tá? Deixa eu mandar um alô especial para o pessoal da Crixás Elétrica ligados com a gente. São nossos parceiros comerciais, estão sempre curtindo a programação. E amanhã eles comemoram, fazem aniversário de 10 anos. E vai ter um café da manhã especial, vai ter sorteio de prêmios. Então o pessoal de Crixás está convidado, tá? Afinal, eles são nossos parceiros comerciais e a gente só divulga o melhor aqui, né? Então um abraço aí para toda a equipe da Crixás Elétrica, que vem aí muitos e muitos anos com muita prosperidade para todos vocês, tá? Um abração para toda a equipe. Bora com mais mensagens? Meu amigo Boca Fotógrafo já está por aqui. Cadê a mensagem do Boca? Perdi. Não, tá aqui, uai.
2: Bom dia, Graça.
0: Bom Tavares. Dia.
2: Sou eu, Boca Fotógrafo da Seara.
0: Bom?
2: Gostaria de fazer um pedido a Cidelcino aí, programador
0: peça.
2: Das músicas aí da Serra Dourada aí. Alô, Cidelcino, na segunda sequência aí, ó, das músicas aí, você prepara 3 músicas aí apaixonadas aí, aquelas que machucam o coração.
0: 3 ainda?
2: É, que eu tô oferecendo pra todas as mulheres bonitas e
0: Boca?
2: Solteiras do Estadão de Goiás. Assinado internacional, Boca Fotógrafo de Seara, o jovem mais apaixonado de Seara e região.
0: Esse Boca é uma figura, gente. Se eu não tivesse conhecido pessoalmente, eu ia achar que é só uma invenção, porque não tem condição uma pessoa dessa, não, gente. Ai, muito bom. Cristiano, meu amigo em Crixás, ligado com a gente, né? Sempre curtindo a programação. Abração para toda a equipe da Palmanharia Meio Quilo. Maurão Pedreira, em Cristalina, também ligado, mandando alô para ele, né? Pro filho Kaique, que está lá no bairro JK, trabalhando e ouvindo. Beijos. Marquinho, em São Simão, e toda a equipe lá no Hospital das Bicicletas, mandando alô pro Fábio, Fabão Vascaíno, na Rua 7. Daqui a pouquinho mais mensagens, tá bom? Então vem deixar a sua opinião. Ouvinte contou pra gente que a filha se envolveu com o ex-namorado dela e até engravidou. Depois de uma briga, as duas se afastaram. E agora a filha quer se reaproximar, mas a mãe não quer contato. Você acha que ela tá certa em manter essa distância? Ou ela deveria dar uma chance pra reconciliação? Conta pra gente.
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0: Eu duvido. Guilherme Benuto com Panda, 8h18. Bom dia.

Olá, muito bom dia. Chegando por aqui com a nossa primeira quentíssima do Mundo das Celebridades, Ana Castela se despediu de Barretos e, pelo jeito, já estava com saudade mesmo, era da comida de casa. A

0: Boiadeira passou vários dias curtindo a festa do peão, mas deixou o evento nesta semana e mostrou nas redes sociais a volta para casa. E sabe qual foi uma das primeiras alegrias da boiadeira? Um bom prato de arroz com feijão. Depois de dias no camping, fora da rotina da alimentação, Ana brincou que não acreditava que finalmente iria comer a dupla mais brasileira do mundo. A cantora compartilhou vários momentos da passagem por Barretos, mas pelo jeito não tem festa que ganhe daquela bela e boa comidinha de casa, né? A gente segue de olho no mundo das celebridades. Eu volto já já com mais uma quentíssima.
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2: Acerte a hora, 8h25. Bom dia pra você.
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4: Olá, apaixonados por pets. O clima frio não é motivo para não dar banho nos seus amigos peludos. Geralmente, é só as temperaturas começarem a cair que a frequência de banhos cai também, não é mesmo? Você pode até diminuir a frequência de banhos durante o inverno. Mas entenda que os pets não podem ficar meses e meses sem tomar banho por causa do frio. Uma boa dica é alternar os banhos convencionais com produtos que fazem essa higienização a seco, dispensando o uso de água. Em pet shops, você encontra alguns produtos em spray, com a função de limpar e retirar a oleosidade da pelagem de cães e gatos, sem que seja necessária a utilização de água. Para os bichanos que costumam se estressar com o barulho do spray, existem produtos exclusivos em mousse para que a higienização a seco seja feita com maior tranquilidade. Agora seu amigo peludo pode ficar limpinho e cheiroso, mesmo nos dias frios. Até a próxima dica.
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5: Quando uma família entrega alguém aos cuidados de um médico, existe uma palavra muito importante ali. 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
2: Hoje, na pergunta do dia, a gente quer saber sua opinião na seguinte questão. O ouvinte contou que a filha se envolveu com o ex dela. E depois de uma grande briga, as duas se afastaram. E ela descobriu que a filha está grávida do ex da mãe. Aí elas se afastaram e agora a filha quer se reaproximar, só que ela não quer. Você acha que ela deve manter uma distância ou deve dar uma chance para essa reconciliação, hein? O que você acha? Conta pra gente. Bora pro WhatsApp, porque tem recado chegando. Bom dia!
3: Oi, Grazi, bom dia. Oi. Grazi, aqui é Iranito, São Miguel do Araguaia. Tô ouvindo aqui você falar que, Grazi do céu, essa é doída.
2: Difícil, né?
3: Primeiramente, ela tem que joelhar o chão e pedir perdão pra Deus, porque é doído. Mas eu vou do lado da mãe dela. Quem mandou ela fazer isso com tanto homem no mundo, né? O problema é que vem o neto, né? Ah, né?

0: Eu acho que não. Eu ia sofrer pro resto da vida, mas acho que eu não perdoaria, não. Sei não, Graça, eu acho que não. Eu vou do lado da mãe dela. Um beijo, fica com Deus. Essa é doída.
1: Essa é difícil. Essa é difícil. A Ronilda em São Simão, bom dia minha amiga Grazi, manda alô pra mim, pro meu amigo Reines Bicalho Flamenguista. Sobre a pergunta de hoje, nem na bala que eu perdoaria, ela que vai viver com o macho longe de mim. É gente, o pior é que igual a Irani falou, ainda agora tem um neto, né, que não tem nada a ver com a história. Difícil.
2: Bom dia, Graça Tavares.
1: Bom dia, Jorge.
2: Jorge Tavares, sou Bartolomeu. Então, Graça, sobre a pergunta de hoje, a resposta é o seguinte. Eu acho que o erro, ele é humano e todo mundo erra.
1: Certo.
2: Principalmente quando tem essa parte de fraqueza, né? Eu acho que ela deve perdoar com uma mãe, né? E uma filha que ela tá querendo perdão.
1: Certo.
2: E sabe que por aí, por esse perdão, endireita as coisas, né? Porque acho que o erro vem por aí. É grande erro, mas, né? Essa é a minha resposta.
1: Tá bom.
2: Bom dia, um final de semana cheio de glória, de bênção, paz e saúde pra você e família.
1: Amém, pra todos nós. Obrigada, meu amigo. Um excelente dia pra você também, pra toda a família, tá? Kennedy, bom dia.
3: Olá, menina.
1: Oi, menino.
3: Bom dia. Uma fantástica sexta-feira aí pra você e todos.
1: Obrigada.
3: Os ouvintes da Rádio Erradourada FM. Aqui é o Kennedy de Rio Verde. Estamos na sintonia, te ouvindo pelo aplicativo, Gás. E parabéns pelo seu programa. Sucesso, felicidades e tamo junto. É nóis. Valeu.
1: Valeu, Kennedy. Bom dia, bom trabalho pra você. Obrigada pela companhia sempre. Ulisses, em Cocalzinho, mandando abraço pra madrinha Isabel, que mora na fazenda, pra todos os amigos, amigas, ouvintes aqui da Serra Dourada, desejando bom trabalho pra nós, né? Tá pedindo música com Maiara e Maraíza. Beijo pra você, Ulisses. Bom final de semana. Dinei tá em São Simão, desejando aí uma ótima sexta-feira pra nós. Obrigada. Paula Afonso, respondendo a pergunta, Grazi, eu acho que ela deve dar uma segunda chance pra filha. Ela tentou avisar e deixou ela quebrar a cabeça para aprender da pior maneira. E a vida deu o ensinamento que ela tentou dar para ela. Tá aí, opinião do nosso amigo Paulo Afonso. Um abraço. Tem mais recados? Vamos ouvir? Marcelo?
4: Bom dia, com alegria, minha amiga Graça Tavares.
1: Oi, Marcelo.
4: Aqui quem fala é o Marcelo Vascaíno de Aciara. É, sobre essa pergunta de hoje, Graça, é complicado, né? Mas só que como era ex da mãe, né? Eu acho que não tem muito problema, né? Então, eu acho que ela tem, né? É difícil, mas que ela tem que aceitar, né? A conciliação da filha, né? Porque não tem coisa pior para um filho do que a rejeição dos pais. É o que eu acho, é o que eu peço. Chama que é
1: tá
4: pressão.
1: Certo.
4: Aqui é Marcelo do Vascão, né?
1: Abraço.
4: Então tá certo. Era ex, né, dela, então daria uma chance de conciliação.
1: Tá bom, tá aí a opinião do Marcelo. Ana Leide tá em Crixás. Nesse caso é difícil, mas eu perdoaria minha filha. Mas que ela não cometesse de novo e largasse ele e vivesse com a mãe dela. Não é fácil. Então, essa proposta foi feita pela mãe. A mãe chegou, quando descobriu toda a história, né? A mãe chegou nela e falou assim, ó, tinha tanta gente no mundo, né? Você foi escolher logo essa pessoa, vamos fazer o seguinte, vamos resolver essa história, você escolheu ele, a nossa família, e ela escolheu o homem. Então, assim, por isso que a mãe teve essa briga e afastou da filha, e agora ela quer reconciliar. Enfim, a gente não sabe se deu certo, se não deu com o homem, né? Enfim. Mas é essa história, é difícil, né, gente? Até pra opinar é complicado. Ela contou que a filha se envolveu com o ex-namorado dela e engravidou. Depois de uma briga, as duas se afastaram e agora a filha quer se reaproximar, mas a mãe não quer contato. Você acha que ela deve ter essa reaproximação ou não? Conta pra gente.
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1: Guilherme Santiago, 8h43. Bom dia.

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0: Bora de recordação? Voltando pro ano de 1999, tema da novela Andando nas Nuvens, lembra dessa? Na voz de Phil Collins, vai para você. 10 para as 9, bom dia.

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1: Compadre, oi. Eu tenho um amigo, rapaz, que ele é tão esquecido.
2: É.
1: Foi no médico.
2: Sei.
1: Doutor, eu vim aqui porque eu tô muito esquecido. O que é que você tem, meu? Doutor, esqueci. Passou o remédio pra ele. Chegou lá, tomou o remédio, falou pra mulher dele: ó, mulher, agora eu tô bom. Qual é o remédio que você tomou? Ui, esqueci. Sentou na cama de manhã cedo pra levantar. Minha velha, me explica uma coisa: eu tô levantando, eu tô deitando.
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1: 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Se você está convidado, é hora de levar a criançada para se divertir, né?
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1: 9 em ponto, chegando Ed Brito e Samuel, toda mulher, bom dia.

financeiro. Hoje é dia de organizar as suas prioridades e evitar dispersar as suas energias. Cuide do seu bem-estar, valorizando sua saúde, especialmente na parte da tarde. No amor, mantenha calma e deixe as coisas acontecerem naturalmente. Aproveite a lua cheia para fortalecer os seus laços e desfrutar de um sextou especial. Que delícia! Sua cor é branco e os palpites para hoje são 7, 52 e 20. Para você que é do signo de leão...

Hoje é dia para cuidar da vida social e evitar conflitos, porque as tensões podem surgir facilmente. As finanças pedem cautela, então é melhor evitar gastos. Na paixão, a atração física fica mais forte. Mas pratique paciência e conheça melhor seu par antes de tomar decisões importantes. Sua cor é rosa e os palpites para hoje são 15, 6 e 4.

0: Dialogue para evitar altos e baixos e aproveite seu jeito carismático. Hoje a sua cor é amarelo e os palpites são 23, 14 e 60.
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2: Hoje na pergunta do dia a gente quer saber a sua opinião na seguinte questão que o ouvinte enviou pra gente. Ela contou que a filha dela se envolveu com um ex-namorado dela e engravidou do rapaz. Aí elas tiveram uma grande briga, enfim, e se afastaram. E agora a filha quer reaproximar da mãe e ela quer esse conselho. Se ela deve ou não manter distância da filha. O que você acha, hein? Conta pra gente sua opinião até 30 segundos. Bora ouvir os recados?
3: Grave, bom dia.
2: Bom dia.
3: Ótimo, um abençoado final de semana pra você.
2: Amém.
3: Sextou, né, Grave?
2: Sextou,
3: nossa,
2: minha amiga.
3: Senhor te abençoa sua família.
2: Amém.
3: Todos os ouvintes da Serra Dourada. Um abração, Grave.
2: Beijo, bom dia pra você. O Zé Carlos em Caldas Novas, tá tudo bem com você? Eu tô excelente, por aí. Um calorão também, né? Um bom dia, meu amigo. A Cristina Félix em São Simão, lá na Avenida Brasil, ligada, participando, um bom dia. E tem mais recados, vamos ouvir. Cinderlei, bom dia.
4: Bom dia, Graça. Cinderlei do Supermercado Marinha, o Astro não para. Mandar um alusão pro Bom Fotógrafo, Elizabeth, tá todo mundo,
2: certo,
4: tá escutando a Rádio Serra Dourada, a melhor do Brasil. Fala comigo.
2: Um abraço, bom dia, bom trabalho aí pra toda a equipe do Supermercado Martins, que eu sei que estão sempre, sempre ligados com a gente. Marcos, ó, tá no rala, né, meu amigo?
5: Bom dia, Grazi.
2: Bom dia.
5: Bom dia pra todos os ouvintes. Grazi, tô aqui, ó, no trabalho, vim transferido pra Itajá.
2: É, ó.
5: Cheguei essa noite aqui, estamos aqui trabalhando na
2: tá
5: usina
2: certo.
5: Asfáltica, Itajá, Goiás.
2: E tá ligado com a gente, né?
5: E sobre a enquete, será que ele não tinha um caso antes, não? Nem tá mal contado. Aí acho que já tinha antes, e muito. É complicado. Bom dia pra todinho.
2: Difícil, né?
5: Todinho ligadinho, ouvindo vocês na rádio.
2: Obrigada pela companhia, um bom dia de trabalho pra você, uma sexta-feira incrível por aí, meu amigo. Mais recados, vamos ouvir?
6: Bom dia, Graça Vares, que é o Ivanil de Caiaponha. Graça Vares, se puder, toca pra nós uma música do Roupa Nova aí. Oi, sobre essa pergunta do dia aí, Graça Vares, ela é muito difícil de responder, hein? Não dá
2: não
6: pra
2: é.
6: Gente responder não, porque é bem pesada, viu? Vamos deixar que as duas se entendam lá da melhor forma possível.
2: Tomara, né, gente? José Roberto em Caldas Novas. Zé Carlos já falou com a gente, agora é o Zé Roberto. Grazi, bom dia, que Deus abençoe e proteja todos da rádio e todos os ouvintes também. Um grande abraço, obrigada. E ele respondeu a pergunta, eu acho que ela deve dar outra chance, com certeza, para a filha. Mais mensagens, a Vani, bom dia com a paz de Cristo. Com certeza ela tem que dar sim, ela é mãe. O passado não importa, mãe sempre perdoa o filho, filha para sempre, o ex não. Essa é a minha opinião. Tô aqui um cadinho sumida, mas tô sempre ligada na Serra Dourada todos os dias. Obrigada pela companhia, um dia maravilhoso pra você. Éder, bom dia.
7: Aquele bom dia, Gleisi Tavares, eu vim
2: te dar uma
7: show da manhã da Rádio Serra Dourada, Goiânia. Toda a equipe, bom trabalho, boa sexta-feira com o Paz, trabalho e saúde. Também te ouvindo aqui em Ceilândia Norte, eu, Éder João, Ari Moisés, Celeste Ramos, Toninho Ramos e toda a família Ramos. E as próximas músicas vai para toda a equipe da Rede Serra Dourada, para você e para todos os ouvintes. Bom dia, boa sexta-feira.
2: Obrigada, Éder, bom dia para você também. Fernando, flamenguista, ligado, beijo, bom dia, um abração aí pra toda a turma. Antônio?
8: Bom dia, Grazi. Antônio Horto Cocalcinho, tô aqui com o seu programão, só modão, só moda boa. Esse problema é difícil, né? Mas se terminou, eu acho que a mãe tinha que aproximar da filha, né? Terminou, não tem nada mais a ver com o rapaz lá, né? Eu acho que tinha que aproximar, a filha é filha, né? Já tinha que aproximar sim dela.
2: Tá certo, aí a opinião do nosso amigo Antônio. Bom dia, Cíntia.
9: Oi, Grazi, bom dia. Tudo dá certo. Deus me abençoe a nossa sexta-feira, nossa
2: Amém.
9: Semana. E é a Cíntia do Barreiro. Grazi, respondendo a pesquisa sobre hoje,
2: que
9: é uma situação bem complicada. Eu não queria estar no lugar dessa mãe.
2: Né?
9: Eu sou touro, não perdoaria. Cada um tem um pensamento, tem um temperamento,
2: certo,
9: né? Mas igual a questão. Agora tem uma criança, vai ser a avó. Sem nada a ver, o contato com a filha é uma coisa, com o neto é outra. Na minha opinião, eu não perdoaria. Beijo,
2: tá Grazi. Beijo pra você, obrigada por ter participado, deixado sua opinião. Iraís Gomes em Itapaci, desejando um final de semana abençoado por Deus a todos nós, amém. Lilta em Cocalzinho, manda um abraço pra minha filha Maria, minha esposa Rosilda, estamos aqui curtindo o seu programa, que maravilha, bom dia pra vocês, família reunida, em plena sexta-feira, bom demais, né, tudo de bom, tá ali, um abração. Daqui a pouquinho eu venho com mais recados, vem participar e responder. O ouvinte contou que a filha se envolveu com o ex-namorado dela e engravidou. Após uma grande briga, as duas se afastaram totalmente. Só que agora a filha quer reconciliação. Você acha que ela deveria dar uma segunda chance? O que você acha? Conta pra gente.
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2: Chegando agora uma recordação.

apresentação que eu simplesmente adoro. Com Cara Metade, do ano 2000, já tem 26 anos essa gravação, gente, que loucura. Morango do Nordeste vai pra você, 9h15, um bom dia, aumenta o volume, que essa é boa, viu?

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0: De volta por aqui com mais uma quentíssima do mundo das celebridades, e o Gustavo Lima aproveitou a passagem por Barretos para um encontro bem especial. O embaixador visitou o Hospital de Amor ao lado da esposa Andressa Suíta e dos dois filhos. Por lá, conheceu de perto a estrutura da instituição, conversou com profissionais e principalmente com os pacientes. Gustavo disse ter ficado impressionado com o trabalho realizado gratuitamente pelo hospital. E teve um momento de muita emoção, viu? O cantor deixou uma mensagem de força aos pacientes, pediu que eles não desistam dos próprios sonhos e desejou que, quando voltar no ano que vem, todos já estejam longe do tratamento. E é claro, a visita terminou com música. Gustavo cantou para quem estava por lá. E é claro que todo mundo ficou feliz com a visita do embaixador. A gente tá de olho em tudo que acontece no mundo das celebridades. Eu volto já já com mais uma quentíssima.
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2: Acerte a hora, 9:27. Bom dia.
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5: Rafael Bessa.
6: Autor de 2 dos 3 gols do Palmeiras na vitória sobre o Santos pela Copa do Brasil, o atacante argentino Flaco Lopes está próximo de renovar o seu contrato com o Palmeiras. O jogador, que tem vínculo até 2029, está em negociações para ter um novo acerto até, no mínimo, a temporada de 2030. Recentemente, o Palmeiras anunciou a renovação do zagueiro Gustavo Gomes, paraguaio, até 2030. E agora, o argentino Flaco Lopes pode ter o mesmo destino. Nesta atual temporada, Flaco Lopes marcou 21 gols e deu 9 assistências com a camisa do Palmeiras. Ele também foi um dos destaques da Argentina na Copa do Mundo dos Estados Unidos, México e Canadá. Flaco Lopes, portanto, muito próximo de renovar o seu contrato com o Palmeiras até 2030. 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
13: 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disponham de meios próprios que viabilizem o comparecimento aos locais de votação no dia da realização das eleições gerais do primeiro turno, no dia 4 de outubro, e, caso necessário, no segundo turno, 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

0: Manhã Show de volta, 9h34. Chegando informação em saúde com Bruno Carvalho.
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0: Martins, ela que é especialista em ginecologia e obstetrícia. Doutora Doliana Martins, o que são as DSTs?
1: DSTs são doenças sexualmente transmissíveis, hoje chamada também de ISTs, ou infecções sexualmente transmissíveis, que é a mesma coisa. Por exemplo, as principais no nosso meio, HPV, HIV, sífilis, clamídia e gonorreia. É, lembrando que algumas são curáveis, outras não e algumas têm vacinas.
0: Como a mulher deve se prevenir, doutora Doliana?
1: A prevenção tem algumas formas, através do uso de preservativos, camisinhas, né? E é importante falar que mesmo no sexo oral, tá? Esses preservativos, a camisinha deve ser usada porque sexo oral também transmite. E evitar a promiscuidade sexual, e conversar sempre, conversar com o parceiro, conversar com o ginecologista, observar. Sexo seguro mesmo. E as vacinas, aquilo que pode ser prevenido, como o HPV, a hepatite B, ser vacinado.
0: Nossa entrevistada da semana é a doutora Doliana Martins. Ela é especialista em ginecologia e obstetrícia.
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4: Jorge Mateus, 936. Bom dia.

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1: Libra, hoje com paciência e disciplina você supera obstáculos no trabalho e aproveita estímulos positivos para uma tarde produtiva. Evite mudanças radicais na rotina, tá? No amor é melhor manter a calma e ajustar experiências, aliás, ajustar expectativas. Concessões e equilíbrio trazem boas energias ao seu dia. Hoje a sua cor é salmão e os palpites são 9, 43 e 54.
2: Escorpião,
1: hoje o universo pede cautela e realismo nos seus planos, especialmente no trabalho e finanças. Evite riscos e mantenha o foco na segurança. No amor, a lua cheia traz energia positiva, animando o seu relacionamento e conquistando corações. Aproveite o dia para se divertir, combinado? Sua cor, amarelo. E os palpites são 57, 45 e 48.
2: Sagitário.
1: Alô, Sagita! Hoje esteja atento às suas ambições, avaliando bem as circunstâncias antes de agir. Contatos e finanças podem enfrentar altos e baixos, mas a tarde traz oportunidades boas para negócios. No amor, evite divergências e siga com paciência. Uma nova paixão pode surgir. Hoje a sua cor é verde. Os palpites são 8, 15 e 33.
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3: De volta já com a nossa pergunta do dia. Tá pesada hoje, hein? Você tá doido? O ouvinte contou pra gente que a filha dela se envolveu com o ex da mãe. Aí ela engravidou, né? Após essa briga, as duas brigaram, enfim, se afastaram. E após essa briga, a filha quer reaproximar da mãe. E ela não sabe se quer, se reaproxima ou não. Ela quer um conselho nosso, na verdade. Enfim, bora pros recados? Deixa eu ver quem tá por aqui. Bom dia!
4: Bom dia, Glaus. Bom dia a toda a Serra Dourada.
3: Tudo bem?
4: Eu perdoaria. Não tinha nada a ver, porque é ex, né? Como é ex, ela não tem mais nenhum vínculo com ele. Agora, se fosse marido, aí tudo bem, era outro papo. Mas agora, ex, é passado. E outra, e é filha dela. Então, eu perdoaria com certeza.
3: Certo. Aí a opinião da Cláudia. Obrigada por ter participado. Francisca, bom dia.
5: Bom dia, Grazi.
3: Oi.
5: Tudo bem com você?
3: Tudo. Espero excelente.
5: Por aqui tá tudo bem. Só aqui, minha filha, no Piauí é calor.

0: Imagino.
1: Graças do céu, como minha avó já dizia, meu filho, você vai ver coisa. Como é, Grazi, que eu vou me envolver com um homem que eu já sei que foi da minha mãe.
0: Pesado, né?
1: Sobre o conselho, eu diria assim, o meu neto eu acolheria muito bem, mas claro, quanto a ela, é como dizer aqui no Nordeste, eu deixava ela comer milho seco um bom tempo, pra depois eu perdoar ela.
0: Eita.
1: Bom dia, Grazi.
0: Porque assim, gente, tem tanto homem nesse mundo, gente, mas tem tanto homem, tinha que ser logo que namorou a sua mãe? Ah, não sei não. Gilda, bom dia.
2: Bom dia, Graça. Aqui é Gilda de São Simão. É, sobre a pergunta do dia. Eu acho que a mãe não deve perdoar. Essa filha foi muito traída com a mãe, né? Isso aí é ridículo, porque assim, tem tanto homem porque pegar o ex da mãe. Isso aí machuca, né? Então, acho que a minha opinião é não perdoar.
0: Tá bom, a opinião dela. Um beijo pra você. Tem mensagem aqui também. O Lídio Alves está em Montevidéu e respondeu. Grazi, eu penso assim. Será se esse erro não começou desde que a mãe estava com esse ex? A gente teria que saber qual a idade da mãe, do ex e da filha. Final da história. Mãe não aceita esse pedido da filha porque ela tá errada. O resto tudo passa. Eita. Alguém que pediu para não ser identificado achava que ela pode... Como é que é? Acho que ela pode perdoar, mas conviver juntos, não. Perdoar, mas deve ficar longe. E agora você falou o resto da história, nem perdão não merece mais. Gente, é pesadíssimo, pesadíssimo. Eu não li tudo, porque tem coisas que a gente não pode nem ler no ar. Mas é pesadíssimo. É, pesado. Francisco tá em Caldas Novas sobre a enquete. Mãe tem que perdoar o homem que foi errado. A filha não. Entendi. Beijo pra você, Francisco. Obrigado pela sua opinião. Joaquim.
3: Bom dia, moça bonita.
0: Oi,
3: tudo bem?
0: Amigo,
3: tudo chique,
0: ótimo.
3: Sextou, né? Grande abraço a cada ouvinte, a cada integrante da rádio. Ô, Grazi, chama falta de respeito, né? Ela que se vira pra lá com esse cara. Se vira, né? Por que que ela errou desse tanto? Tá os dois errados, o homem e a mulher. Sim. Tem que dar um cacete neles.
0: Muito bom, Leonardo.
4: Bom dia, bom dia. Bom dia. Já é sexta-feira. Chegamos uma reta final de mais uma semana, graças a Deus.
0: Amém.
4: Graças a Deus para que venha nos abençoar cada um de nós. Um abraço para todos vocês aí. E estamos ligadinhos aqui na Rádio Serra Dourada, onde só passa música boa.
0: Oh, gostei de ver. Seja sempre bem-vindo. Tem mais recados? A Mari, em Cristalina. Última sexta-feira do mês, que comece bem, termine com muitas bênçãos para vocês, meus amigos. Grazi, Maria Vitória e Maio, para todos da Serra Dourada. Abraço também para todos nós do grupo Amigos da Serra Dourada. Quanto à pergunta, eu acho uma vergonha uma filha se envolver com quem foi alguma coisa da mãe. Na minha opinião, não tem perdão. Eita. Leidiane Tomás, se ela não sentir mais nada pelo homem, ela deve perdoar. Eu perdoaria, já era ex mesmo. Doeria mais se ele tivesse, se ela tivesse junto com o Jurandir. Jurandir é ótimo. Se é que não teve nada antes, né? Eita, gente. Hoje é eita atrás de eita, né? Daqui a pouquinho eu venho com mais recados, pode ser? Vem participar, deixar a sua opinião. O ouvinte contou que a filha se envolveu com o ex dela, engravidou. Elas brigaram e agora a filha quer reaproximar. Você acha que ela deve aceitar essa reconciliação? Conta pra gente sua opinião. Serra Dourada. Estranho, né, gente? Ricky Martin, Luan Santana, 9:49.

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1: Bom dia, o melhor desta sexta-feira. Conseguimos vencer a semana, pelo menos estamos na reta final, né? Aqui Lucílio Macedo, eu falo da Central de Jornalismo da TV Serra Dourada, 10h45, nosso encontro marcado no SBT Notícias Goiás com os principais fatos das últimas 24 horas. Olha, a Prefeitura de Goiânia realiza nesta sexta-feira, na região sudoeste, o dia D de recolhimento de pneus. A ação acontece no ginásio de esporte José Porfírio de Almeida e é aberta à população. Comerciantes, borracheiros, grandes geradores, segundo a AMA, mais de 235 toneladas de pneus já foram recolhidas em ações semelhantes na capital. O material ele é destinado à logística reversa, né, evitando que os pneus se tornem criadouros do mosquito da dengue ou causem entupimento em galerias pluviais. Essa e outras notícias, a partir das 10h45, você também pode acessar o tvsdnoticias.com.br. Se você preferir, pode mandar um WhatsApp com aquele vídeo, com aquela denúncia, como é que está seu bairro, como é que está sua cidade, na segurança, na infraestrutura, na saúde. Tem CMEI aí perto da sua casa, tem vaga para o seu filho, 62-985-19-7000. Daqui a pouco eu volto com mais notícia. 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
0: 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Obrigada pela sua companhia, pelo rádio ligado. E vem comigo, que aqui só tem coisa boa.

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2: Atenção, você de Caldas Novas e região, hoje é dia de arraiá fora de época, arraiá da Pestalozzi a partir das 19 horas, hoje e amanhã. Vai ter apresentação de forró, apresentações culturais, quadrilha, brincadeiras, comidas deliciosas e muitas surpresas. O pessoal de Caldas está convidado, viu?
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2: 10:09, chegando Maiara e Maraíza, bom dia.
3: Teoria, que se chama 90-10. Onde uma pessoa tem 90% daquilo que você procura em alguém, só que você foca naqueles 10% que falta. Aí você sai pra rua, se aventura, e realmente você encontra aqueles 10%, mas não se deu conta que perdeu os 90%.

Capricórnio, hoje tome cuidado com impulsos e nervosismo, incluindo na alimentação e rotina. Priorize a organização no trabalho para evitar tensões. À tarde, o clima amoroso aquece e quem está solteiro pode ter uma surpresa. Mantenha o equilíbrio e tenha mais positividade. Sua cor hoje é creme e os palpites são 14, 51 e 44. Aquário. Oi, Aquário! Hoje, desafios matinais podem exigir mais firmeza com o dinheiro, mas seus esforços trazem resultados positivos à tarde. Os assuntos do coração, é melhor agir com calma devido a possíveis imprevistos e um toque aí de possessividade. Aproveite o dia com paciência para você.

0: conquistar o que deseja. Oba, eu sou aquariana, né? Então eu amo ler aquário. Hoje a sua cor é branco e os palpites são 54, 27 e 56. E pra você do signo de peixes, a lua cheia em seu signo traz energia e sorte no trabalho, ajudando a aumentar a renda à tarde. No lar, evite discussões e mantenha a calma. No amor, as picuinhas podem surgir, mas o clima fica favorável para conquistar alguém especial. Sua cor é vermelho e os palpites para hoje são 12, 10 e 48. E ele tá de volta, João Bidu, pra finalizar essa semana de talismãs. Quero saber os de hoje. João, é com você.
1: Valeu, valeu, Camila. E vamos então aos talismãs da sorte, hein? Se o seu problema é dinheiro e por causa dele aparecem as discussões em família, carregue sempre uma pirita ou um citrino dentro da sua bolsa ou da carteira. Pirita ou citrino, né? São pedras. Agora, se quer mais tranquilidade e paz nos ambientes, você deve colocar uma ametista nesses locais, tá? Principalmente se viver num local cercado de gente interesseira, invejosa. Cristal, hein? É uma pedra muito bem-vinda em qualquer situação e pode ser usada de diversas maneiras, principalmente para neutralizar as energias negativas. Valeu! Boa sorte! Amanhã espero todo mundo aqui com a graça de Deus. Um beijo, um abraço forte, saúde e sorte!
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3: De volta com a nossa polêmica pergunta do dia. O ouvinte contou que a filha começou a namorar com o ex dela. Engravidou, as duas brigaram, se afastaram e agora a filha quer reconciliar. Ela quer saber o que, que ela faz. O que, que você acha? Bora ver as mensagens? Bom dia!
4: Bom dia, Graça Tavares. Bom dia, minha princesa.
3: Bom dia,
4: meu amor. Você está bem?
3: Eu estou bem,
4: graças a Deus. Estou passando para desejar uma boa sexta-feira para todos os ouvintes.
3: Obrigada.
4: Da Rádio Serra Dourada, especialmente para você, minha querida, e toda a sua família e todo aquele povão lá do grupo Serra Dourada.
3: Que só Deus
4: abençoe
3: para
4: dar,
3: né?
4: Uma boa sexta-feira. Eita, Lele, vem que aqui só tem coisa boa. Pedindo para a Rio Araguaia, sítio do Azulão do Reino Encantado.
3: Um abraço pra você, Pedrinho, bom dia. Alguém que pediu pra não ser identificado. Acho que a mãe deve perdoar a filha, apesar dessa filha ser rebelde, porque não existe ex-mãe nem ex-filha. Elas têm que se unir e dar um passa fora nesse homem mal intencionado, dono da discórdia, porque ele tá se achando o tal. Não fiquei com a mãe, mas vou ficar com a filha. Isso pra mim, ele gosta da mãe e usou a filha pra vingar. Isso é complicado. Eita. Antônia Alcântara, em Cristalina, ligada também. Um beijo, bom dia pra você. Minha amiga Claudinha, Cláudia Roberta Itapaci, sumidinha, mas tô sempre aqui te ouvindo. Abraço pra todos do grupo Amigos da Serra Dourada. Graz, vem aqui comer um pastelzinho de costela e caldo de cana com limão. 10h20. Sabe o que eu comi aqui? Duas bananas. Obrigada, viu, Cláudia? É, muito obrigada. Você ri, né, Maria Vitória? E ela mandando foto. Foto! Pastel de costela. Pensa na delícia. Ó, até salivei. Com caldo de cana. E eu sei que é bom. Não é qualquer pastel, que eu já comi. Eu já fui lá em Itapaci e já provei. Eu sei que é gostoso, entendeu? Aí ela manda a foto pra passar vontade na gente, Cláudia. Não, não se faz isso, não. O pessoal de Itapaci tá feito, né? Esse pastelzinho. Nossa senhora, trem mais bom. Você tá doido? Ai, até perdi o rumo aqui. Alguém que pediu para não ser identificado falou o seguinte: respondendo a pergunta do dia, eu penso que a filha pode até ter errado com ela. Porém, o ex também errou. Porque quando um não quer, dois não brigam. Nem faz um filho, né, gente? Então não adianta ela ficar assim com a filha como se a culpa fosse somente dela. Na minha opinião, ele foi muito mais errado que ela. Essa é a minha opinião. Beijo para você que participou e não se identificou. Vinícius Carreteiro, como é que você vai, Graça? Tá tudo bem? Tudo na paz? Graças a Deus, tudo ótimo. Tá mandando um abraço para todos os ouvintes. Obrigada, beijo, bom dia. Mais recados?
5: Bom dia, minha amiga Graça.
3: Oi,
5: já
3: Vânia.
5: Estou aqui ligadinha no programa.
3: Maravilha.
5: Hoje eu gostaria que você mandasse um abraço para os meus amigos, Dona Eva e Sr. Antônio, na Fazenda Santana, no município de Vianópolis. Quero te desejar um final de semana incrível, ó. Beijão pra você, minha amiga.
3: Obrigada.
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3: Sempre, né?

0: É, Vânia, bom dia pra você, tudo de melhor sempre, tá? Mais recados? Deixa eu ler quem tá por aqui. Jordana em São Miguel. Ela não precisa aceitar um namorado da filha, até porque é ex dela. Mas ela deve se reconciliar, só não ter contato com ele. Perdoar não é esquecer, é escolher não deixar o passado destruir essa relação. Tá certo. Outra pessoa que não se identificou. Nunca que eu ia querer essa filha. Falsa e traidora. Tudo na vida tem limite, traição não tem perdão. Distância dessa filha é o melhor que ela faz. Eita, gente. Essa pergunta hoje tá difícil. Antônia Campos tá em Aciara. Desejo muita saúde, paz, proteção de Deus na sua vida e de todos que vivem ao seu redor. Desejo também um excelente e abençoado final de semana para você, juntamente com seu esposo Cirilo, sua mamãe Dona Soneide, para toda a família, para o pessoal da rádio, para todos os ouvintes que estão sempre ligados. Um beijo para você, flor do dia, e um abraço para meu amigo Marcelo Vascaíno e família. Sobre a pergunta, Grazi, é um pouco difícil responder, mas em muitos casos de mães arrumar namorado com filhas de mocinha, não todos, mas a maioria dos homens vai de olho na filha, então bagunça tudo. Eu não perdoaria. Hoje tem muito eita, hein? Adoro. Vocês gostam que não presta, né? Beijo pra você, Antônio. Bom dia, minha amiga. Daqui a pouquinho mais mensagens, pode ser? Vem participar e responder. O ouvinte contou que a filha começou a namorar, engravidou o ex dela. E agora as duas tentam se reaproximar, mas a mãe não quer. Você acha que ela deveria dar uma chance pra essa reconciliação? Conta a sua opinião pra gente.
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0: Bora com o Leonardo, 10h22. Eita, que essa aqui é sofrida demais. Você tá... Cadê a Miranda? Miranda ia mandar um áudio aqui espetacular se ela estiver ouvindo essa música, viu? Bom dia pra você, boa sexta-feira.

Chegando com mais uma quentíssima, olha, a cantora Lauana Prado já está se preparando para voltar aos palcos. Menos de um mês depois do nascimento do primeiro filho, Dom, a cantora retomou aos treinos, mas tudo com calma, é claro, e com exercícios adaptados para o pós-parto. Lauana contou que já perdeu 12 quilos desde o nascimento do bebê e que agora o foco é preparar o corpo para a rotina profissional. A volta aos palcos já está prevista para o fim do mês de outubro em São Paulo. E como estão as noites por aí? Agitadas, né? Disse ela. Lauana falou que segue virando madrugadas com Dom e brincou que o pequeno já puxou a mãe. De madrugada, ele dá um show. Mas entre treinos, mamadas e poucas horas de sono, ela garantiu, está muito feliz com essa nova fase. Parabéns a Lauana Prado por tanta determinação. E a gente já está daqui, ó, na expectativa para o retorno aos palcos. E que o Dom tenha muita saúde. Já já eu volto com a última quentíssima de hoje.

0: Às 7h, 10h30, bom dia pra você.
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2: Um empate encerrou ontem os confrontos de ida da fase quartas de final da Copa do Brasil. E foi no Grenal, no estádio Beira Rio, em Porto Alegre. Internacional e Grêmio ficaram no 0-0. Agora a partida de volta acontece na casa do Grêmio. Jogo na quinta-feira, às 8 horas da noite. Grêmio e Internacional, um novo empate leva para os pênaltis. Quem vencer estará nas semifinais da Copa do Brasil. Nos outros confrontos, teve empate também em Minas, entre Cruzeiro e Atlético Mineiro. O jogo da volta terça-feira na Arena MRV. Vitória do Vasco sobre o Vitória por 1-0, quarta-feira em São Januário. A partida de volta acontece na próxima quarta em Salvador. E teve também vitória do Palmeiras, 3-0 sobre o Santos, quarta-feira da semana que vem. Tem o jogo da volta na Vila Belmiro, definindo os semifinalistas da Copa do Brasil 2026. 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

Amigo Bruno Carvalho, estou aqui escrevendo até mesmo como uma forma de desabafo, pois está difícil passar por tudo isso sozinho. Faz 3 anos que me mudei para um apartamento. Este apartamento foi um sonho realizado de muitos e muitos anos de trabalho. Eu imaginava que depois de realizar esse sonho, eu encontraria a minha alma gêmea, me casaria e iria viver feliz com ela no cantinho que escolhi com tanto cuidado e amor. Eu estava feliz, Bruno. Tudo era novidade e eu amava ir comprando as coisas para montar o meu apartamento do jeitinho que eu queria. Até que um dia, Bruno, quando entrei no elevador cheio de sacolas na mão, me deparei com a mulher mais linda que já tinha visto em toda a minha vida. Ela, gentilmente, se ofereceu para apertar a tecla do meu andar e, coincidentemente, era o mesmo

mesmo andar que ela morava. Ah, Bruno, eu fiquei bobo. Fiquei bobo de ver numa mesma pessoa tanta beleza, delicadeza e gentileza, tudo ao mesmo tempo. Ao descermos o elevador, nos despedimos, eu agradeci a ela e ela deu um sorriso mais lindo que esse mundo poderia ver. Esse sorriso me deixou de pernas bambas. Depois desse dia, eu ficava louco para ver aquela menina novamente e minha cabeça começou a imaginar que aquela seria a mulher que fecharia com chave de ouro toda a felicidade que eu estava sentindo em meu novo apartamento. Ah, Bruno, lê do engano meu. Depois de 3 dias, na segunda vez que a vi, meu sonho desmoronou por completo. Dessa vez ela estava acompanhada do marido e parecia estar feliz com ele. Mesmo estando ao lado do marido, ela me cumprimentou com a mesma delicadeza e o sorriso daquele dia. O marido dela, apesar de ser um pouco mais sério, também me cumprimentou com muita educação. Bruno, a partir desse dia vi que ela não era para mim. E só me restava esquecer aquela mulher. Mas já era tarde. Já era tarde demais. Eu estava completamente apaixonado. E toda vez que nos encontrávamos por acaso no elevador ou no corredor, o meu coração disparava. A minha boca secava e eu não conseguia parar de admirar aquela deusa. Mesmo sabendo que, aparentemente, ela leva uma vida feliz ao lado do marido. Nada faz com que eu esqueça essa mulher. Já me peguei várias vezes vigiando do meu apartamento para ouvir o barulho da porta dela e eu poder ter oportunidade de vê-la saindo ou chegando. Não sei mais o que fazer, Bruno. Tentei namorar outras mulheres, mas nada faz eu esquecer aquela que, com apenas um sorriso, levou para sempre o meu coração. Bruno Carvalho, aí está o detalhe da minha vida. Terminando, eu gostaria de ouvir uma música antiga que, não sei porquê, parece que foi feita para mim. É com Marlon e Michael, Por Te Amar Assim.

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1: Chegando Pedro e Benício, faltando 10 para as 11, bom dia para você.
2: Todo mundo tem uma lembrança boa, né? Então vamos cantar assim, ó.

0: Quem ama, cuida. Sexta-feira, Nancy aceita ajudar a Adriana. Carla resolve disponibilizar para Pedro um arquivo que guardou de Dalto. Dora comenta com André que receia que Ademir descubra sobre seu relacionamento. Adriana e Pedro comemoram quando Liris os avisa que Ulisses decidiu vender sua parte da joalheria. Contei o que vai acontecer hoje em Quem Ama Cuida.
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2: Hoje na pergunta, durante todo o programa, a gente quer saber o seu conselho na seguinte questão. O ouvinte contou que a filha se envolveu com o ex dela e até engravidou. Depois de uma grande briga, as duas cortaram as relações, se afastaram e agora a filha quer se reaproximar, mas a mãe não quer mais contato. O que, que você acha? Você acha que ela tá certa em manter essa distância ou deveria dar uma chance aí pra reconciliação? Conta pra gente. Bora ouvir os recados? Bom dia!
3: Bom dia, minha amiga Graziela Tavares.
2: Oi,
3: tudo
2: Flávia,
3: bem?
2: Tudo ótimo.
3: Aqui é a Flávia de Minas Sul. Hoje estou de folga em casa, estou lavando roupa, ouvindo a programação Serra Dourada. Já não tenho participação de hoje, que me faço 48 e celular no...
2: Boa sorte pra você, já mandou aí o cadastro, né? Já tá concorrendo. Ouvinte participou, contou o seguinte: não identifica, não fala meu nome, Grazi. Mau caráter do cara que aproveitou da situação pra vingar da mãe. Filho e filha, uma mãe nunca deve ter ódio do filho. Não deve passar a mão na cabeça do errado, mas também não deve julgar um filho pelo mau caráter de um canalha. Grazi, fala: eita, vocês gostam do que não presta, né? Ai, meu Deus! Outra pessoa pediu para não ser identificado. Sobre a pergunta, meu ex ficou com a minha sobrinha. Um dia ele disse que não tinha nada a ver, mas ela morou um tempo na minha casa e eu disse para ele: será que não estava acontecendo ainda no tempo em que ela estava morando junto? Eita, gente. Vocês acham que não acontece, né?

0: Mais recados? Deixa eu ouvir, meu Deus do céu.
1: Bom dia, Grazi. Adoro essa programação sua. Toca pra mim a música do Zezé de Camargo, Flores em Vida. E todo dia eu tô cadastrando nessa promoção do celular. Quero muito ganhar. Tô precisando.
0: Beijo, Renata. Boa sorte. Sábado que vem, sem ser nesse, no próximo já tem sorteio, tá? Antônio Marques em Campo Alegre de Goiás, ligado com a gente. Ótima sexta-feira pra você, Marcinha Pinheiro, Mônica Alves, professor Max Flamenguista, Jorge Tavares. Sobre a pergunta, a mãe tem que perdoar a filha, sim. O que eu entendi, ele já era o ex dessa mãe, então não tem por que não perdoar a filha. Como é que é? Não tem por que não perdoar a filha dela. Que tipo de mãe? Que tipo de mãe é ela que não perdoa a sua filha? E quem nunca pecou, que atire a primeira pedra. Outra pessoa pediu para não ser identificada. Eu não perdoaria, não, porque a filha tem que respeitar a mãe. É muito feio esse tipo de coisa. Isso não é coisa que se faz. Tem que ter respeito. Pode ser passado, não importa. Percivaldo tá em Minasu. Grazi, eu gosto quando você fala... Eita! Ai, meu Deus do céu. Beijo, Percivaldo. Bom dia para você. Mais recados? Vamos ouvir?
2: Oi, cara, Cláudia do Cocarim de Goiás. Manda um beijo aí. Dá um beijo na minha mãe, dá um beijo neném.
0: Beijo, fofura.
2: E pra você.
0: Beijo pra você também, fofura. Beijo pra mamãe, pra toda a família.
3: Bom dia, passando aqui pra desejar uma ótima sexta-feira pra você e seus ouvintes. Boca, Miranda, Zé Bira, Zé Vita, Alessandra, Elizabeth, Dona Lúcia e Marcinha Pinheiro e todos do nosso grupo de amigos, viu? E pra todos meus amigos aqui de Pichá. Bom dia.
0: Beijo, Vandete, pra você também. Dona Lúcia?
4: Bom dia, Grazi, minha amiga, tudo bem? Como é que você está? Tudo bem com você?
0: Tudo bem.
4: Uma manhã abençoada de sexta-feira pra você, Grazi. Por favor, mande um alôzinho aqui pra toda a minha família, pra Bel Lavadeira, pra Vandete, pra todos os ouvintes que estão ligados e ouvindo a Serra Dourada, tá? Grazi, só uma pergunta do dia, Grazi. Eu acho que ela deve dar outra chance pra ela, né? Deve dar uma chance pra ela, daí vai ficar tudo certo, né, Grazi? Com Deus aí,
0: tá,
4: tchau.
0: Tá bom, beijo. Bel...
5: Bom dia, Grazi, é Bel Lavadeira.
0: Tá boa?
5: É, Grazi, esse caso aí dessa pergunta do dia tá meio complicado, né?
0: É, não é?
5: Uma que ela é filha.
0: Certo.
5: Pra que ela foi aprontar isso?
0: É.
5: E ela é mãe.
0: É.
5: Cada qual tem sua opinião.
0: Difícil, né?
5: Se a mãe der chance, é perigoso ela trazer uma coisa mais pesada, né? Sei não, tá meio complicado. Que mãe só tem uma. E filho só tem um. Tá meio complicado esse negócio aí.
0: Difícil,
5: ela,
0: né, Bel?
5: Ela tem que ir pra igreja, orar muito a Deus pra ver se a mãe volta com ela. É o jeito. É isso. Um abraço. Fica com Deus aí, viu, Graça?
0: Beijo, Bel.
5: Um abraço também pra Dona Lúcia de Chaverlândia. Minas Gerais.
0: Abração aí pra toda a sua família. Bel, encerrando então a pergunta do dia, porque não cabe mais nada. Amanhã não. Segunda-feira a gente volta com mais participações. Espero que as duas possam se entender da melhor forma possível. Será que é possível, né? E que fique tudo bem, gente. Mas cada caso que chega aqui, vocês não têm noção. Se você tiver alguma sugestão, manda pra gente. Pode ser a próxima pergunta na segunda.
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0: Bora voltar no tempo? 1989, tema da novela Top Model. Lembra dessa? 11 e 2, bom dia pra você.

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1: Muito bom dia, aqui Lucílio Macedo, falo da Central de Jornalismo da TV Serra Dourada, tô de volta, claro, para falar para você. Daqui a pouco a gente começa ao vivo na TV Serra Dourada SBT, como é SBT Notícias Goiás, 10h45 da manhã, vamos juntos até meio dia 15. Então, se de repente você não tiver 10h45, chega 11, chega 11h20, mas chega, tá bom? Olha, os principais fatos das últimas 24 horas, tá? E claro, tem também a sua participação no 62985197000 para você mandar sua denúncia, aquele vídeo, como é que tá a sua cidade, como é que tá seu bairro. Pode falar que a gente vai entrar em contato com as autoridades, tá bom? Pode acessar também o tvsdnoticias.com.br para você ficar bem informado, bem informada. O Tribunal do Júri de Goiânia condenou Ítalo Vieira de Santana a 8 anos e 6 meses de prisão pelo acidente que matou a cozinheira Rosângela Ribeiro da Silva em novembro de 2024. A sentença determina que a pena seja cumprida inicialmente em regime fechado na penitenciária Odenir Guimarães. Rosângela estava a caminho do trabalho, de moto, por aplicativo, quando foi atingida pelo carro dirigido pelo réu no Jardim América. Ítalo deverá permanecer preso e a defesa e o Ministério Público podem recorrer da decisão. Lembrando que o piloto que estava conduzindo a moto que a Rosângela estava, ele se feriu, mas não morreu no acidente, ainda bem. Eu sou Lucílio Macedo, espero você 10h45 na TV Serra Dourada SBT.
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4: Rede Serra Dourada, apaixonada por Goiás. Obrigada pela sua companhia, pelo rádio ligado. E vem comigo que aqui só tem coisa boa.
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4: E começa a partir de agora as mais das 12 músicas mais pedidas durante toda a programação. Preparadas especialmente pra você, o melhor ouvinte do mundo.
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4: Abrindo as mais com Panda, eu te seguro. 11 e 13.

0: Rede Serra Dourada, Fred e Fabrício nas Mais Mais. Te amar é meu talento, 11:18.
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0: por Goiás, Marcos e Belucci aqui nas Mais Mais. Pena que você já namora, hein? 10:11:26, passando rápido, né? Bom dia pra você.
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2: E pra encerrar nossas fofocas do mundo das celebridades, a gente fala sobre ela, Tata Werneck. Ela tomou uma decisão importante quando o assunto é a filha, a Clara Maria, de apenas 6 anos. A apresentadora contou que decidiu diminuir a exposição da menina.

0: Menina nas redes sociais, principalmente por uma questão de segurança e privacidade. Tatá disse que tem vários vídeos divertidos da filha, mas prefere guardar esses momentos para a família. Com milhões de seguidores, ela afirma que não tem como saber quem está do outro lado da tela. E tem outro motivo também. Tatá quer que Clara decida quando crescer e se quer ou não ter uma vida pública. E do jeitinho dela, ainda brincou dizendo: vai que a menina resolve ser detetive particular. A apresentadora também defendeu mais proteção às crianças no ambiente digital e criticou a exposição infantil apenas para gerar engajamento. Bom, se a Tatá falou, tá falado, né? E é com essa que a gente se despede. Mas amanhã tô de volta com mais quentíssimas do mundo das celebridades. Eu estarei esperando por todos vocês. Beijinhos, até amanhã, hein?
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2: Acerte a hora, 11:27. Bom dia pra você.
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0: Castela, é que eu não te esqueci, hein? 11h47, uma sexta-feira incrível pra você, com tudo de melhor. Obrigada pela sua companhia, pelo rádio ligado sempre, viu?
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2: E de Serra Dourada, apaixonada por Goiás. Finalzinho das mais, com Menos é Mais e Pablo Saudade Inconveniente, chegando à primeira posição. Logo depois da primeira posição das mais, tem Horário Eleitoral Obrigatório, tá bom? E na sequência, Serra Dourada Esportes, com Helder Nasson, Rafael Bessa e Evandro Gomes. Eu desejo uma tarde maravilhosa pra você. Bora ouvir os últimos recados? Ainda dá tempo ainda, deixa eu colocar aqui. Oi, Gorete.
3: Graças, como é que você tá, minha
2: Tô
3: querida?
2: Boa.
3: Você tá bem?
2: Graças
3: passando
2: a Deus.
3: Só pra desejar uma ótima e abençoada sexta-feira.
2: Obrigada.
3: Tchau e obrigado. Fica com
2: Beijo.
3: Deus.
2: Vânia?
4: Bom dia, Graça. Tem um dia abençoado. Aqui é a Vânia de Corumbá de Goiás. Tô aqui. E esse modão que você tá passando aí agora.
2: É boa, né? Você gostou, né?
4: Que modão. Essa música...
2: Foi aquela com o Phil Collins, né? Nosso programador arrasa, o Cidel Senna é demais. Márcio Long.
5: Bom dia, Graça Tavares.
2: Bom dia,
5: criança.
2: Oi, Tem criança. Bom
5: dia, Márcio Long, Santa Maria. Estamos aqui ligados no seu programa. No batidão aqui,
2: sempre,
5: na
2: Liga. Sempre, né?
5: Entrega do maravilhoso, espetaculoso Suco da Confusão. Sextou, papai. Manda um alô aí pra nós aí, Graça. Márcio Long, Eduardo e o Roberto. Manda um alô também pro nosso amigo Tadeu Palmeirense. É palmeirense, mas é nosso amigo.
2: Ele é gente boa.
5: Que ele falou que eu sou chato, você é chata, Graça. E os flamengues são tudo chato. É demais. Né? Tchau, obrigado.
2: Adoro, os palmeirenses não é não, né, ô Marcelo, deixa achar nós chato aí, tá, faz parte. Um beijo pro Emerson Teres em Itapaci, pra Nena Alcides em Cristalina, minha amiga Antônia Campos em Aciara, Marcelo, professor Idalissa no Oriente, Maria Aparecida, enfim, todo mundo que participou, meu muito obrigada. Bora então pro horário eleitoral, vamos prestar bastante atenção nos nossos candidatos, na nossa escolha, pra que seja melhor pro nosso país, pro nosso estado, pra nossa cidade, tá bom? A gente se encontra amanhã a partir das 8 da manhã, beijo pra você, se cuida, juiz, hein, gente? E ó, nunca se esqueça, você é do tamanho do seu sonho, você pode conquistar o que seu coração desejar, mas pra isso corra atrás e não desanime, que essa hora vai sim chegar. Um beijo da Grazi, até amanhã, tchau!
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4: Olá, torcedor! Olá, torcedora! Grande abraço! Boa tarde! Seja bem-vindo! Seja bem-vinda à Rede Serra Dourada! É bom ouvir! Sexta-feira, 28 de agosto de 2026. Peço licença para entrar na sua casa, no seu trabalho, no seu carro. Afinal, chegamos com os destaques desta sexta-feira do Serra Dourada Esporte.
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4: Copa do Brasil. Empate ontem entre Internacional e Grêmio. Fechou os confrontos de ida da fase quartas de final da competição nacional. A definição dos quatro semifinalistas acontece na próxima semana. Atacante Gonzalo Plata está se despedindo do Flamengo. No futebol goiano, hoje tem Goiás em campo pela Série B. 19h30, o Verdão enfrenta o São Bernardo no jogo 400 do goleiro Tadeu.

0: O Vila Nova está desistindo de contratar o atacante Lucas Silva do Vitória. E o Atlético intensifica sua preparação para o confronto contra o Avaí em Florianópolis. Quem está comigo é ele, que é o mais sensato. Oi, Evandro Gomes, um abraço, boa tarde.
1: Alô, Rafael Bessa, outro grande abraço para você, para o Helder Nasson. Um abraço fraternal aos meus nobres amigos da Rede Serra Dourada.
0: É bom ouvir.
1: Nobres amigos e amigas.
0: Claro.
1: Né? Da Rede Serra Dourada, que é bom ouvir. Que Grenal sem graça, hein?
0: Nossa,
1: pois tecnicamente. É. Assim, nós poderíamos destacar Copa do Brasil ontem, mais uma batalha campal, menos futebol.
0: Foram dois empates, Grêmio Internacional, Internacional e Grêmio, Cruzeiro e Atlético Mineiro e Cruzeiro, 1-1, ontem foi 0-0, e os outros dois jogos, a vitória do Vasco, 1-0 sobre o Vitória, e os 3-0 do Palmeiras sobre o Santos, foram os confrontos de ida. Semana que vem tem as partidas de volta. Quem está comigo também é ele, que é titularíssimo nesse horário, aqui na Rede Serra Dourada, há quase 20 anos. Oi, Helder Nasson, um abraço pra você, boa tarde.
2: Boa tarde, abraço, Rafael Bessa, Evandro Gomes e ouvintes da Rede Serra Dourada. É bom ouvir. Fim de semana chegou, hein?
0: Pois é, sextou hoje e aí amanhã já tem sábado, domingo, pra muita gente, momento de descanso, pra outros de trabalho, tudo normal. E eu quero saber hoje da sua participação.
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0: O quadro Você na Rede quer saber qual que é o campeonato, qual que é a competição que você prefere, hein? Campeonato Brasileiro, a Copa do Brasil, a Libertadores ou a Sul-Americana? Eu não vou nem incluir aqui, nesse momento, as outras competições, a Série D, a Série C, a Série D, eu já disse, né? A Série B, a Série C, a Série D, o Campeonato Goiano. Fique à vontade também, se você quiser efetivamente falar dessas competições. Mas tô listando aqui essas que são as principais, mas fique à vontade. Ah, eu prefiro o campeonato intermunicipal aqui da minha cidade. Pode falar, não tem problema não. Tá tudo certo, tá tudo bem. Eu quero saber qual que é o campeonato de futebol que tem a sua preferência. Mande sua mensagem para o 629-8480-8453. Meio-dia e 31 minutos. O Grenal, apesar de não ter sido tão bom tática e tecnicamente, fora de campo, esteve quente, hein, Evandro Gomes?
1: Esteve, porque, olha, esses clássicos assim, se você tiver um Corinthians e Palmeiras, vai ter briga. Se você tiver um Vasco da Gama e Flamengo, vai ter briga. Porque quando não tem briga, tem empurra, cara na cara, aquelas coisas. Cruzeiro e Atlético Mineiro tem. Remo e Paysandu em Belém tem. Vila e Goiás aqui tem. Né? Se você pegar o Grenal, então, tem muito também. E assim vai. Se colocar Porto Franco e Tocantinópolis também, tem nariz no nariz. Porque é rivalidade. Mas isso é ruim para o futebol. Péssimo. Porque a única coisa que você não vê verdadeiramente é futebol. É jogo. É jogo bonito. E além do que, tanto o Grêmio quanto o Internacional, se a gente prestar bem atenção, tecnicamente estão fracos.
0: Quero abraçar aqui o Thales, lá de Crixás, o José Figueiredo, de Caldas Novas, a Sirlene Dias, de Novo Planalto, a Natalina, de Iaciara, a Dinalva, de São Miguel, e também a Mayra, ou Maíra, de Caiapônia. São as primeiras mensagens que já estão chegando por aqui. Eu vou para um rápido intervalo, rapidíssimo mesmo. A seguir, vamos colocar já na mesa os principais assuntos do dia aqui no Serra Dourada Esportes, meio-dia e 33.

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vem comigo! Com Evandro Gomes, com Helder Nasson e com toda a nossa equipe, aqui na Rede Serra Dourada, é bom ouvir. Ontem, empate 0-0, em confronto que aconteceu no Beira Rio, em Porto Alegre, entre Internacional e Grêmio. Vamos ouvir o técnico Luiz Castro, do Grêmio, que falou sobre o 0-0.

0: O ponto, entre aspas, conquistado fora de casa nesse empate pela Copa do Brasil.
1: Hoje já, nós já sabíamos que nada ficava decidido aqui, que havia o segundo jogo, portanto um jogo com duas mãos, a eliminatória fica em aberto e fica muito aberta. É sempre bom decidirmos em nossa casa aquilo que será a passagem à meia-final, porque estamos junto dos nossos adeptos. Se eles hoje foram incansáveis ao longo de todo o jogo e sentiram-se ao longo de todo o jogo no apoio à equipa em casa, mais o serão ainda, porque são em maior número, e teremos esse conforto a casa. Agora, isso é uma vantagem teórica, teremos que na prática mostrar aquilo que é a nossa vontade e para chegar a uma vitória que nos leva à meia-final, que é o nosso objetivo.
0: Técnico Luiz Castro, do Grêmio, analisou tranquilo e, assim, aparentemente saiu satisfeito com o ponto conquistado no Beira-Rio, né, Ivan?
2: Porque o Grêmio está mal e empatar ou não perder para o Internacional já significa um fôlego a mais que ele terá no comando da equipe. Mas a torcida não está vendo o trabalho dele com bons olhos. Bom treinador, experiente e tudo, mas não consegue fazer o time do Grêmio engrenar. Engrenar no Grenal, principalmente, né?
0: Boa!
2: Então, tanto o Grêmio quanto o Inter estão a perigo aí no Campeonato Brasileiro da Série A, e vai ter que mudar muita coisa, né? O Inter já se preparando para enfrentar o tal do Transfer Ban. O Grêmio também está mal das pernas financeiramente e os caras não podem mais investir rios de dinheiro em treinadores tipo o Luiz Castro, né? Que não deve ser barato.
0: Ah, com certeza não. Ele saiu do mundo árabe e firmou um contrato longo com o Grêmio.
2: Você quer saber? Ele deve estar com salário no Grêmio hoje acima de 3 milhões de reais.
0: É muita coisa. Já vamos trazer então os detalhes sobre o salário dele. E aí, se de um lado ele estava tranquilo, sereno, preste atenção nesse episódio que aconteceu do lado do Internacional. O Inter tem sido assolado com uma crise financeira, sofreu o transfer ban, que você acabou de falar, e ainda empatou em casa. E aí o presidente, o Alessandro Barcelos, rapaz, se irritou durante a entrevista coletiva. Vamos acompanhar.
3: Não é a primeira vez que o senhor vem ao púlpito para falar sobre a situação financeira do Inter, ou para falar sobre os problemas administrativos que o Inter tem. O senhor está basicamente há 10 anos no clube, porque o senhor era vice-presidente de administração, vice de finanças do Marcelo Medeiros, vice de futebol, né? O senhor se elege, inclusive, com o slogan "O Inter pode mais". No final das contas, a gente tem um clube quase em recuperação judicial, com um déficit enorme de quase R$1 bilhão. Ao mesmo tempo, aí o senhor fala sobre os outros clubes também têm problemas financeiros, a janela também tem uma dificuldade com todos os outros mercados. Não está na hora, talvez, de assumir responsabilidades? Será que a torcida não quer ouvir responsabilidades do mandatário do clube? Que, por exemplo, não tem dinheiro para pagar um transfer ban, mas paga 10 milhões de reais no Cleiton Sampaio, 10 milhões de reais no Ramon, que nem aqui está, paga 10 milhões de reais no Juninho, gasta mal o dinheiro do clube ao longo desses 6 anos de mandato?
4: Eu não sei, não lembro, se tu fizesse a mesma crítica em outros anos de contratações, talvez muito mais caras do que essa, que também não deram certo. Eu não lembro. Talvez tu tenha feito e eu esteja sendo injusto contigo. Para começar por aí. Erros e acertos acontecem no futebol e não é só no Internacional. Nós erramos e eu assumo os erros. Mas eu tenho absoluta certeza que tivemos mais acertos do que erros. E mesmo nos erros eu te provo financeiramente que enquanto eu fui presidente do Internacional, a balança positiva é muito maior do que a negativa em venda e compra de atletas. Não é pouco maior, é muito maior. Tu pega exemplos porque tu quer fazer um recorte para o teu público, para te ficar muito bem com eles, mas em cima de mim tu não vai te criar mais.
0: O negócio ferveu lá. Vai. Esse é o Alessandro Barcelos,
2: presidente do Inter. O que mais que ele falou?
0: Não, e aí ele disse que a situação é crítica.
2: Eu pensei que você tinha feito o corte aí pra chamar atenção, daqui a pouco
0: a briga, né? Não, a frase mais forte foi essa: você não vai crescer, não vai se criar, vai, pra cima de mim.
2: Pra cima de mim tu não vai se criar.
5: Ele foi manso, hein? Eu fiquei nervoso por ele, eu não tenho nada a ver com o assunto, e ele respondeu nessa mansidão.
2: Rapaz, se faz, tá certo, o Helder tá certo, tem caras aí que

0: Se você entrar duro como esse repórter foi pra cima dele aí, ouve. Mas eu acho que o repórter tem que ser assim. Não pode ter medo, né?
1: Sim.
0: E se tem fatos, apresente-os.
1: Meio-dia e 44. Evandro, rapidinho aqui então, nós trouxemos aí as falas dos personagens desses jogos de ontem. Mas falando de futebol, bola mesmo, você reitera aquilo que ontem você já havia comentado. Ontem eu te fiz essa pergunta, mas restava efetivamente esse último confronto. De todos os jogos, quem mostrou melhor futebol foi realmente o Palmeiras e ele segue como principal candidato ao título da Copa do Brasil?
0: Segue, foi o melhor futebol apresentado nessa primeira rodada das quartas de final, porque semana que vem tem a decisão. Palmeiras, para mim, já passou. Não vejo o Santos, que é meu time amado, com a menor condição de poder reverter um placar de 3-0 favorável ao Palmeiras. Só por uma dessas coisas assim, que só o futebol pode apresentar, só o futebol que surpreende quando acontece esse tipo de coisa. Mas, no mais, não teve um jogo assim. O do Palmeiras foi bom porque o Palmeiras enfiou 3 no Santos, poderia ter enfiado 6.
1: Sim.
0: Né? 6. Sim, tamanha facilidade que teve para marcar os gols. O do Vasco foi jogo de pegada. O Cruzeiro e Atlético, o que marcou foi uma entrada do Caio Jorge. Ninguém falou de futebol, só falou daquela entrada do Caio Jorge no jogador do Atlético. Aliás, ele vai a julgamento na segunda-feira, não é?
1: Sim.
0: Ele, Cruzeiro e Atlético, e ele pode pegar um gancho e até nem jogar a segunda partida. Eu acho até que ele está torcendo para pegar esse gancho.
1: E para não ir lá na
0: Arena. Para não ir lá, porque aí pode ser que cause um desconforto a presença dele, em termos de provocação do time do Atlético, em termos de xingamentos da torcida, se bem que tem jogador que gosta disso, né?
1: Gosta.
0: Encara mesmo e vai pra cima e não tem medo. Mas é ruim pro futebol, porque quando você se prepara pra uma guerra, você não está preparado pra desempenhar o seu papel, a arte que você pratica, que é jogar futebol. Aí você se prepara pra Kung Fu, pra... como é? Muay Thai? Como é que chama aquele?
1: Muay Thai.
0: Essas coisas aí.
1: Muay Thai.
0: É.
1: Tem o MMA, que é tão violento quanto.
0: Isso. Né? Aqueles que sobem parede, como é que chama?
1: Sobem parede?
0: Aquele cara que sobe em parede aqui. Aqui tinha um que era bom naquilo, cara. Assim, cara gênio.
1: Não sei.
0: E depois eu descubro.
1: Taekwondo?
0: Taekwondo. Mas eu não tô com dor, não. É só o esporte.
1: Meio-dia e 46. Helder Nasson, vale a pergunta pra você também? Já foram os 4 jogos da ida da Copa do Brasil na fase quartas de final. Ontem teve Inter e Grêmio 0-0. Lembrando que na terça-feira, Cruzeiro e Atlético Mineiro empataram 1-1. E na quarta, o Palmeiras venceu o Santos por 3-0 e o Vasco por 1-0 bateu o Vitória. Quem desses 8 times até agora mostrou o melhor futebol e se habilita como favorito ao título?
2: Se a gente avaliar pelos resultados dos últimos jogos, no caso da última partida de cada um deles, o Palmeiras, né?
1: Uhum.
2: Que teve um futebol bem mais amplo de vantagem com relação ao Santos. Agora, como é injusto nesse sorteio, ficou bonito os clássicos, mas que jogo ruim, Grêmio Internacional. Aí você pensa, desses 4 confrontos aqui, dessas 4 partidas, as outras 3, tanto do Cruzeiro, Vasco, Palmeiras e seus adversários, dali podem sair o campeão.
1: Sim.
2: Daqui Inter e Grêmio vai sair o próximo eliminado na próxima fase. Então, ou seja, eles vão jogar contra Cruzeiro ou Atlético Mineiro, né? Na semifinal. Então, provavelmente, nós teremos aqui o vencedor do confronto Cruzeiro-Atlético Mineiro. Muito provavelmente vai chegar à final. Porque não é possível que vai perder para um Inter ou para um Grêmio, o qual dos dois passaram ali. Que jogo ruim.
1: Mas a Copa do Brasil é diferente. Ah. Tem a questão do time ser copeiro. O Palmeiras
0: pega Vasco ou Vitória?
1: Isso.
2: Aí o que acontece?
1: É na final?
0: Claro.
2: Você acha nem Vasco nem Vitória? Eu acho que dá jogo, Evandro.
0: Não, dá jogo, dá.
2: Eu acho que dá jogo,
0: mas,
2: não sei não.
0: Assim, mas eu tenho que ser coerente com o time que eu apontei como favorito.
1: Claro.
0: Sim. O Palmeiras, né? A partir do momento que eu aponto o Palmeiras, eu acho que ele tem... É melhor pro Palmeiras pegar hoje um Vasco ou um Vitória da Bahia do que pegar um Atlético Mineiro, um Cruzeiro, esse povo aí. Ou um Inter mesmo. O que passar do Grenal... Mesmo não estando bem, mas são times, né, de uma tradição muito grande, assim como é o Vasco. O de tradição menor aí entre esses 8 é o Vitória.
2: Para mim, até o Vasco ou o Vitória que pegasse o Inter ou o Grêmio aí ia passar.
1: meio-dia e 48. E as

0: Mensagens, hein? Tem participação pelo 629-8480-8453, Helder Nasson?
1: Tem sim, vamos lá. Boa tarde, Helder, Rafael e Evandro. Hoje tem a galera reserva da Agro Vale Verde. Ah, ontem foram os titulares, hoje temos reservas, viu? Se os titulares eram daquele jeito, se prepara para os reservas.
0: Tá bom, então, Vandeir, depois manda aí a escalação da galera que está nos ouvindo aí com você em Unaí. Muito obrigado pela sua participação, tudo de bom.
1: Vamos ouvir aqui o Marquinho lá de Cristalina.
0: Agora.
2: Bom dia, meus grandes amigos da Serra Dourada do programa Sport.
0: Tudo bem?
2: Aqui é Marquinho da Vila Andrade. Amanhã nós vamos ganhar 3 pontos e terça-feira arrebentar com o Cruzeiro e pronto. Galo!
0: Ah, que é isso, Marquinhos, hein? Incorporou aí. Tudo de bom pra você. Um abraço a todos da cidade de Cristalina. É o confronto entre Atlético Mineiro e agora o Atlético Mineiro tem pela frente o Vitória. Depois o Atlético Mineiro tem o Cruzeiro lá na Arena MRV.
3: Você já pensou se o técnico do Atlético Mineiro lá, argentino. Ah, o Caio Jorge vai pro jogo escalar o Lianco.
0: Não! Que loucura! Meu Deus do céu! 629-8480-8453.
1: Mas o Atlético entrou lá com o pedido, né? Pro STJD. Sim. E já parece que vão fazer lá a análise. Pode acontecer
3: depois. É segunda-feira, já tá indiciado já.
1: Já, né?
3: Já pois o é. Julgamento segunda-feira do Caio Jorge. E vai julgar Cruzeiro e Atlético também por acho atrás, que as coisas mais.
1: Deve ser assim um julgamento às pressas para já, se for o caso, punir para o próximo confronto ele não entrar em campo.
3: Né? É, mas assim, é que esses advogados eles já vão com o documento do efeito suspensivo preparado. Né? Que ele pode pegar de 2 a 6 jogos. Então, é. O cara já vai com o efeito suspensivo pronto.
0: Você falou de advogados? E aí um ponto aqui, se você se lembrar, Evandro, há mais ou menos umas 2 ou 3 semanas, já deve ter quase 1 mês, teve um caso lá no STJD em que o advogado do Internacional levou um áudio fake do VAR, você lembra?
3: Sim.
0: Ontem teve de novo.
3: Foi uma vergonha, né?
0: Isso, ontem teve de novo.
1: Você até pôs o áudio aqui.
0: Sim, assim,
3: era um... Aquele de ontem?
0: Não, outro.
3: Outro.
0: Depois do pessoal se enganar, colocar um áudio fake. O que é um áudio fake? Um áudio que não é verdade. Hoje na internet você encontra muita coisa séria, mas encontra muita coisa de humor e de entretenimento. Pra quem não entendeu, a época teve um confronto entre Internacional e Cruzeiro. O jogador do Internacional, Vitor Gabriel, fez uma falta no Gabriel Peck. E o Gabriel Peck sofreu uma grave contusão. Sim. E no tribunal, o que estava sendo julgado? Basicamente, né? Claro que tem todos os termos jurídicos, todas as cláusulas e tal, mas o que basicamente estava sendo debatido? Que enquanto o Gabriel Peck estivesse fora do Cruzeiro em virtude dessa contusão, estivesse recuperando da lesão, o Vitor Gabriel tinha que estar fora também. Era sim, isso.
3: Uma suspensão inicial de 6 meses, não
0: isso, foi isso? Isso, mais ou menos isso.
3: E depois, se o jogador não estiver recuperado o Peck, ele vai continuar suspenso. Essa eu acho uma punição correta.
0: Eu também acho.
3: Uma justa. Punição justa, que é para o cara aprender a ter noção do que é o perigo de tirar um colega de profissão de cena por um tempo grande, né?
0: E aí durante
3: tempo longo.
0: Isso. Durante esse julgamento, a defesa do Internacional usou um áudio que aparentemente era do VAR. Só que não era de uma página de humor. Isso deu uma polêmica danada, tinha gente até entendendo que o Internacional estava querendo ludibriar o tribunal, enfim, no final das contas, anularam essa prova e vida que segue.
3: Rapaz, esse trem tá tão custoso, eles fazem um trem tão bem feito que é preciso o cara ser bom em telefone celular, em informática, pra ir atrás se é ou não é fake.
0: Hoje já precisa ser perito, né?
3: Exatamente.
0: Ser especialista.
3: A melhor coisa que você faz é não repassar.
0: Isso.
3: Você recebe um troço, é fake, você encanta, fala, nossa, mas eu vou repassar isso aqui pros amigos. Não passa não, melhor não.
0: Depois você passa vergonha, né?
3: Exatamente. Passa vergonha e é muito perigoso hoje. Hoje, às vezes, você deixa de atender alguma coisa importante no celular. Porque eu, por exemplo, tenho medo de tudo, negócio de golpe.
0: Sim, fraude. Então,
3: tem coisas que podem ser de interesse meu. Eu não atendo ou deixo de ler por causa disso.
0: E aí ontem O mesmo fato que havia acontecido lá no julgamento do Internacional aconteceu naquele julgamento do Bahia.

0: e Vitória. Sabe o julgamento que o Jean Lucas ergueu a camisa? Sei, sei. E aí vem o Marinho e toma a camisa, Kaká. O Kaká tenta rasgar. E aí colocaram um áudio fake lá também, passaram a maior vergonha. Então,
1: acho que o Kaká já foi julgado, né? Sim. Levou dois jogos.
0: Isso. E o Jean foi Lucas, nesse julgamento. Né? É. Foi nesse julgamento. Então, o que eu quero chamar a atenção é, até os especialistas, até os advogados hoje em dia estão caindo nesse tipo de golpe, nesse tipo de fake. Isso, então, se essas pessoas que trabalham com isso estão sofrendo as consequências da fake news e dessas informações falsas, você que está nos ouvindo, nós aqui, temos que ter cuidado demais a conta. Meu Deus. Meio-dia e 54. E aí, sobre o resultado do julgamento, o Evandro já falou que o Kaká que tentou rasgar a camisa do Bahia naquele jogo entre Bahia e Vitória. O Bahia venceu por 2-0, deu uma confusão pelo Campeonato Brasileiro. O Kaká, então, está suspenso.
1: O Marinho levou um jogo convertido em efeito, em advertência.
0: Sim.
1: E o Jean Lucas, absolvido, ele deveria levar pelo menos um, e mesmo que convertessem em advertência, porque tudo começou em função da provocação dele.
0: Porque aí tiraria a ficha limpa dele, sim, né? Que aí, se por acaso acontecer alguma outra denúncia, aí ele já não vai ser reprimário. Meio-dia e 55, Helder.
2: Não só isso, mas assim... então pode fazer, pode provocar. Exatamente. Porque assim, ele provocou e ó... agora ele vai dar risada aí, viu? Não deu em nada. Na próxima vez eu faço de novo.
1: E continua provocando, falando que vai remeter camisa, né, pros caras.
2: Exatamente.
0: E rede social, o que mais tem é isso. Mensagens pelo 629-8480-8453. Helder.
3: Boa tarde, Rafael Bessa.
0: Boa tarde.
3: Evandro Gomes, Helder Naasson. E a todos os que estão vindo o melhor programa de esportes. Aqui é Thales Henrique, aqui de Crixás. Rapaz, que notícia, hein? O time São Luís acabou, né, assim, de demitir o seu técnico Héctor Gabriel, né? Complicado, né? Tipo assim, ficou muito tempo sem, né, vencer, né? Esse é o duro, assim, do futebol, assim, que não dão tempo, né? Tipo assim, pro cara trabalhar, né? Complicado. Tomara que, né, tipo assim, que ele tenha chance em algum outro time, né? Porque ele não é ruim. E também, passando para lembrar que daqui a pouquinho tem ele, Cláudio Santos, para Crixás e toda a região, coladinho com o Serra Dourada Esportes. Rede Serra Dourada, é bom ouvir.
0: Ah, é bom demais. Valeu, muito obrigado, Thales, de Crixás, bem, né? Um
1: boletim bem arrumadinho, beleza.
0: E ele falou aí do São Luís, que ainda não anunciou qual será o seu novo treinador para o lugar do Héctor Gabriel na divisão de acesso.
1: Desses conhecidos aqui, tem algum desempregado? Desses que rodam e rondam essa segunda divisão?
0: Ah, eu agora tenho que dar uma pesquisada.
1: Anápolis, Anapolina, costumam trazer uns caras assim. Cadê o Vink? Voltou pra Brasília.
0: Vink, não sei.
1: Mas o Vink também não pegaria um time como tal o São Luís, não.
0: São Luís, não.
1: Se ele fosse pegar, seria um Rio Verde, porque já perdeu dois jogos, de repente pode querer trocar o treinador. O Bom Jesus está sossegado, porque tem o treinador que subiu o time, foi campeão, né?
0: Bom Jesus tá fazendo um trabalho direitinho, acredito que o Bom Jesus vai subir. E tem apoio financeiro.
1: Tava correndo risco o Emerson Maria, mas ganhou do Rio Verde, pode perder mais uns dois, três jogos aí, quem ainda garante.
0: O São Luís, que pela próxima rodada, que é amanhã, da divisão de acesso, tem pela frente o Grêmio Anápolis, lá em São Luís de Montes Belos.
1: Não é possível que não ganhe esse, né?
0: Pois é, tem que ganhar. O Grêmio Anápolis é o sétimo com 7 pontos e o São Luís é o nono com 4 pontos conquistados. Já vou trazer aqui a próxima rodada, a rodada 9 da divisão de acesso. Amanhã, além de São Luís e Grêmio Anápolis, tem também Goianésia e Goiânia, um clássico gogó genérico.
1: Eu, pelo que eu te conheço, se brincar, você pega o seu carro, vai lá em São Luís para ver esse jogo lá. Aproveita, vai lá em Aurilândia.
0: Lá na roça,
1: São Luís e Grêmio Anápolis. Cara, deve dar o quê lá? Assim, uns 200 torcedores? Será que
0: São Luís?
1: Mais?
0: Não dá mais. O povo lá tava animado.
1: Com saudade de futebol.
0: Tava. Né? No dia que eu fui lá, sei lá, não sei se foram 800 ou
1: não. E é bom essa viagem ali. Não sei como é que chama aquela cidade que tem depois de Goianira, que tem uma lanchonete boa do lado direito, não sei o quê.
0: Ah, não, você tá falando é Claudinápolis.
1: Claudinápolis.
0: Não é depois de Goianira, não, é depois de Santa Bárbara.
1: Santa Bárbara.
0: Trindade, Santa Bárbara, Claudinápolis.
1: Isso.
0: Depois de Claudinápolis tem Nazário, depois de Nazário, Turvânia.
1: Claudinápolis ali tem duas lanchonetes, né? Um do lado da não sei o quê.
0: Saborosa e do outro lado Tia Joana.
1: Ah, Tia Joana.

0: comigo. Ali é meu território.
1: E é só coisa boa. Você dá uma paradinha ali pra comer um pão de queijo
0: ali,
1: assim.
0: Ali só aqueles, aquelas lanchonetes ali são gostosas.
1: Uhum. Quem vai na tia. Quem vem, vai na saborosa.
0: Isso, saída de Trindade, Santa Bárbara. Rapaz, nós fizemos um comercial bom pra eles, hein? Foi. Trindade, Santa Bárbara, Claudinápolis, Nazário, Turvânia. Depois de Turvânia tem Firminópolis. Depois de Firminópolis tem São Luís de Montes Belos.
1: E aí é Urilândia, que você não fala, assim.
0: É, depois de São Luís, aí você sai da GO
1: 060.
0: Isso, sai da GO 060, pega a esquerda, a 264, vai pra Urilândia.
1: Depois você passa de Urilândia, aquela 264 sai onde?
0: Ah, eu vou te falar assim, ali vai pra Morinópolis, Cachoeira, tá. Tem um monte de cidades ali à esquerda, digamos assim, da GO 060. Isso. Se você seguir, seguindo na GO 060, depois de São Luís Montes Belos, tem o Trevo de Fazenda Nova, depois tem Israelândia, depois tem Iporá, depois de Iporá tem Piranhas e já estamos quase chegando
1: no Mato Grosso. Bom Jardim de Goiás.
0: Bom Jardim.
1: Aí vai, como é que chama?
0: Barra do Garça.
1: Barra do Garça.
0: É, tem Aragarças de cá.
1: Na Aragarças, que é Goiás.
0: E do outro lado tem Barra do Garça.
1: Eu fiz essa estrada aí até Primavera do Leste.
0: Vixe, eu já fiz ela um pouquinho mais.
1: De Vinim da Kombi, se lembra?
0: Lembro sim. Evandro Gomes viajando aí pelo interiorzão do Brasil com o futebol. Depois e ali...
1: Jussara é pra esse lado também, né?
0: Jussara?
1: É perto de Fazenda Nova.
0: Não é nesse trajeto da GO 060. Eu já fui ali, partindo pra ali também, já fui em Rondonópolis. Depois já passei um pouco mais, já fui em Cuiabá. E fui um pouco mais e fui até Colorado do Oeste.
1: Que é isso?
0: Em Rondônia.
1: Nossa.
0: Essa rodovia eu conheço
1: tu
0: muito bem.
1: Tu é viajado, hein?
0: Ixi, foram uns 16
1: Você
0: anos
1: tem
0: da estrada.
1: Quantas horas de voo?
0: De
1: por
0: voo.
1: Cima e por baixo.
0: Nossa, terrestre é mais, viu?
1: E do jeito que ele é, Helder. Se botar um GPS, o homem tá rodado, não tá?
2: Aliás, você que está aí pegando a estrada, você que está viajando, não se preocupe mais em olhar a tela do seu celular, desligue o seu GPS e vá no nosso novo aplicativo, que é o Bessa Maps. Aí você tem percurso falado, ouvido, comentado, com indicações e comentários ainda de Evandro Gomes.
1: Que lição que ele deu aqui, hein?
0: E assim, sem preparar nada.
1: Se eu ouvir um trem desse aí, eu prefiro isso do que ficar de olho na tela.
2: Pronto, você está saindo 10 metros do seu destino.
0: Pronto. E só vai.
1: Rapaz, quando eu vou aqui em algum endereço em Goiânia aqui, que eu coloco no GPS, antes eu ligo pra pessoa, me dá uma luz aí.
0: Um ponto de referência.
1: Um ponto de referência. Eu tô aqui, vou assim, aí pronto, aí eu ligo o GPS só pra ligar mesmo, pra ficar a tela bonitinha ali, mas vou direto.
2: Aliás, o GPS hoje tá mandando entrar muito em contramão, em rua de contramão. Atenção, que no Bessa Maps isso não acontece.
0: Não, eu já fui localizando você aqui conforme as indicações. À esquerda tal cidade, à direita tal região. 1:00 PM, 2 minutos, você está no Serra Dourada Esportes, aqui pela Rede Serra Dourada, você sabe, é bom ouvir!
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0: 1:07 da tarde, este é o Serra Dourada Esportes, aqui pela Rede Serra Dourada. Nós falamos muito aqui de Campeonato Brasileiro, de Série B, de Série C, de Série D, de Copa do Brasil, de Libertadores da América, mas você sabe, né? Você pode também ter um campeonato aí da sua cidade sendo destacado aqui pelo Serra Dourada Esportes. Pode ser uma competição amadora, pode ser uma competição profissional. Ah, não é futebol, aqui tá tendo um campeonato de vôlei, de basquete, tá tendo campeonato de lutas. Fique à vontade para interagir aqui com o Serra Dourada Esportes. Teremos o maior prazer de trazer também aqui para o estado de Goiás, para Mato Grosso, do Sul, para o Distrito Federal, para Minas Gerais, tudo que está acontecendo aí na sua região. Quem está pedindo passagem agora aqui na Rede Serra Dourada é o Cláudio Santos, lá direto de Crixás, com informações do Campeonato Intermunicipal de Crixás. Chega pra cá, Cláudio!
1: Alô, Helder Márcio, Rafael Bessi, Evandro Gomes do Serra Dourada Esportes. Aqui Cláudio Santos de Crixás trazendo informações. Nesse sábado, a partir das 4 horas da tarde, teremos Crixás versus Nova Iguaçu.

0: no domingo, Itapaci versus Uiraburu, informou Cláudio Santos, Serra Dourada, Crixás.
1: Boa, valeu, rapidinho, rápido e objetivo, o Cláudio Santos com seu vozeirão.
2: Boa.
1: O Crixás que migrou lá de São Luís.
2: Migrou pra São Luís.
1: Migrou de Crixás para São Luís, agora permanece com o futebol amador, Evandro.
2: É, e o Uiraburu, bom, um né? Time assim, diferente, né? Lá em Fortaleza tem uma rádio que chama Rádio Uiraburu.
1: Nome bonito,
2: né? De Fortaleza. Rádio Uiraburu, Rádio Dragão do Mar.
1: Que beleza.
2: Tá só nome bonito.
1: Essa Dragão do Mar deve ser da onde? Aracaju?
2: Não, Fortaleza.
1: Fortaleza também?
2: É, Rádio Dragão do Mar. Belém do Pará tem Rádio Guajará, Marajoara.
1: Isso. São as particularidades do nosso Brasil.
2: Mas o Crixás tá aí também, mantendo seu time de futebol. Embora seja amador, mas toda cidade tem que ter um time.
1: É claro, né? Que sim.
2: É a diversão, o futebol, pessoal que gosta de jogar, o que gosta de ver, diversão do final de semana.
1: E o esporte tem o seu papel social, tem o seu papel ali de entretenimento cultural também. Uma ideia...
2: Você vê o seguinte, de vez em quando surge um jogador de uma determinada cidade, a cidade fica falada. É, a gente tem tantos aí de cidades pequenas, né? Aqui, por exemplo, nós tivemos o Danilo, não, que é de Minas, né? É, o Aguinaldo. O Aguinaldo é de uma cidade aqui de Itaguaru, não sei. Itaguaru é um...
1: Tem Itaguaru.
2: Tem. É de uma cidade. Aquele Aguinaldo jogou no Goiás, no Vila, no Cruzeiro.
1: Uhum.
2: E vai, aí vai. Outros jogadores aqui do interior que se deram bem aí em times maiores. E umas mesmo, nós temos aí vários, né?
1: O Bé, ele saiu de Itapuranga.
2: Bé, ele era jogador de vôlei.
1: Lá em Itapuranga.
2: Mas ele foi de Brasília, né, pra Itapuranga.
1: Foi.
2: É, o Luiz Carlos Goiano, que saiu daqui, ninguém sabia quem era, de Trindade. Foi jogar lá em... Foi jogar no Grêmio.
1: Foi.
2: Ficou famoso lá. O Alessione.
1: Olha só.
2: E Porá. Era jogador do Palmeiras. Quando ele apareceu pro futebol, foi no Palmeiras.
1: Uma da tarde, 11 minutos, este é o Serra Dourada Esportes. Tô rondando aqui, não entrei em nenhum assunto mais detalhado, Evandro, porque eu tenho um tema que eu quero trazer com você a partir de agora. É, essa semana, quando nós falamos da contratação do Tiquinho Soares pelo Botafogo, Tiquinho Soares que estava retornando lá depois de passagens pelo Santos e pelo Mirassol, você falou assim, não, que não foi bem, já está um tanto quanto veterano. Ontem, na apresentação dele, o Tiquinho Soares, sabe quando o cara fala uma coisa sem falar?
2: Sim.
1: Ele andou dando umas cutucadinhas. Separei aqui um trechinho do Tiquinho Soares, que está retornando ao Botafogo, e foi perguntado por que que no Mirassol e no Santos ele não teve o mesmo sucesso que teve lá no Botafogo na sua primeira passagem.
3: Será que eu não fui bem ou não deixaram eu ir bem? Essa é uma pergunta que eu tenho até hoje. Aí eu te pergunto, me fala do Santos 2024 que foi bom, ou seja, que teve um nível elevado. A não tirar o homem, né? Que o homem você não pode falar do cara, entendeu? E a passagem do Mirassol é a mesma coisa. Será que foi eu que fui mal ou não deixaram eu jogar? Eu mostrar o meu valor? Eu mostrar o Tiquinho? É por isso que eu estou falando. São coisas que acontecem no extracampo que se eu for falar aqui, é capaz de até pegar processo.
1: Tiquinho Soares. Aí depois tentaram perguntar para ele, pedindo para ele detalhar. Ele disse que não, que ia focar agora no Botafogo, mas andou dando umas indiretas ontem.
2: Quando ele fala o homem, é o Neymar.
1: Ah, é?
2: É.
4: Mas 24, ele citou 24, 24 o Neymar já estava lá no Santos?
2: Não, ele não foi...
4: Ele não falou 24?
2: Não, acho que ele
1: foi... Ele tava agora no Santos.
4: Ele deve ter errado, ele falou, não sei o que lá, 20, pega um dos Santos de 24.
2: Não, pois é, mas ele tá começando a puxar o Santos em 2024 para cá.
1: Sim.
2: Foi quando caiu. Ele tava no Santos esse ano ainda, né?
1: 2025.
2: O ano passado ele teve,
1: isso, 2025.
2: Tava no Santos. Eu falava, olha lá, o homem a gente não pode falar. Eu não sei em que sentido. Se ele não pode falar porque o Neymar é absoluto, como melhor jogador do time, isso é inegável. Ou se ele falou o homem, que é porque o homem interferiu na vida dele lá como jogador. Pode ser tudo isso. Acho que não. Mas, quando o barco tá ruim, se você souber

0: Canadá você não morre, né?
1: Sim.
0: Então, ele também não fez por onde. Porque, coincidência, no Santos e no Mirassol, e ele saiu, o Mirassol não tá bem no Campeonato Brasileiro. Mirassol fez uma campanha boa numa Copa Libertadores.
1: Foi.
0: Mirassol fez um bom Campeonato Paulista. É isso assim. Às vezes o jogador quer jogar a responsabilidade para cima do clube. O cara que não joga num time quando ele tá

0: E aí, comparando com o principal, com a principal temporada dele, foi em 2023, quando foram 54 jogos, 29 gols e 7 assistências no Botafogo.
1: Por isso que o Santos levou.
0: Claro. Tiquinho Soares. Ele ficou 3 temporadas seguidas no Botafogo. E aí, não é questão de preconceito.
1: Acho que agora vamos ver se realmente o problema era lá no Santos ou no Mirassol.
0: Sim.
1: Porque ele vai pro Botafogo, onde ele acha que... Aí vai... Será que não vão deixá-lo jogar também?
0: É, não é nem questão de preconceito, mas ele já tá com 35 anos. O auge dele já tá passando também. Pode ser que aquela temporada de 2023 tenha sido a principal temporada da carreira dele. E aí ele tá vivendo disso, imaginando ou de alguma forma tentando responsabilizar os outros por aquilo que talvez ele não consiga repetir mais.
1: Vamos ver no Botafogo.
0: É, passagem, o Tiquinho Soares... É, passou pelo futebol português.
1: Foi no Porto, né?
0: Isso, ele jogou antes do Porto no Nacional da Ilha da Madeira, depois jogou no Vitória de Guimarães, no Porto jogou 4 temporadas, depois ele foi pro futebol da China, Tianjin Teda, jogou lá na temporada de 2020, no Tianjin Teda, e aí depois retornou ao futebol brasileiro, o Tiquinho Soares, depois dessa passagem pelo futebol lá da China, ainda passou pelo Olympiacos da Grécia, fez uma temporada muito boa, 2021-2022, 47 jogos e 14 gols, depois a outra não conseguiu render. Então, ele é um jogador que não costuma ter uma regularidade, geralmente é assim, faz uma boa, uma intermediária. Pronto, 1:16. Sabe quem que tem regularidade?
1: Tianjin Teda. Tianjin Teda. Tinha um time que jogava o Renato Augusto, quando o Filipão convocava Benjin Guan.
0: Tinha Guanzu a vergonha.
1: Aí o Filipão falava, Renato Augusto do Benjin.
0: O futebol da China. Passou, né, aquela empolgação do futebol da China.
1: Quem ganhou muito dinheiro lá ficou assim, mas... Não cabe mais dinheiro no cofre dele, foi o Oscar.
0: Oscar?
1: O Oscar teve momentos que ele chegou a ter o maior salário de futebol de jogadores quando ele foi para aquela equipe lá da China. Ficou uma temporada lá, veio para cá de novo, já não teve problema no coração, parou de jogar futebol, mas tá assim, mais de milionário, né? Tá bi.
0: É, tanto que ele rompeu o seu vínculo lá com o São Paulo e fez um comum acordo, né? Até porque, né? Não tinha
1: como. Com a família, ainda queria tentar. Os médicos falaram, vamos examinar, a família não chega.
0: É, parou, não precisa, né? Pra que vai continuar? Pra que arriscar?
1: Exatamente.
0: 1:17, o esporte é muito bom, mas tem hora que você não pode abusar da sua saúde, né? 1:17. Vamos com mais mensagens? Pelo 629-8480-8453. E aí, depois das mensagens, já tem o bloco do futebol local, Helder Nasson.
2: Muito bem, vamos aqui então trazendo a participação e o boa tarde da Natália de Aciara, que está ligada aqui na Rede Serra Dourada. O José Figueiredo é de Caldas Novas. Boa tarde, Zé Figueiredo. Obrigado aí, viu? Tá lá no Lagoa Quente, né? Em Caldas. Maravilha. Um excelente tarde para você e obrigado pelo rádio ligado. Luciana Santana é de Santa Vitória, Minas Gerais, né, Luciana? Tá também participando aqui conosco. O Jorge Tavares de São Bartolomeu. Um abraço aqui lá no Hospital das Bicicletas. Um alô para o pessoal da USE Transportes, que é de Quirinópolis. Estão lá em São Simão fazendo entregas, né? O Marcelo, que é da Arte Mídia. Fabão Vascaíno da Rua 7. O Reines Bicalho, a Isabela do Posto Zema, Marquinho e Leidiana, da Oficina Hospital das Bicicletas. Vander Lúcio Nonato de Aciara, um abraço também aí de Nalva, de Aciara.
0: Ah. O Vanderlei mandou a lista lá de reservas, né?
2: Mandou? Cadê? Deixa eu ver. Não, ele disse que ia mandar e acho que até agora ele não teve coragem. Ah, não,
0: Vanderlei, manda aí a lista dos reservas aí da fazenda onde que vocês estão nos ouvindo, vai.
2: Estamos esperando,
0: mais, né? Mensagens?
2: Ó, o Zé Bonitinho, rapaz.
0: Aquele?
2: Vamos ver aqui o que o Zé Bonitinho tá dizendo aqui.
0: É o Perigote?
3: Aqui é Marquinho da Vila Madalena. Aqui é Esporte da Serra Dourada. Mandou um aluno lá no grupo pra nós, né?
0: E aí, Zé Bonitinho, bom ou não? Tá aí em Caiapônia. Abraço pra você, Zé Bonitinho. Que mensagem bacana. Faça sempre assim, mande sua mensagem aqui para o Serra Dourada Esportes. O Arley também já está chegando, Helder Nasson.
2: Isso, vamos aproveitar enquanto o Evandro Gomes dá aquela relaxada. Vamos colocar o Arley para participar conosco aqui.
4: Boa tarde, meus amigos. Tudo bem? Aqui é o Arley de Cristalina. Ô, meus amigos, só responder.

0: Respondendo a pergunta aí, eu não tiro o mérito do Palmeiras, não, nesses jogos aí da semana e da Copa do Brasil. Eu não tiro o mérito do Palmeiras, não, porque o Palmeiras é Palmeiras, né? Mas falar que o Palmeiras jogou um bom futebol, não jogou, não, porque enfrentar o Santos, até o time aqui de Cristalina, aqui de segunda divisão, aqui, jogar contra o Santos. Faz um bom resultado. Que é um time que fica dependendo de um jogador que não quer jogar a bola. Tá com nada, não. Santos tem a tradição, né? Santos tem a tradição dele. Santos é Santos, né? Tem tradição aí. Pelé. Tantos outros jogadores aí que jogou. Até o próprio Neymar antigamente, quando queria jogar a bola, né? Quando que queria, que hoje ele não quer mais jogar a bola. O povo é que fica insistindo nele jogar a bola, mas não quer mais, né? Agora falar que o Palmeiras jogou um bom futebol, não tirando o mérito, né, do Palmeiras, que tem bons jogadores, mas para enfrentar o Santos, qualquer time faz um bom resultado.
1: Valeu, Arley. Mas eu assisti esse jogo, eu achei que o Palmeiras jogou muito bem, sobrou. É, o próprio Flaco Lopes, o Marlon Freitas jogou bem pra caramba. É claro, óbvio que o Carlos Miguel não foi exigido nesse confronto contra o Santos, mas o Palmeiras sobrou, viu? Não sei se assistiu o jogo todo, gostei muito da atuação do Palmeiras. Por isso, nós temos endossado aqui que é o principal favorito ao título da Copa do Brasil. 1:21. Mais mensagens, 629-8480-8453.
2: Boa tarde, Eldenaço, Rafael Bessa, Evandro Gomes. Bom final de semana para vocês que tá chegando, né? Amanhã nós ainda tem Eldenaço. E é isso aí. Sobre o meu Vasco, né? Fechou ontem, né? Uma contratação do atacante Bruno Duarte. Vem para somar. Espero que vai dar certo e deu certo, né? Já chegar e ser aquele cara que vai empurrar bola para a rede, né? E eu gostando do técnico do Vasco, né? Que não tá poupando jogador em nenhuma das competições, só trocando algumas duas peças e continuando com a mesma garra. Só me precisa melhorar no brasileiro e nós vamos começar amanhã contra o Cruzeiro. É isso aí. E não dizer, né, também que hoje, 6 horas da tarde, tem a primeira jogo da decisão do Sub-20, Vasco e Palmeiras em São Januário. Essa hora eu vou estar em casa para me assistir esse jogão. É isso aí, Sub-20, Brasileirão, base forte, Vasco e Palmeiras. Chama que é pressão, chama que é pressão. Aqui é Marcelo do Vascão, chama que é pressão. O Vasco é favorito na Copa do Brasil, chama!
1: Valeu, um abraço para você, meu queridíssimo Marcelo. Sobre o Bruno Duarte, ele estava lá no Estrela Vermelha da Sérvia, já faz um tempinho, tá lá desde a temporada de 2024, lá pelo Estrela Vermelha, marcou 42 gols em 98 partidas. Bruno Duarte é o novo atacante do time da Cruz de Malta, que foi anunciado.
3: Bom dia aqui.
1: Vou buscar aqui a ficha dele completa.
3: Bruno
1: Bruno
3: Duarte.
1: Duarte. E detalhe, 30 anos de idade, o Vasco tá pagando cerca de 2 milhões de euros pela contratação. Não é aquela contratação assim que é de oportunidade no mercado, não. Tá trazendo o Bruno Duarte lá do futebol do leste europeu.
3: 30 anos ele tem, né?
1: Isso.
4: Está comprando,
3: futebolista
4: né? Está pagando pelo
3: brasileiro.
4: passe.
3: Estatística: 10 gols no campeonato sérvio, no Estrela Vermelha, né?
1: Isso.
3: E levou um cartão vermelho também.
1: Tá aqui a ficha dele aqui?
3: Tá aí?
1: Já
3: Então vamos.
1: peguei aqui, até porque é um jogador assim que praticamente, eu vou te falar, é a primeira vez que eu ouço falar do Bruno Duarte. Ele teve passagens pela Portuguesa, foi formado pelas categorias de base da Lusa,
3: 2011.
1: 2011. E aí depois, 2011 ele fez base no São, ele passou ali pelas equipes paulistas, né?
3: Palmeiras.
1: Palmeiras, São Paulo, Palmeiras, aí foi profissionalizado na Lusa, na Portuguesa, em 2016. Naquele ano complicado da Portuguesa, 2016. Depois ele foi pro futebol da Ucrânia. Depois da Ucrânia, foi para o futebol de Portugal, jogou no Vitória, de Guimarães. Depois foi para Arábia Saudita, depois foi para Eslovênia e agora foi para o Estrela Vermelha da Sérvia. Então, assim, Bruno Duarte. São aqueles jogadores

0: conhecidos, é um cara experiente, 30 anos de idade, vamos ver como que vai chegar.
1: Sabe quantos gols ele marcou?
0: Quantos?
1: 314 jogos, 96 gols.
0: Valeu, Marcelão, contribuiu aí.
1: O time que ele mais marcou gol foi no Vitória de Guimarães, 19-22, que ele marcou 23 gols em 98, não, foi no Estrela Vermelha, 42 gols em 97 jogos.
0: Valeu, meu queridíssimo Marcelo aí de Aciara, nos motivando aqui a pesquisar e buscar mais sobre esse jogador. Eu, particularmente, eu quero esperar pra ver, né? Até porque tava há muito tempo, há mais de 10 temporadas, estava exatamente há 10 temporadas lá no futebol europeu. Vamos ver se ele se readapta aí. E o Vasco tá precisando. O Vasco tá precisando e muito. 1:25, mais mensagens pelo 62984808453. É o Dernasson.
2: Boa tarde, meu amigo é Helder Nasso, Rafael Bessa, meu amigão Evandro Gomes, tô participando mais uma vez pela melhor rádio do Brasil, mande um abraço pra minha mãe, meu pai, meus irmãos, e hoje tem o Sub-20 do Vasco, na final, se ganhar, ganha. É o troféu. E chama que é pressão. Aqui é o Enzinho do Vasco, filho do Marcelão. Chama, chama.
0: Valeu, Enzinho. Tá, ele falou aí da final do Sub-20. Tá de olho também lá nas crias das categorias de base da Colina e do Palmeiras. Palmeiras que a cada temporada tem revelado grandes jogadores e tem lotado o seu cofre, tem preenchido o seu cofre com grandes negociações.
1: O Santos está negociando o Robinho Júnior, né?
0: Ele recebeu a proposta da Itália, né?
1: É algo em torno de 70 e poucos milhões de reais.
0: Tá bom, né?
1: Barato, assim, porque não tá jogando, né? Não tá tendo oportunidade. E meu filho, na seca, qualquer gota d'água alimenta, né?
0: Claro.
1: Mata a sede. Então, o Santos tá numa seca danada, financeiramente falando. Se vender o Robinho, já é um bom dinheiro.
0: Depois
1: você viu que o Santos pagou o transfer ban dele,
0: pagou,
1: né?
0: Pagou.
1: Pagou com o dinheiro do Neymar.
0: Foi?
1: Foi. Tipo assim, fez um acordo lá, a empresa do Neymar pagou e vai ter direito no uniforme do Santos de estampar ou de buscar até cobrir os 12 milhões, depois se faturar mais, divide com o Santos. O que eu acho que tá certo, né?
0: Oi, Helder.
3: Não, é porque falando de jogador da base, aí eu falei, vocês lembram do Riquelme?
0: Riquelme?
3: Do Palmeiras?
0: Lembro.
3: É, tá indo pro Inter Miami, né?
0: Tá indo pro Inter Miami?
3: Segundo as manchetes aí, novo, né?
1: Riquelme?
3: Tá Riquelme, pois é, nem chegou a ser
1: eu
3: utilizado.
1: Eu conheci o Juan.
3: Você falou Riquelme. De gota.
1: Juan
3: tá
1: Román Riquelme.
3: De pingar, né? O Palmeiras não tá precisando pingar, mas uma oportunidade, provavelmente, dar aquela avaliada no jogador, pensa, esse aqui a gente já pode vender por agora, já que achou uma oferta boa, né?
0: E é isso, é oportunidade de mercado.
3: E o Vasco mesmo tá lá com a joia, lá, multa de 300 e tantos milhões aí no Sub-20, né? Então, assim, tá, o Vasco precisa, né, desse tipo de jogador, precisa desse tipo de multa, de destacar para conseguir fazer esse caixa. É assim como o Santos também tá precisando negociar por uns valores melhores, mas tá difícil sair menino assim, da vila ali, como já saiu, né?
1: Eu sempre digo que a dor é que ensina a chorar.
0: Sim.
1: Tá vendendo por um preço baixo primeiro, porque o Robinho ainda não mostrou que vai ser como o pai foi dentro de campo. Compreenda bem.
0: Uhum.
1: Dentro de campo. Não me refiro ao Robinho fora de campo, que não é exemplo pra ninguém. Mas o Robinho Júnior ainda não mostrou. Foi no sub-17 do Santos, onde eu tinha liberdade pra jogar. Teve algumas oportunidades no time principal, ainda não mostrou, né? Acho que fez um gol aí, um jogo contra o União São João, e parou por aí. E tem outro moleque lá que tá despontando bem.
0: Lá no Santos?
1: É, um tal de Cauã Basílio, um canhotinho lá, que tipo Maradona, assim, aquele jeitinho dos cortes de bola dele. Agora sim, do time principal do Santos hoje, tem o Gustavo Henrique, que é da base, tem o Gabriel Bontempo, que vai ser observado, inclusive, para as seleções de base. Já tem o Davi, o menino que tá jogando lateral direito, também novinho, que entrou nesses jogos aí. Tem uns quatro que estão sendo introduzidos devagarzinho no time. O Bontempo já se firmou, né? O Gustavo Henrique tá se firmando como... Ele que deu aquele passe de calcanhar pro Igor Vinícius.
0: Sim.
1: Perderam aquele gol quando o jogo tava 0-0 ainda contra o Palmeiras.
0: Você agora há pouco esboçou falar de Juan Román Riquelme.
1: Que hoje é presidente do Boca, né?
0: Isso. Um dos últimos momentos, assim, do auge do Riquelme foi naquela final da Copa Libertadores da América de

0: 2012 contra o Corinthians.
1: Isso.
0: É, eu estive no Estádio Municipal Paulo Machado de Carvalho
1: Pacaembu. Foi aquele jogo que o Emerson mordeu um jogador da Argentina, o dedo?
0: Foi. É, o Emerson era muito doido. E aí o Corinthians...
1: Shake.
0: Emerson Sheik. O Corinthians ali quebrava aquela maldição de nunca ter conquistado a Copa Libertadores da América em 2012. Ganha.
1: É dois gols dele, do Sheik.
0: Isso. O Corinthians do Tite é campeão da Libertadores, vai pra final e aí do Mundial, e na final do Mundial vence o Chelsea com aquele gol de cabeça do Paolo Guerreiro. E aí o Corinthians, naquele momento, conquista o título mundial da FIFA. Já havia conquistado em 2000, naquele torneio que venceu o Vasco, no Rio de Janeiro. E aí muita gente contestava. Ah, aquilo lá não foi mundial, não foi mundial.
1: Mas aquele tá contando já?
0: Aquele é, sim, agora é o segundo, né? O Corinthians é bicampeão mundial. Tem o de 2000, que ele ganha do Vasco. E tem o título de 2012, que ele ganha do Chelsea. O
1: Palmeiras tá buscando um lá dos anos 50,
0: não 1951, até porque quem é palmeirense não aguenta mais ouvir aquela provocação. Palmeiras não tem mundial. Palmeiras não tem mundial.
2: E tá cada vez mais difícil. Aliás, 2012, o último,
1: mas
2: o último modelo, mundial, né? De um não europeu, né?
0: Sim.
2: Então, para você ter uma ideia como hoje é difícil.
1: Esse modelo novo agora ainda complica mais.
2: Tá quase naquele modelo de falar, ó, quem tem, quem não tem, não vai mais.
1: Mas eu acho o seguinte, esse mundial, apesar dele ser cansativo e longo, mas ele realmente pode ser considerado um mundial, né?
0: Sim.
1: Esse pode.
2: Esse novo modelo, né?
1: Porque no outro era o quê? Um sul-americano contra um europeu lá.
0: Isso, na época do torneio intercontinental, né? Que você tá falando.
1: Jogava no Japão, depois passou pra Arábia.
0: O São Paulo ganhou 3, ganhou um do Milan. O São Paulo ganhou um do Milan, ganhou um do Barcelona e ganhou pela última vez em 2005 do Liverpool.
1: Isso.
0: 1:31, este é o Serra Dourada Esportes aqui pela Rede Serra Dourada. Ah, você sabe. É bom, mas é muito bom ouvir.

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1: A hora e 38 minutos. 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

0: Faltam 22 minutos para as 2 horas da tarde. 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
2: Aí era café da manhã e almoço. Tudo.
1: Aí, sabe? Aí, meu amigo, depois você não podia almoçar porque você ia trabalhar à tarde, a gordura ela provoca um desacerto nas cordas vocais.
2: Isso, né?
0: É. Você sabe, você conhece a história? É. Eu nem tô falando. Entendi. De ninguém, você conhece, parece?
1: É meu compadre, saudoso.
0: É, não era só ele não, viu? É. 20 minutos faltando... Uai, que coisa que você riu, parece que...
1: sabe quando a carapuça... 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
0: 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É. 19 minutos para as duas. Hoje, 7h30, tem o Goiás em campo, viu, Evandro?
1: Hoje.
0: 7h30, o jogo 400
1: São Bernardo.
0: Do Tadeu. Vamos ouvir o Tadeu?
1: Quem expulsou o São Bernardo do campo?
0: Não sei, quem?
1: Juiz de fora.
0: Quem vai estar engraçadinho hoje, hein? Nossa Senhora! Quem expulsou o São Bernardo do campo foi o Juiz de Fora. Eu gostei. É. Juiz de Fora que fica ali exatamente na... 100 quilômetros, é bem verdade. Mas eles lá já se consideram, inclusive...
1: Cariocas.
0: Cariocas. É, fica na divisa entre Minas Gerais e o Rio de Janeiro. Enquanto que São Bernardo do campo, fica ali bem pertinho da capital paulista, ali na região do... ABCD. Você sabe o que é ABCD paulista, Evandro Gomes?
1: Eu sei.
0: Santo André, São Bernardo, São Caetano e Diadema.
1: Sim.
0: Beleza, hein?
1: Diadema é aquele negócio que pô, colocava na cabeça também, né?
0: Mas tem
1: prendeu o cabelo.
0: Mas tem a cidade que chama Diadema também.
2: Diadema mas lugar, ficou, é bom. Mas ficou errado a sigla. Não é ABCD, não é SSSD.
1: Mas é a região que
2: falou que São e só no fim tem um D.
1: A região do ABC composta por essas cidades aí.
0: É a região do ABC. Agora eles até falam ABCD, de verdade mesmo. Região do ABCD paulista.
1: O D de Diadema.
0: Isso, São Bernardo, São Caetano. São Caetano tinha o Azulão, lembra? Lá no estádio Anacleto Campanella.
1: Lembro de uma cena horrorosa, assim, triste, que foi a morte do Serginho dentro de campo, né? Zagueiro.
0: Tinha o Santo André do estádio Bruno José Daniel. Faz tempo, né? O Santo André ganhou a Copa do Brasil.
1: O Leão trabalhou em qual foi? Foi no...
0: São Caetano.
1: Não, o Leão foi no São Bernardo, não?
0: O Leão, que depois veio pro Goiás?
1: É, o técnico.
0: Não, ele trabalhou no São Caetano. Ele trabalhou lá depois daquele treinador que uma vez foi na porrada com um jornalista. Ah, esqueci. Ele foi o treinador do São Caetano. Quando o São Caetano chegou bem lá no Campeonato Brasileiro... Rapaz, ele foi jogador, esqueci o nome dele.
1: Sérgio.
0: Jair Pisserni.
1: Ah, o Jair Pisserni. Lateral direito.
0: Isso.
1: Da Portuguesa, do Botafogo de São Paulo.
0: Então, aí ó, Santo André, São Bernardo, São Caetano e Diadema.
1: Jair Pisserni é que usava um chapeuzinho, a Lazé Duarte.
0: Isso. Aí
1: Cilinho.
0: Aí teve um dia que um jornalista fez uma pergunta que ele levou pro lado pessoal e ele, ó, puf! A porrada. Nossa. No nariz do jornalista. Foi a coisa mais feia do mundo.
1: Jornalista fosse hoje, hein, ia viralizar.
0: Ia. Ia tomar uma porrada. Assim.
2: Dá ideia não, Ivan. Dá ideia não.
0: Não mesmo. Assim, é uma coisa que acontecia antigamente. Não tem que voltar isso, não. É, vamos falar do Tadeu aqui, ó. 400 jogos. Tá feliz, tá comemorando os 400 jogos com a camisa esmeraldina.
3: Pra mim, com certeza, vai ser um dia muito especial, né? Atingir uma marca aí onde poucos atletas conseguiram. No futebol atual, né, não é muito comum os atletas passarem tanto tempo e chegar a tantos jogos. Para mim é motivo de orgulho, né? Tenho 7 anos e alguns meses aqui e eu lembro cada detalhe da minha primeira partida e jamais imaginava que ia chegar num momento como esse, mas com muito trabalho e dedicação.

0: gratificação, conseguir atingir uma marca tão expressiva como essa. Então, me deixa muito satisfeito e empolgado para aumentar essa marca, porque é ficando aqui no clube que eu vou conseguir os objetivos que eu tenho de carreira também.
1: É o Tadeu que estava contundido. Nessa mesma entrevista, ele disse que nunca tinha ficado tanto tempo sem jogar. Ficou um tempão aí. O último jogo do Tadeu tinha sido contra o Cruzeiro,
2: Ficou
1: pela
2: uns
1: Copa do Brasil.
2: 3 meses quase, não foi?
1: Isso, um tempão. Maio, foi lá em maio, antes da pausa para a Copa do Mundo.
2: Mas com um lance acidental. Um
1: Foi.
2: jogador caiu por cima da perna dele lá e acabou tendo a fratura na tíbia. O Tadeu tá de volta aí, ídolo da torcida do Goiás, líder do time dentro de campo. É assim, o Goiás sempre se dá bem com goleiros, assim, nesse ponto, né? De ficarem muito tempo no clube e se tornarem líderes. Aqueles que, eu não sei se tem líder negativo. Líder para mim é o cara que é positivo, né?
1: O líder negativo é a laranja podre, né?
2: Isso.
1: Aqui, ó, a
2: Mas o
1: lista.
2: Tadeu não, o Tadeu é um líder positivo, ele
1: Muito.
2: conduz bem as coisas. Teve outros que nem tanto.
1: O Tadeu é o terceiro jogador que mais defendeu o Goiás na história. Você acredita?
2: Primeiro é o Arley.
1: Com 831 jogos.
2: Segundo.
1: Hernando, 405 jogos. Logo, logo o Tadeu supera ele. 405 jogos e aí o Tadeu. 400 jogos.
2: Ah, já vai. Nesse campeonato brasileiro ainda supera.
1: O quarto, o Araújo, atacante Araújo, com 391 jogos. E o quinto, o Josué, com
2: Agora,
1: 386
2: eu
1: jogos.
2: acho que hoje o Tadeu vai para a história. Primeiro que ninguém vai mais alcançar o Arley. Ninguém. Porque o jogador roda muito hoje.
1: Sim.
2: Os únicos que ficam em clubes são os goleiros, assim mesmo, quando não tem proposta. Entendeu? Então, o Arley vai ser o recordista por muito. Acho que não bate. E o Tadeu vai ser o segundo.
1: O Arley, ele chegou no Goiás em 1999, depois de uma passagem pelo Vila Nova. Ele foi formado pelo Cruzeiro aí. Cruzeiro, Vila Nova, aí
2: Não,
1: foi.
2: antes do Vila ele foi para Ribeirão Preto.
1: É, Botafogo, né?
2: Sim.
1: Isso, então vamos lá. Cruzeiro.
2: Botafogo foi comercial?
1: É Botafogo. É Cruzeiro, Botafogo, aí sim, Vila Nova. Aí do Vila Nova ele vai pro Goiás e fica no Goiás de 1999, assim, de forma ininterrupta, até 2013. Até que
2: Muito
1: chegou o
2: tempo.
1: goleiro Renan. E aí o Enderson Moreira colocou o Arley e fica no Goiás de 1999, assim, de forma ininterrupta, até 2013. Até que
2: Muito
1: chegou o
2: tempo.
1: goleiro Renan. E aí o Enderson Moreira colocou o Arley e fica no Goiás de 1999, assim, de forma ininterrupta, até 2013. Até que
2: Muito
1: chegou o
2: tempo.
1: goleiro Renan. E aí o Enderson Moreira colocou o Arley e fica no Goiás de 1999, assim, de forma ininterrupta, até 2013. Até que
2: Muito
1: chegou o
2: tempo.
1: goleiro Renan. E aí o Enderson Moreira colocou o Arley e fica no Goiás de 1999, assim, de forma ininterrupta, até 2013. Até que
2: Muito
1: chegou o
2: tempo.
1: goleiro Renan. E aí o Enderson Moreira colocou o

0: 99, assim, de forma ininterrupta, até 2013. Até que chegou o goleiro Renan, e aí o Enderson Moreira colocou o Arley no banco de reservas para o Renan.
1: Então, 14. Se é reforço, tem que jogar. Aí vem estourar, não pode pra treinar. Na Europa, os caras chegam num dia num time, no outro tá jogando.
0: Sim.
1: O Savinho saiu lá do City, foi pro Spurs lá, pro Tottenham. Chegou lá, chegou num dia, no outro dia entrou em campo, já jogando, numa Copa da Inglaterra. E assim eles fazem por lá. Aqui não, principalmente os treinadores de Série B. O do Atlético falou, oh, preciso ter cuidado, porque não pode colocar. Eu sei que não pode, o Atlético contratou 10, você não vai trocar os 10.
0: Claro.
1: Tá? Mas tem jogadores que têm condições e qualidades. E ele falou isso, mas numa resposta ao Adson, que chegou e falou que é negócio de time ideal, que tem que ter um time ideal. O treinador, eu não discuto com ele. Quem trabalha no campo é ele. O ideal, ele vai escolhendo com o tempo.
0: Claro.
1: Né? Mas o Clemente, nessa falta de gols do time do Goiás, que é um dos ataques aí que menos gols marcou nessa competição, o Clemente é fundamental que coloque. E se colocá-lo hoje não marcar gol, pelo amor de Deus, não venham falar que é mais um que chega no Eva não marcar gol. Espero o cara jogar umas 5 partidas.
0: Dá uma sequência.
1: Nem se ele fizer 2 gols hoje, definir o jogo, não vamos falar que já ganhou a torcida, que pá, o novo ídolo do Goiás. Tudo com paciência, tudo com calma, dentro de um tempo, né? O zagueiro do Vila chegou aí, estreou, meteu um gol de cabeça e o Vila Nova arrumou o cara agora. É ele mais 10 no time do Vila. Já não tá jogando. Né? Tá machucado, tá, mas já vinha causando dúvidas sobre a sequência de jogos dele. Eu aproveitei e fiz um apanhado de todo mundo logo.
0: Logo. É, rapidinho então, goleiro Tadeu, Rodrigo Soares, Luiz Felipe, Lucas Ribeiro e Nicolas. Lourenço, Felipe Machado e Lucas Lima. Jean Carlos, possivelmente Felipe Clemente ou Cadu e Cadu Souza. Esse é o provável Goiás. Já o São Bernardo, time que é comandado pelo técnico Vinícius Bergantini.
1: É Bergantini.
0: É.
1: Falei Morgantini. Morgantini é um colega nosso aqui de rádio.
0: Ah, é? É o Vinícius Bergantini, que é o técnico do time do São Bernardo. Bergantini. Alex Alves, Rodrigo Ferreira, Helder Gemerson e Pará. Alguma lembrança?
1: Não, mas não é aquele não.
0: Não é não?
1: Não, esse é outro. Aquele Pará acabou, parou já.
0: Foguinho.
1: Que ele era o caranguejo, só jogava pra trás.
0: Não, eu queria que você falasse isso, só pra te irritar mesmo.
1: Aí perdemos a Libertadores por causa dele. Não saiu uma gilete do campo.
0: Aí, ó. Eu sabia que ia sair alguma coisa. Foguinho, Romson e Dudu Miraima. Pedro Vitor, Pedrinho e Felipe Garcia. Felipe Garcia jogou no futebol goiano, jogou no Anápolis e jogou no
1: Goiás. Ele era bom lá no Rio Grande do Sul, no Brasil de Pelotas.
0: Sim.
1: Marcava gols por lá, veio pra cá e não jogou. Ele é tipo aquele Pablo Diego, né? Sai daqui, o cara não joga e sai. É ruim, mas joga.
0: Sim.
1: Ele marcou um gol contra o Goiás lá, parece.
0: Marcou.
1: Marcou.
0: É marcou um golaço.
1: Marcou o gol contra o Goiás. Esse outro aí é... Quem que é o outro que você falou? O ataque?
0: Aqui, vamos lá.
1: Não, tem outro atacante aí que passou por aqui. Não, Foguinho. Foguinho não jogou aqui não, né?
0: Não me lembro.
1: Foguinho é bom jogador também. Um volante já veterano. Né?
0: Dudu Miraima, Pedro Vitor, Pedrinho e Vitor Garcia.
1: Não é o Vitor Garcia também. Eles têm poucos jogadores que passaram por aqui, né?
0: Sim. 1h52 da tarde, este é o Serra Dourada Esportes aqui pela rede Serra Dourada. Lembrando que o Goiás joga hoje, 7h30 da noite, é a abertura da rodada 25 da Série B do Campeonato Brasileiro. O Atlético vai jogar contra o Avaí, fora de casa. E tem o Marrone, que tá comemorando até agora o gol que ele fez, um dos três na vitória contra a equipe do Botafogo de Ribeirão Preto.
2: É, cabeça boa, a gente, como você falou, a gente vem de um resultado muito, muito bom. É, aqui internamente a gente tá focado, o Roger vem nos dando confiança a cada jogo. É, acho que é um jogo muito importante. Avaí Juventude, né? Acho que é um jogo que a gente pode dar um salto na tabela, a gente sabe disso. E a gente vai buscar, a gente tá bem. É, viaja hoje, né? Tipo, todo mundo feliz, todo mundo mais leve. Então acho que... não tenho dúvida que a gente vai pra lá domingo e fazer um bom jogo.
0: Se o Marrone e o Atlético jogam contra o Avaí.
1: Esse jogo tava marcado a princípio pra 11 da manhã.
0: Sim.
1: Passou pras 4.

0: 4 da tarde. Eu vou fazer o jogo do Vila Nova contra o Ceará às 7 da noite, né?
1: Seis e meia da noite. No domingo.
0: No domingo, lá pela Rádio CBN. E o Atlético, dificilmente o time repete um grande futebol em 2, 3 jogos. Porque se o Atlético jogar da forma como jogou aqui contra o Botafogo, ganhando por 3-0, a atuação destacada do Marrone, no primeiro tempo principalmente, não pelo gol, pela a movimentação dele em campo, mas se jogar daquele jeito, ganha do Avaí. Agora que o time do Atlético muda quando sai daqui, né? Não sei se vai mudar jogador, se vai mudar a forma de jogar, se mudar, corre risco. Mas o Atlético é melhor que o Avaí hoje.
1: E o Vila Nova joga contra o Ceará. Dos goianos, tem alguém assim que é mais favorito nessa rodada 25 da Série B, Wander?
0: Eu acho que o Goiás contra o São Bernardo. Mesmo o Goiás não estando assim, lá na ponta, brigando para ficar entre os 6, mas o Goiás é um time que dentro da Serrinha, de vez em quando ele balança aí e leva uma sacudida, como levou do Operário e do Novo Horizontino. Quando tomou 7 gols em 2 jogos. Mas no total, o Goiás é muito forte dentro da Serrinha. E se contar com o apoio do seu torcedor, acho que o Goiás é o que tem aquele adversário, supostamente. Não estou falando que vai ser. De repente, o São Bernardo pode tornar o jogo muito difícil. Né? O Vila Nova pega um jogo difícil contra o Ceará. Aí o Helder me pergunta aqui: mas como difícil, o Vila tá em terceiro lugar, o Ceará tá na linha de rebaixamento. Não tem nada a ver, ué. O América era o último, bateu no Goiás. O Londrina deu trabalho para o próprio Goiás aqui dentro. Empatou com o Atlético na zona de rebaixamento. E o Ceará é um time grande em Série B.
2: Londrina é um time grande. Deu trabalho pro Ceará na última rodada.
0: Então acho que não terá vida fácil o Vila Nova contra o Ceará. E o Atlético é aquilo que eu falei. Tem um time melhor que o Avaí. O que não significa dizer que já ganhou.
1: Bora, Evandro Gomes.
0: Rapaz, acabou já.
1: Sim,
0: achei que ainda tinha 25 minutos, é o que nós perdemos no começo, né?
1: Isso.
0: Que agora começa todo dia 1h25.
1: Meio-dia e 25.
0: Meio-dia e 25.
1: Abraçando aqui o Manuel, lá do Cedro. Abraço, Manuel. Donizete de Minaçu, Jorge Tavares, de São Bartolomeu, o Eric Silva, de Valparaíso. Hoje não deu pra rodar a sua participação, não, desculpe, meu queridíssimo Eric Silva, mas lá no início do programa nós falamos que o Plata está de saída do Flamengo, ele está indo para o Dinamo Moscou, nem vai jogar contra o Botafogo no final de semana, o Gonzalo Plata. Abraçando também o Vandeir, o José Davi e a Vânia Tavares, nossos ouvintes, além do Raimundo de São Miguel e o Gil Gomes de Cachoeira de Goiás. Abraço, Evandro Gomes, tudo de bom para você.
0: Outro abraço para você, Rafael Bessa, para o Helder Nasson e para minha querida família, nobre família da Rede Serra Dourada.
1: É bom ouvir.
0: Grande abraço, até segunda-feira.
1: Se Deus quiser.
0: Meio-dia e 25, se Deus quiser.
1: E ele há de querer?
0: Tchau, gente.
1: Tchau. E o Evandro está se despedindo porque tem uma atração agora. É o Bernasson.
2: Tem sim, um abraço, Evandro, ouvintes do Serra Dourada Esportes, que está com a caneta na mão e esperando, porque para participar da promoção tem que ouvir o...
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2: 13 horas e 58 minutos. 13h58, você anotou o horário, 2 no dia, anotou a data, está participando, boa sorte e tchau, Bessa.
1: Muito obrigado a você, Helder Nasson, e a você, pela sua atenção, pela sua companhia. Fiquem todos com Deus. Tchau.

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0: Muito boa tarde para você. 2:05, Rede Serra Dourada. É bom ouvir, tocando sucesso no ar.
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0: Te fazendo companhia até as 16h nesta sexta-feira, 28 de agosto de 2026. Vem comigo. Edição de notícias, esporte, humor, super sequência, sua participação e muita música. Começando com Manu Batidão e Universo.

Banda Beijo, aqui no Tocando Sucesso e Bate Lata. Ótima tarde pra você, tudo de bom. 12h28 agora, né? Você tá aí curtindo o nosso programa, tá curtindo Tocando Sucesso e tá participando no 62984808453, né? Manda aí sua mensagem, seu alô, seu boa tarde, seu recadinho. Fique à vontade pra participar aqui no Tocando Sucesso, tá bom? Tá chegando Bruno Martini e Blanc.

0: Muito bem, tocando sucesso aqui na rede Serra Dourada, Bruno Martini Belong. Vem aí, boletim informativo Serra Dourada Esportes, intervalo e já já mais. 2h32.
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3: A negociação entre o Flamengo e o Dínamo de Moscou deve ser efetivada a qualquer momento. E o atacante Gonzalo Plata não deve sequer participar do clássico contra o Botafogo domingo pelo Campeonato Brasileiro. Plata tem 25 anos de idade, é equatoriano. E o Flamengo deve negociá-lo por cerca de 10 milhões de euros, o que corresponde a cerca de 60 milhões de reais com a equipe russa. O jogador equatoriano chegou no Flamengo na temporada de 2024, portanto está em seu terceiro ano vestindo a camisa do rubro-negro carioca. Plata, em 2026, disputou 29 jogos e marcou 2 gols com a camisa do Flamengo. E, portanto, está se despedindo agora, sendo negociado com destino ao Dínamo da Rússia. O jogador, portanto, não deve ficar à disposição de Leonardo Jardim para a partida de domingo no Maracanã. E estas e outras informações esportivas você confere diariamente no Serra Dourada Esportes, aqui na rede Serra Dourada, de segunda a sexta-feira, do meio-dia às 2 da tarde.

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Com você de volta aqui na Rede Serra Dourada. É bom ouvir uma excelente tarde, tudo de bom. Esse é o Tocando Sucesso, hein? Um abração aí pro Raimundo Melhomem, São Miguel do Araguaia. Boa tarde, Helder. Bom final de semana para todos. Obrigado, Raimundo. Para você também, todos os amigos e familiares, tá? Meu amigo Helder, boa tarde, boa sexta-feira. Né? Um fim de semana abençoado para você, sua família, todos os ouvintes de sempre. Um abração, Antônia Campos e a Ciara. É, você não vai estar amanhã no sabadão? Que vai sair de férias? Não, onde você ouviu esta fake news, Antônia? Hã? Eu não entendi. Estarei sim amanhã aqui, viu? Um grande abraço pra você, obrigado, Antônia Campos. Tô de férias não, tô aqui amanhã, tá bom? Firme e forte, como diz um amigo meu, que nem café do norte.

0: Ai, ai, valeu, Antônia, obrigado, um abraço. Abraço pra Isabel também, lá em São Miguel do Araguaia, tá curtindo a gente. A Diva Oliveira de Posto, obrigado, Diva. Bom demais ter sua companhia por aqui, tá? Vamos lá com Israel e Rodolfo e Greve de Beijo.
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0: quem se queimou. Ei, moça, pra casar com Diego Vitor Hugo, aqui no nosso Tocando Sucesso pela Rede Serra Dourada. Maria Elisa, Maria Elisa é de Cocalzinho, um abraço pra você. O Adenilson também tá ligado, obrigado. O Chiquinho de São Miguel do Araguaia. Alô, Chiquinho, boa tarde pra você, né? Tudo de bom aí, valeu, Chiquinho. São Miguel do Araguaia, bom demais, hein? Tem mania boba agora com Pixote.
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0: Maroon 5 com This Love aqui no nosso Tocando Sucesso. Tá chegando a edição de notícias direto da redação da TV Serra Dourada e as manchetes do jornal Serra Dourada de hoje pra você.
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3: Olá, ouvinte, uma ótima tarde pra você. Aqui Neila Santos chegando com informação. Gato milionário, a Polícia Civil de Goiás desmontou um esquema de furto de energia que envolvia empresários e até funcionários de uma concessionária. Três pessoas foram presas na terceira fase da operação. A investigação começou depois da descoberta de uma ligação clandestina em uma fazenda em Jussara. Ao todo, já são 8 prisões e 9 mandados de busca e apreensão. Como funcionava o esquema e qual era a participação de cada envolvido? Você vai saber no Jornal Serra Dourada a partir das 10 para 7 da noite. A apresentação hoje é de Stephanie Araújo. A gente te espera. Até lá.
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1: 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Agora 3 e 8, a primeira Hugo Guilherme com Morena de Goiânia.

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2: Tá, este foi o nosso Super Sequência aqui na Serra Dourada. Toda mulher, cai fora, novo sozinho. Eu te pegaria e ainda morena de Goiânia. 3:25. Tocando sucesso continua e o Super Sequência volta só segunda-feira, né? Porque amanhã é sábado, amanhã tem sabadão. João Bosco e Vinícius.

0: Lock, aqui, Ethel James com Work With My Love, no nosso Tocando Sucesso vem aí, humor pra você dar aquela boa gargalhada, intervalo e voltamos já já com mais Tocando Sucesso pra você. 3:32.
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Eita, aproveita que eu tô obrigado. É, Natan e Zé Vaqueiro aqui. O nosso Tocando Sucesso pela Rede Serra Dourada. Ah, achei que era sabadão, já ia dar uns gritos aqui, mas não é não, é manhã ainda. Antônia Campos mandando boa tarde, Helder aqui, sexta-feira abençoada. Obrigado, Antônia. Pra você também, todos de Iaciara, viu? Ouvi o Marcelo falando que amanhã o Helder não está no sabadão. Aí eu pensei que você poderia já estar de férias. Mas então tá bom, foi só mal entendido. Ah, Antônio, entendi. Na verdade, o Marcelo falou que amanhã só eu ia estar no sabadão. Porque ele estava despedindo do Rafael e do Evandro, que, né, só voltam na segunda. E aí ele falou assim, mas amanhã ainda tem o Helder no sabadão. Só o Helder nasce tá amanhã no sabadão. Foi isso que ele disse, viu, Antônia? Mas obrigado aí. Tava com o rádio ligado, viu? Tava escutando mesmo. Obrigado, Antônio. Um abraço. Abraço pro Gil Gomes, que tá mandando aqui um alôzão pra todos do Brasil. Zil, zil, zil, pra todo o Brasil. Meu povo, minha pova. Engraçadinho ele. Valeu, Gil Gomes. O Manuel também mandando boa tarde. Helder, tá na Fazenda Cedro. Na verdade, é a Luciene Alves, né? Lá do Cedro, sempre ouvindo. Valeu, obrigado, viu? Abraçando o marido Manuel. Porque usou o telefone do Manuel pra mandar mensagem. Boca Fotógrafo de Iaciara oferecendo as duas próximas músicas para todas as mulheres bonitas e solteiras, né? E desejo aí uma ótima tarde de sexta-feira para todas. O Internacional Boca Fotógrafo de Iaciara. Valeu, Boca! E uma é Sorriso Maroto, a outra é Pedro e Benício. Buscando.

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1: Pedro e Benício. Todo mundo tem uma lembrança boa, né? Então vamos cantar assim, ó.

Rede Serra Dourada, é bom ouvir. Ótima tarde para você, tudo de bom. Curtindo aqui a nossa programação, hein? Tivemos aqui o quê? Ah, Eu Duvido! Música com Guilherme e Benuto na nossa programação. Seguinte, finalzinho de programa, vem aí All About The Best. Que isso, hein? Meghan Trainor. Quanto tempo, Meghan? Tudo bem com você, Meghan? Bom tê-la de volta por aqui, viu? Andou passeando, andou se esquivando de nós, mas vieste nos visitar hoje. Tá bom. Que bom que veio. Depois da edição de notícias, direto da redação da TV Serra Dourada com as manchetes do jornal Serra Dourada. Eu sou o Helder Naasson, tô indo embora. Volto amanhã ao meio-dia com o Sabadão. Valeu, gente. Obrigado pelo carinho, pela companhia, tá? Amanhã a gente tem esse encontro marcado por aqui. Eu conto e espero você comigo, tá certo? Faltando 4 minutos para as 4 da tarde. Bom fim de semana para você. Tchau e até amanhã.

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1: Oi, gente, uma ótima tarde para você. Neila Santos de volta por aqui. Olha, e uma mãe transformou um problema da rotina escolar em uma solução de tecnologia. Priscila Martins criou um aplicativo que ajuda a organizar e dar mais segurança na saída dos alunos da rede municipal aqui de Goiânia. Integrados à lousa digital, o sistema avisa a equipe quando o responsável chega e exibe o nome do estudante que deve ser liberado. A ideia já é usada em uma escola e está sendo doada para outras unidades que tiverem interesse. Como esse aplicativo funciona e como ela mudou a saída dos alunos, você vai ver no Jornal Serra Dourada a partir das 10 para 7 da noite. A gente te espera, não perde não.
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2: 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O eleitor poderá entrar em contato através do e-mail zon096@tre-go.jus.br ou ainda pelo WhatsApp 62-3920-4009 ou 3920-4296.
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Minutos 4 e 6, essa tarde linda, maravilhosa, tarde abençoada de sexta-feira, sextou, final de semana, só alegria. Hoje, dia 28 de agosto de 2026. E vamos juntos por aqui até às 7, até às 6 com o nosso Tocando Sucesso. 6 horas tem o nosso Trio Sertanejo, às 6h15, as mais, segunda edição. Fique à vontade, sinta-se à vontade, manda o seu abraço, aquele beijo, aquele feliz aniversário para quem hoje completa mais uma linda primavera e se interaja conosco. 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E aonde quer que você esteja acompanhando a Serra Dourada, sinta-se abraçado, seja em casa, na rua, no trabalho, nos ouvindo através do aplicativo, no site, na Parabólica, ouvindo a rádio pela primeira vez, seja bem-vindo. Você que nos acompanha todos os dias, agradeço pelo carinho. Motorista, muito obrigado pela sua carona. Você que está no comércio, com o som ambiente na Serra Dourada, valeu demais. A galera que está ouvindo a rádio pela primeira vez, seja bem-vindo aqui à rádio, que é bom ouvir. A turma que está no trabalho, bom trabalho, está no descanso, bom descanso. Está retornando da lida do ralo, indo para casa. Bom descanso para você, você que está começando seu plantão, a sua jornada, bom trabalho e vamos juntos por aqui até às 6 horas, Trio Sertanejo. E hoje quem vai cantar tem a ver com três dicas, hein? Três dicas que você vai ter que descobrir. Vou passar a primeira, depois eu passo a segunda e a terceira. São três dicas que tem a ver com quem vai cantar hoje. E aí você vai ter que descobrir. Aí você vai ter que pensar, colocar aí o tique e o teco para funcionar, colocar aí os seus dedinhos, né, aí no seu smartphone para pesquisar. Caso você fale assim, não, né, nem preciso de pesquisar, nem preciso, eu já sei quem é, rapaz, eu já sei, conheço essa história. Eu já ouvi aí uma vez você contando esse negócio, um ano atrás, e aí eu lembrei aqui, né, peguei o fio da meada e fiz aqui o link das histórias e descobri de quem você está falando. Então vamos ver se você descobre mesmo, né? Vamos ver. A primeira dica é essa aqui, ó. Vamos ver se você está aí ligado. A primeira dica do Trio Sertanejo, em 6 horas, Trio Sertanejo. E a primeira dica, o primeiro grande sucesso dessa dupla veio em 1980. A música simboliza, ela tem aí uma letra que na época, quando foi escrita ali, na década de 80, a música teve aí um apelo, né, nacional muito grande, e ela é simbolizada pelo fato da pessoa escrever o próprio nome e a letra, outra letra que é usada na música, ela é usada também na multiplicação para multiplicar algum número.

Então, essa é a primeira dica, hein? O primeiro grande sucesso da dupla veio em 1980. A música é simbolizada pelo ato de escrever o próprio nome e a letra usada para marcar. E essa música, ela também é usada para multiplicar algum número. E aí, você conhece essa charada? Essa charada aqui, né? Tá parecendo aquela charada lá do Coringa do Batman, né? Então, repetindo, hein? O primeiro grande sucesso da dupla vem em 1980 e a música é simbolizada pelo ato de escrever o próprio nome e a letra, e uma letra que é usada para multiplicar algum número. E aí, já sabe? Você descobriu aí quem é? Manda mensagem aqui, hein? Tá difícil? Se você ainda não descobriu, já tem a segunda dica. Daqui a pouquinho a segunda dica. Então, se você já pegou o fio da meada, manda pra mim aqui a resposta, hein? O primeiro grande sucesso da dupla veio em 1980. A música é simbolizada pelo ato de escrever o próprio nome e uma letra que é usada para multiplicar algum número. E aí? Tô falando de quem? Agora tem Marília Mendonça. Tudo vai ficar bem, com certeza, hein? Tudo vai ficar bem.

Estranho. O som aí que você curtiu com Rick Martin, Luan Santana, antes Marília Mendonça, a música Tudo Vai Ficar Bem. Agora são 4 horas e 17 minutos nessa tarde linda, agradabilíssima de sexta-feira, tarde calorenta, ensolarada, muito sol aqui em Goiânia, temperatura girando em torno de 34 graus e você ligado aqui em nossa programação, seja em casa, na rua, no trabalho, nos ouvindo aí através do nosso aplicativo, no site www.redeserradourada.com.br. Agradeço a todos que estão curtindo aqui a Serra Dourada em qualquer parte desse estadão maravilhoso, né? O nosso querido Goiás e você também fora do Goiás, né? Você que está nos ouvindo em outro estado, de repente está aí nos ouvindo no Ceará, valeu demais. O pessoal que está nos ouvindo também em Minas Gerais, Bahia, Mato Grosso, em torno de Brasília, a galera que está em outro país acompanhando a gente, valeu demais, interior de São Paulo, pessoal do Tocantins, a galera que está ouvindo também no Maranhão, no Maranhão a gente tem ouvinte também que participa sempre, então aonde quer que você esteja captando nosso sinal, sinta-se abraçado, em qualquer parte do nosso estadão, do Brasil, fora do Brasil, agradeço a todos que estão no nosso aplicativo e também através do nosso WhatsApp. E você já descobriu quem vai cantar o nosso Três Sertanejo? Já matou a charadinha? A dica de hoje, as dicas são essas aqui, ó. Primeira dica, hein? O primeiro grande sucesso da dupla veio em 1980 e a música é simbolizada pelo ato de escrever o próprio nome e a letra que usamos para multiplicar algum número. O primeiro grande sucesso da dupla veio em 1980. A música é simbolizada pelo ato de escrever o próprio nome e a letra que usamos para multiplicar algum número. E a outra dica, essa aqui, a segunda dica, hein? Uma música marcante da dupla foi lançada em 1983. A música faz relação com alguém que estava exposta em uma banca de jornal. A música marcante, outra música marcante da dupla, foi lançada em 1983. E essa canção faz relação com alguém que estava exposta em uma banca de jornais. E aí, já matou a charadinha? Já conseguiu descobrir que dupla é essa? Hã? Tá difícil? Tá não, né? Manda ver aí, chuta, né? Fala, vou chutar. Vou chutar uma dupla que eu acho que é. Se você, né, de repente tá aí pensando que pode ser essa dupla que você tá pensando, manda aqui pra mim. Se você acha que não é, manda também. O importante é você participar. Deixa eu repetir aqui a primeira dica. O primeiro grande sucesso da dupla veio em 1980. A música é simbolizada pelo ato de escrever o próprio nome e a letra que usamos para multiplicar algum número. Outra dica, a segunda dica. Uma música marcante da dupla foi lançada em 1983 e essa canção...

atenção, faz relação com alguém que estava exposta em uma banca de jornal. Uma ex, né? Uma ex que estava exposta em uma banca de jornal. E aí, lembrou? Lembrou mais ou menos aí de quem eu tô falando? Manda a sua resposta, hein? Fala, ó, rapaz, eu já peguei aí, né? Eu conheço, essa história aí é velha. Então manda pra mim aqui. Deixa eu mandar aqui uma alusão especial pra nossa amiga Alessandra Rosa. Tá nos ouvindo, participando. Tá na Fazenda Cedro, região aí de Luziânia. Abração pra ela, esposa Edinaldo. E os filhos, a Julie e o Lucas Gabriel. Então abração, Alessandra, Edinaldo, Julie e o Lucas Gabriel. Estão na Fazenda Cedro, região de Luziânia. Região de Luziânia, nos acompanhando. Ela deseja aqui uma ótima sexta-feira para todos que estão ligados na Serra Dourada. Grande abraço, Alessandra. Ela deixou aqui uma resposta, hein? Será que é? Será que tem a ver? Ela falou que acha, né? Eu acho que é essa dupla aí. Então, será que é, minha amiga Alessandra? Ela deixou aqui a resposta, então tá registrado. A Laudilene tá em Aciara, também tá nos ouvindo. Participou aqui, deixou aqui, né, o chute dela. Então tá registrado, minha amiga Laudilene. Abração para ela, Enzinho do Vascão. Marcelinho, Leandro José, companheirão Marcelão Vascaíno, essa turma gente fina que nos acompanha todos os dias, essa família maravilhosa aí em Aciara, né? Valeu pelo carinho. Ulisses Soares está em Cocalzinho, está participando. Grande Ulisses. Quem também nos ouve é a nossa amiga Sinira. Sinira está participando aqui. Deixou um áudio, né? Vou ouvir daqui a pouquinho. Grande abraço, Sinira. Família Severo nos ouvindo na região de Itajá. Abração para Franciele, né? Franciele e a nossa amiga a Sinira. E tem mais aqui, né? Quem também tá ligado aqui é a nossa amiga a Judite, Judite Ferreira. Tá em Cocalzinho. Grande abraço para você, Judite. Agradeço pela companhia. Judite dando o chute dela aqui, né? Será que tem a ver, Judite? Será que o seu chute vai entrar? Vai ser um gol? Ou será que vai ser bola fora? Então tá registrado aqui, Judite. Marcelão Vascaíno, grande Marcelão, companheirão, gente boa, gente fina. Deixou aqui a participação dele, um áudio. Vou ouvir daqui a pouquinho. Valeu, meu amigo Marcelão. Gente boa toda vida. A Deilta tá aqui também, né? Todo dia, né? Diga-se de passagem, todo dia nos acompanhando. A Deilta que tá em Itajá. Abração pra ela e todos os amigos aí de Itajá. E ela deixou também aqui a resposta, né? Deixou aqui. Será que é essa dupla? Ela falou que tá suspeitando que é. Então, deixa eu repetir as dicas aqui. Abração para nossa amiga Diva Oliveira. Alô, Diva Oliveira, tá em posse, ligada, hein? Todo dia nos acompanhando. Então, abração para Diva e os amigos aí de posse. E as dicas são essas aqui, ó. A primeira dica, hein? O primeiro grande sucesso dessa dupla veio em 1980. A música é simbolizada pelo ato de escrever o próprio nome e a letra que usamos para multiplicar algum número. E a outra dica, hein? Uma música marcante da dupla foi lançada em 1983 e essa canção faz relação com alguém que estava exposta em uma banca de jornal. E aí, já matou a charadinha? Pensa bem, hein? É uma dupla que é das antigas e sempre estão presentes aqui na Serra Dourada e amanhã estarão presentes no nosso boteco. Amanhã tem boteco a partir das 4 horas da tarde. E essa dupla vai fazer o nosso esquenta de hoje, né? Já vai dar aquele gostinho de ouvir o Boteco amanhã às 4 horas. Então, dê o seu chute aí. E agora tem Elis Justy, Cowgirl. Elis Justy.

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0: Terra Dourada, rádio que bom ouvir, hein, modão apaixonado, fio de cabelo, Chitãozinho Chororó, antes, Jonete Frederico, loira gelada, hein, modão, hein, essa moda boa, Jonete Frederico, antes, Ligeste Cowgirl, e amanhã tem o nosso boteco, hein, a partir das 4 horas da tarde tem boteco Serra Dourada, tocando só modão, hein, moda boa, moda de qualidade, é no nosso boteco Serra Dourada, amanhã 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Convida aí no grupo da família, dos amigos, do grupão aí da Serra Dourada, os amigos da Serra Dourada, convida todo mundo para acompanhar amanhã, 4 horas da tarde, o nosso boteco, hein? Tocando só modão. Você não vai ouvir em lugar nenhum um programa igual o Boteco Serra Dourada, hein? 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Eu que sou um cara que gosto muito de rádio, acompanho várias rádios, né? 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Então amanhã, a partir das 4 horas, Boteco Serra Dourada, 4 horas só de modão, hein? Das 4 às 8, só moda caprichada aqui na Serra Dourada, Boteco Serra Dourada. Ouviu uma vez, vira freguês. Agora são 4h34.
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E aí, já descobriu quem vai cantar no nosso trio sertanejo? Já matou a charadinha? A dupla de hoje tem a ver com essas dicas aqui, ó. A primeira dica que eu passei lá no comecinho do programa foi essa aqui, ó. O primeiro grande sucesso da dupla veio em 1980. A música é simbolizada pelo ato de escrever o próprio nome e a letra que usamos para multiplicar algum número. A outra dica, uma música marcante da dupla, foi lançada no ano de 1983 e a música faz relação com alguém que estava exposta em uma banca de jornal. E a terceira dica que eu passo agora é essa aqui, ó. Em 2001, lançaram outro grande sucesso. A música fala de uma foto usada em documentos. A música faz relação de uma foto que é muito comum usada em documentos. Em 2001, lançaram outro grande sucesso e a música faz relação com a foto usada comumente em documentos. E aí? Tô falando de quem? Que dupla é essa, hein? Já matou a charadinha? Diz pra mim aí, ó, Nélio, eu sei. Agora, com essa dica aí, eu tava em dúvida, agora a dúvida se foi, então fica à vontade para deixar aí seu chute, hein? Abração para nossa amiga Antônia Campos. Alô, Antônia, ela que tá em Aciara todo dia ligada. Antônia, companheirona aqui da Serra Dourada, deixou aqui o abraço dela, né, para todos os ouvintes da Serra Dourada, Marcelão Vascaíno, a turma toda que acompanha aqui a nossa programação. E ela respondeu aqui: Nélio, quem vai cantar são esses dois. Será que são eles? Antônia deixou aqui, né? Falou: ó, eu conheço, já matei a charadinha, peguei o fio da meada, e quem vai cantar são eles. Então tá registrado aqui, minha amiga Antônia, muito obrigado pelo carinho, pela sua sintonia, valeu aí pelo carinho de sempre. E tem mais aqui, né, tem o nosso amigo aqui, o Fernando Ferreira, ele tá em Cocalzinho, tá participando, hein? Grande abraço, Fernando. Marcelina Palmeira tá em Cocalzinho também ligada. Grande abraço para você, minha amiga Marcelina Palmeira. Te agradeço pela sua sintonia de todos os dias. Elzimar Martins também tá nos ouvindo, nossa amiga Elzimar. Ela deixou aqui a participação e respondeu, ó. Nélio, a dupla de hoje é essa aí. Segundo a nossa amiga Elzimar Martins, deixou aqui o nome da dupla. Será, Elzimar? Será que são eles? Vamos descobrir, hein? 6h. Abração, minha amiga Elzimar. Tem mais aqui, né? Tem a nossa amiga, deixa eu pegar aqui o nome dela. É a Maria Cristina que tá em Itajá.

respondeu aqui, nossa amiga Maria Cristina. Será que tá certo, Maria Cristina? Será? Será que você descobriu aqui que dupla vai cantar no nosso trio? Então, abraço para nossa amiga a Maria Cristina. Alusão para Renildes, Daphne, Lorenzo, a Kira e o nosso amigo Edmar. Estão em Cocalzinho nos acompanhando, hein? Muito obrigado pelo carinho de sempre. A Laísa Veinha Seara ligada, Bel Lavadeira, nosso amigo Betinho Flamenguista, Rubens Lopes, o amigão aí, né? O companheirão Robson Lopes no Salão Lopes aí na Barbearia Lopes. Valeu, meu amigo Robson Lopes. Te agradeço pelo carinho de sempre. E quem também nos ouve todo dia é nosso amigo Caio, tá em Conceição da Barra, no Espírito Santo. Valeu, Caio, te agradeço aí pela sua sintonia, pela participação. A Deilta tá em Itajá, respondeu aqui. Grande abraço, a Deilta, te agradeço aí pelo carinho, minha amiga. Valeu pela sintonia de sempre. Tem mais gente boa aqui? Tem o nosso amigo aqui, o Evandro. Evandro que tá em São Miguel, hein? Grande Evandro, ele respondeu também. Nosso amigo Evandro, gente boa. Deixou aqui a participação. Valeu, Evandro. Te agradeço aí pela sua sintonia. E será que o Evandro tá certo? O Evandro deixou aqui a resposta, hein? Valeu, Evandro. Agradeço aí pela companhia. Abração pros amigos aí de São Miguel do Araguaia. E a Giliane. A Giliane tá em Montevidéu. A nossa amiga, a Giliane da Silva. Valeu, Giliane. Curtindo aqui o nosso Tocando Sucesso. Marcelão Vascaíno também tá ligado, respondeu aqui também, né? Será que o Marcelão tá certo? O Marcelão deixou aqui a resposta dele, hein? Mas será que o Marcelão acertou ou errou? E abração pro nosso amigão, o companheirão Zé Carlos Bittencourt, que tá embrumado na Bahia, hein? Curtindo a Serra Dourada. Valeu, Zé Carlos Bittencourt. Agradeço pela companhia de sempre. E vamos juntos, hein? Até às 7. Agora tem Renato e Rafael. Quando eu amo, eu amo.

amanhã tem o nosso Boteco Serra Dourada, hein? Tocando só modão. E o som aí do Ataíde Alexandre. Ei, música boa, hein? Rosas e Versos. Teve ainda Renata e Rafael, Quando Eu Amo, Eu Amo. E você já descobriu quem vai cantar no nosso Trio Sertanejo? A dupla de hoje tem a ver com essas dicas aqui, ó. O primeiro grande sucesso da dupla foi lançado em 1980 e a música é simbolizada pelo ato de escrever o próprio nome e a letra que usamos para multiplicar algum número. Outra música marcante da dupla foi lançada em 1983 e a canção faz relação com alguém que estava exposta em uma banca de jornais. Em 2001, lançaram outro grande sucesso e essa canção, ela fala de uma foto que é usada em documentos. E aí? A foto de uma moça, hein? Uma moça, ó. É, aí ele vai, ó. Olha lá. Tá vendo a foto dessa moça aqui? Mostrou a foto lá pra alguém e falou, ó, essa aqui é minha paixão, hein? Essa aqui eu não esqueço de jeito nenhum. A canção, né, tem a ver com essa história. E aí? Tô falando de quem? A gente vai mandar aqui um abração especial a nossa amiga Vânia, na Fazenda Brejinho, nos acompanhando. Alô, Vânia, aquele abraço, tá em posse. Nossa amiga Ana Sônia também ligada. Valeu, Ana Sônia, curtindo aqui a nossa programação. O nosso amigão, né, o grande Maurício, tá em Salitre, no Ceará. Valeu, Maurício, muito obrigado pela sua sintonia, pelo carinho de sempre. Nosso amigo Dinho tá em Penápolis, interior de São Paulo, nos ouvindo todo dia, grande Dinho. Quem também nos ouve é a nossa amiga, gente finíssima, todo dia.

nos acompanhando é a Dalila Guedes e a galera aí da Top Car. Abração, Dalila, e os amigos aí da Top Car nos acompanhando. E a Vânia Alves está em Corumbá de Goiás, também ligada. Grande abraço para você, Vânia Alves. Nossa amiga Marcinha Pieira. Alô, Marcinha Pieira. Aquele abraço, hein? Está em Cristalina. Alôzão para ela e toda a família, né? Nosso amigo professor Marcos. Também a Ayla Santos nos acompanhando na nossa querida Cristalina. E outro companheirão que todo dia nos acompanha é o Zé Bira, rapaz. Gente boa toda vida. Alô, Zé Bira. Tá no Vale de Jequitinhonha, hein? Tá no Norte de Minas, ligadão na Serra Dourada. O nosso companheirão, gente finíssima, o grande Zé Bira. E agora tem Miguel Carlos, Amor Bandido. Agora faltando 4 para as 5.

0: 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Moda boa, João Paulo e Daniel, saudade, hein? Louco de desejo, antes Miguel Carlos, amor bandido. Tá chegando por aqui o Serra Dourada Esporte e eu volto já já.
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2: Hoje é dia de Série B do Campeonato Brasileiro e três jogos abrem a 25ª rodada. Além do Goiás, que joga contra o São Bernardo às 7h30 da noite, jogo no estádio Aile Pinheiro, que deve marcar a partida de número 400 do goleiro Tadeu com a camisa esmeraldina. Os outros dois jogos acontecem às 8h30 da noite. Na parte de cima da tabela tem Novo Horizontino e Sport Recife. Jogo às 8h30 no Jorge Esmael de Biase, na cidade de Novo Horizonte. O Novo Horizontino é o quarto na tabela de classificação, tem 40 pontos, enquanto que o Sport é o sexto com 38 pontos conquistados. Hoje também tem Náutico e Atlético, partida no estádio dos Aflitos às 8h30. O Náutico é o 15º na tabela de classificação, tem 31 pontos, enquanto que o Atlético é o 10º com 34. A liderança da Série B é do Juventude, com 45 pontos. O Criciúma é o segundo com 44, o Vila Nova é o terceiro com 41 pontos na tabela, o Atlético nono com 36 e o Goiás o 11º com 33 pontos. 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

Agora são 5:10, na sua boa e ótima tarde, tarde linda, agradabilíssima de sexta-feira, sexto, final de semana, sua alegria, hoje é dia 28 de agosto de 2026, e até às 7 estou por aqui, até às 6 com o nosso Tocando Sucesso, 6 horas tem o nosso trio sertanejo, às 6:15, as mais, segunda edição, fica à vontade para você participar, mande sua mensagem, mande seu recado através do WhatsApp 629-8480-8453 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

0: 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E aonde quer que você esteja acompanhando, muito obrigado pelo carinho, em casa, na rua, no trabalho, nos ouvindo pelo aplicativo, no site, na Parabólica, no comércio. Você que nos ouve pela primeira vez, seja bem-vindo. Você que nos acompanha todos os dias, agradeço pelo carinho. Motorista, muito obrigado pela sua carona, hein? Tá no seu poçante dirigindo, cruzando o estadão de Goiás, ouvindo a programação. Muito obrigado pela carona, pelo carinho. Que Deus te abençoe e te conduza sempre ao seu destino com muita paz e com muita alegria. E 6 horas tem o nosso trio sertanejo. Hoje quem vai cantar bonito tem a ver com essas 3 dicas aqui, ó. O primeiro grande sucesso da dupla veio no ano de 1980 e a música é simbolizada pelo ato de escrever o próprio nome e a letra que usamos para multiplicar algum número. A segunda dica foi essa, hein? Uma música marcante dessa dupla que vai cantar no nosso trio sertanejo, ela foi lançada em 1983 e a canção faz relação com alguém que estava exposta em uma banca de jornais. E em 2001 lançaram outro grande sucesso e a música fala de uma foto que é muito usada em documentos. Tô falando de quem, hein? Que dupla é essa? Manda sua mensagem, participe! E deixa eu mandar aqui alô pra galera, o pessoal participando, respondendo. Deixa eu mandar aqui abraço, né? Pro nosso amigão, gente boa toda vida. É o grande Gesley, que tá em Cocalzinho, hein? Abração, Gesley, muito obrigado pela sua sintonia. Aline Alves está em Cocalzinho também ligada. Grande abraço, Aline. Agradeço pela companhia, pelo carinho. A nossa amiga, né? Deixa eu achar aqui o nome dela, né? Maria Lopes, achei aqui. Maria Lopes está ligada também, tá em Cocalzinho. Grande abraço, Maria Lopes. Alôzão pro Lucas Ferreira, também Cocalzinho ligadão. Valeu, Lucas. E a nossa amiga Marcinha Pinheiro tá por aqui também, né? Marcinha deixou aqui um áudio pra gente. Alô, Marcinha!
1: Boa tarde, meu amigo Nélio.
0: Boa tarde, joia. Que
1: Deus abençoe a nossa sexta-feira, nosso, né? O sextou, finalzinho, praticamente, né?
0: É, final de semana, só alegria.
1: Aproveitar e mandar um abraço pra todos os amigos do grupo da Serra Dourada. Eu cheguei atrasado, né, Nélio? Mas cheguei.
0: É importante é chegar, Marcinha. Chegou chegando.
1: E você não fala do meu Flamengo hoje, não.
0: É? Por quê?
1: Ele ainda vai jogar domingo contra o Botafogo.
0: Contra o Fogão.
1: Será que vai ganhar ou não?
0: Será?
1: Me diz aí. Eu sei que tu também é flamenguista, né, não?
0: Eu? Não, todos Flamengo, não. Eu torço pro Goiás e torço pro Santos. Gosto muito do Santos. Só time ruim, hein? Time ruim não. A fase ruim, né? Porque time ruim não existe. Existe fase ruim. A fase tá meio complicada. Mas eu torço pro Goiás, aqui em Goiás, e pro Santos fora, né? São os times que eu tenho aí maior simpatia. O Flamengo, eu torci muito pro Flamengo na época que o Michael tava lá. O Michael, quando jogava no Flamengo, o Michael aqui, que é o menino humilde aqui que veio, né? Pra Goiás, venceu na vida. E quando foi pro Flamengo, eu torcia muito pro Flamengo, mas por causa do Michael. Mas não torço, não, só torço por esses times aqui mesmo. Goiás e Santos. Goiás e Santos, né? Na sofrência. Então, abraço, minha amiga Márcia. Agora a Márcia perguntou se ganha. Ganha sim, Márcia. O Botafogo tá. O fogo do Botafogo, né? Tá igual o fogo do Vasco, né? Tá aquele foguinho assim, sabe? Tá um fogo assim meio xoxo, né? Não tá botando fogo mais ninguém. Teve aquele ano lá que o Botafogo tava arrebentando, né? O Botafogo tava lá, ganhou o Brasileirão, ganhou Libertadores, né? Chegou na final, perdeu um Brasileirão lá na bobeira pro Palmeiras, mas eu acho que o Botafogo, acho que o fogo acabou, né? Acho que o bombeiro chegou ali, jogou água em cima daquele fogo e o fogo do Botafogo foi-se embora. E o Botafogo tá numa fase ruim, hein? Saiu a SAF, entrou um presidente lá, presidente bravo, Botafogo devendo 500 milhões de impostos, a fase não tá boa não, hein? Então o Flamengo ganha, o Flamengo, na minha opinião, ganha de 2-0 fácil, né? Minha opinião. Então um abraço, minha amiga Marcinha Pinheiro. Tem mais aqui, né? Quem tá ligadão também é nosso amigo Raimundo Flamenguista, esse tá felizão, né? Tá felizão com o Mengão, né? O Mengão tá aí, né? De vento em popa, deu uma bobeira aí, no final de semana.

0: semana, né? Perdeu pro Cruzeiro, Palmeiras ganhou. Palmeiras tá lá na frente, mas quando se trata de Flamengo, né? Tudo é possível. E o meu amigo Raimundo Flamenguista tá aqui, ó.
1: Boa tarde, Nélio Rodrigues.
0: Boa tarde.

0: a esposa Nilza, Júlio César Correia, grande Júlio, e a mamãe Sinésia Nogueira, né? Nossa amigona Sinésia aí, os amigos de Itarumã. E a Vera Rodrigues tá aqui também. Alô, Vera Rodrigues!
1: Rodrigo, tudo bem com você?
0: Mano, beleza?
1: Condãozão pra nós aqui na cidade de Cocalzinho de Goiás. Rapaz, mas aqui tá quente.
0: É? Um sol tá pra cada um.
1: Aqui. Mandar a próxima música pra todos os ouvintes. Não vou falar o nome de todos, porque são muito grande a audiência. Tchau, obrigado.
0: Tchau, obrigado. Então, em Cocalzinho tá quente. Aqui também tá quente, hein? Aqui tá um sol pra cada um. Já viu o pessoal falar aqui? Né? Aquele sol que... quando a gente tá na sombra, tá 34 graus. Pois é, aqui em Goiânia tá desse jeito, hein? Fritando ovo no asfalto, mamona rachando, né? E a galera só pedindo arrego, né? Só bebendo água. Eu lembro quando a nossa amiga Vera falou, ó, aqui em Cocalzinho tá frio, né? Tá um tempinho gostoso. Agora já era, né, Vera? Agora é esperar a chuva. Então, um abraço pra nossa amiga Vera Rodrigues. E tem mais aqui, né? Tem a nossa amiga, a Marcelina Palmeira, tá participando aqui também. Alô, Marcelina Palmeira, deixa eu achar o áudio aqui da Marcelina. Marcelina, seja bem-vinda aqui no nosso Tocando Sucesso, minha amiga, nessa tarde maravilhosa.
2: Boa tarde, Nelly Rodrigues.
0: Boa tarde.
2: Quem tá falando é a Marcelina, de Cocalzinho, de Goiás.
0: Opa, seja bem-vinda.
2: Nelly, eu também tô na escuta, viu?
0: É, que
2: eu
0: bom,
2: hein? Eu escutei o alô que você mandou pra mim ontem. Mas eu tava ocupada tratando aqui duas galinhas, que amanhã é meu aniversário, vou fazer uma almoção especial. Aí meu menino falou, mamãe, o Nélio Rodrigues manda um alô pra senhora.
0: Grande Hugo, né?
2: Manda um alôzão pra mim, viu, Nelly? Tô agarrada aqui, acabei de chegar do trabalho, já tô pegada nas coisas aqui de casa.
0: Valeu, abração. Grande abraço pra você, minha amiga Marcelina Palmeira. Ela corrigiu aqui, ela falou, Nelly, não é amanhã, né? Amanhã é dia 29. É no dia 30, no domingão. Domingão, dia 30, é aniversário da nossa amiga Marcelina Palmeira. Então, amanhã, né, mais pertinho aí do dia 30, vou mandar um abraço aqui para nossa amiga Marcelina, né? Já antecipando aí o seu aniversário no dia 30, dia 30 de agosto, esse mês, né? Que é um mês aí maravilhoso, em que o vosso locutor que vos fala aqui nasceu, e também nasceu a nossa amiga Marcelina, né? Os aniversariantes do mês de agosto. Receba aí o nosso abraço, em especial para nossa amiga Marcelina, que no domingão completa mais uma linda primavera. Abração, Marcelina. Te agradeço pelo carinho de todos os dias, pela sintonia de sempre. E daqui a pouquinho tem mais participações, hein? E diz para mim quem vai cantar no Trio Sertanejo, hein? Manda aí a sua resposta, fala para mim quem vai cantar. Essa dupla, ela fez lançar uma música no ano de 1983. E essa canção, ela faz relação com alguém que estava exposta em uma banca de jornais. Pessoa, né? Tava lá toda bonitona, tava exposta ali. Aí o cabra passou, olhou, falou: essa aí era minha amada. Ela tá toda bonitona e eu aqui chorando, né? Chorando as pitangas, vendo essa musa exposta aí. E meu coração não aguenta, né? A música é mais ou menos isso aí. E aí, que dupla é essa, hein? Diz pra mim, agora tem a Débora Vitória, DNA do Goiás.

Serra Dourada, a rádio que é bom ouvir, o nosso tocando sucesso, música bonita, Rio Negro Solimões, em Matando Saudades, Temporal de Lágrimas, antes Débora, Vitória, DNA do Goiás. 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

0: 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E quem está nos ouvindo aqui é a nossa amiga, gente fina, todo dia ligada, é a Lucileide Amorim. Ela está em Aciara, a nossa amiga Lucileide do restaurante Amorim. Abração para ela e toda a turma aí de Aciara. E ela manda abraço para a nação rubro-negra e para o amigão conterrâneo Zé Carlos Bittencourt, que está embrumado na Bahia. Grande abraço, amiga Lucileide Amorim. Agradeço aí pela companhia. Quem também está ligada conosco, acompanhando aqui o nosso Tocando Sucesso, é a nossa amiga, a Joyce Ferreira. Ela também tá... Ah, tá respondendo aqui, né? Joyce Ferreira deixou aqui a resposta, tá em Itajá. Valeu, Joyce. A nossa amiga, a Deilta falou, vou mudar, hein? Né? Tira e apaga essa dupla que eu citei mais cedo e coloca essa outra aí. Então tá registrada aqui, minha amiga Deilta, acompanhando aqui a nossa programação. Agradeço muito aí pelo carinho, pela sintonia. E boa tarde especial também aqui pra... Ah, rapaz, ela tá aqui também, né? Ah, quase que eu esqueço aqui. Falei, rapaz, não posso esquecer de jeito nenhum, né? É a nossa amiga Pedrina. Pedrina tá aqui participando. Alô, Pedrina! Seja bem-vinda, minha amiga!
1: Oi, Nélio!
0: Opa, boa tarde!
1: Eu, Pedrina, aqui do Setor Santa Luzia.
0: Seja bem-vinda, minha amiga!
1: Tô aqui com o rádio ligado aqui, ó. E aí, manda uma mãozinha pra nós aí, ó. Meu marido, Ailton Francisco da Silva.
0: Abração pro Ailton, hein? Grande Ailton.
1: Todo aqui do Setor Santa Luzia, Seara, Goiás. Alô, beijo.
0: Valeu, minha amiga Pedrina, abração pra ele, o companheirão, o grande Ailton, né? Estamos ouvindo em Aciara. Agradeço pela companhia, pelo carinho. Nosso amigo Cleomar Moreira também tá ligadão no Moreiras Bar. Alô, Cleomar Moreira, gente boa, gente fina. E agora tem o som aqui do Juan e Leandro e Danilo e Davi. Fofoca do ano. Saí.

0: Serra Dourada, rádio que é bom ouvir, modão, hein? Moda apaixonada, milionário e José Rico, ausência. E essa já deu aquele gostinho do nosso
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0: É, amanhã às 4 horas tem Boteco Serra Dourada tocando só modão, hein? Só moda de qualidade a partir das 4 horas, quando o berrante tocar, é porque o boteco tá no ar, todo mundo convidado, hein? E fique à vontade para você participar, daqui a pouquinho tem muito mais, intervalo e eu volto já já. Agora 5h34.
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0: 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E já, 6 horas, tem o nosso trio sertanejo hoje com essa dupla aqui, ó. Se você conhece alguma dupla que tem a ver com essa história, manda mensagem e fala, Nelly, eu sei, rapaz, eu sei quem são esses dois. E a primeira dica que eu passei lá no comecinho aqui do nosso Tocando Sucesso foi essa aqui, ó. O primeiro grande sucesso da dupla veio no ano de 1980 e a música é simbolizada pelo ato de escrever o próprio nome e a letra que usamos para multiplicar algum número. A outra dica foi essa, hein? Uma música marcante da dupla foi lançada no ano de 1983 e a canção fala da relação com alguém que estava exposta em uma banca de jornais. E a terceira dica, no ano de 2001, lançaram outro grande sucesso e a música fala de uma foto muito usada em documentos. E aí, tô falando de que dupla, hein? Que dupla é essa, hein? Manda sua mensagem e responda pra mim quem vai cantar no nosso trio sertanejo daqui a pouquinho, às 18 horas, hein? Já tem trio sertanejo, então deixa aí a sua resposta. E a nossa amiga Bel Lavadeira tá aqui, hein? Alô, Bel Lavadeira!
1: Opa, boa tarde, né, Bel Lavadeira?
0: Deixa eu tirar aqui rapidinho aqui, né? Sem correria, né, Bel Lavadeira, né? Sem pressa, sem correria. Alô, minha amiga Bel Lavadeira.
1: Opa, boa tarde, né?
0: Boa tarde.
1: Eu não ligo aí, mas eu tô ouvindo. Oh. O rádio já fica lá na lavanderia.
0: Valeu, minha amiga Bel.
1: Ah, posso a música que vem aí oferecida pra minha sobrinha, Micaele.
0: Alô, Micaele. Aquele abraço, hein?
1: Um abração. Tudo bem por aqui?
0: Tudo e você tranquilo aí? Por aqui, hein? Aqui só alegria.
1: Tá bem também?
0: Bem demais.
1: Então, tchau. Obrigado.
0: Tchau, obrigado. Grande abraço, amiga Bel Lavadeira. Agradeço pela companhia, pelo carinho de todos os dias. Quem também está nos ouvindo é nosso amigo Nego da Paz, hein? Nego da Paz, tá aí no Bar da Paz, a turma tomando a geladinha, batendo a sinuquinha e ouvindo aqui o Tocando Sucesso com o amigão Nélio Rodrigues. Valeu, meu amigo Nego da Paz, aquele abraço. Te agradeço pela sintonia e os amigos aí de Cocalzinho. Recebam aí com muito carinho o abração aqui de todos da Serra Dourada. A Andressa, ela tá em São Luís do Norte, hein? Tá participando aqui também. Alô, Andressa! Curtindo aqui a nossa programação. Quem participa aqui também é o nosso amigo aqui, o grande PH, né? O grande Paulo Henrique. Ele tá em Novo Gama. Então, abração pro Paulo Henrique, tá no Novo Gama nos acompanhando. Muito obrigado aí pelo carinho. Santos Corretor, Voz de Ouro, tá no Jardim Gá. Também ligado, hein? Alô, Santos Corretor! Aquele abraço, meu amigo. Júlio César Correia tá aqui, hein? Júlio César chegou. Ele falou assim, né? Eu tava ocupado, tava ali, né? Com os afazeres, cheguei agora. Ele estava em Quiri, né? Em Quirinópolis. Falou, Nélio, cheguei agorinha de Quirinópolis. Já estou aqui ansioso na audiência. E a minha resposta já vai aí, ó. Ele falou, ó, cheguei atrasado, mas a resposta tá garantida. Pode cravar aí que são esses dois. Segundo o Júlio, ele falou que chegou agora e já descobriu. Será que são eles, Júlio? Então, um abraço, meu amigo, né? Abração para você e a mamãe Sinésia Nogueira. Muito obrigado pelo carinho, pela sintonia de sempre. E o Cleomar Marques também tá ligadão conosco, hein? Alô, Cleomar Marques! Tá em Aciara. O Cici Pintor também ligado. Grande Cici, muito obrigado aí pelo carinho de todos os dias. E daqui a pouquinho tem mais participações. E agora tem Barões da Pisadinha, o seu garçom. 15 faltando para as 6. Daqui a pouquinho, trio certo.

0: toca aqui na Serra Dourada. Ei, moda boa, hein? Que saudade, hein? Leandro e Leonardo, Sublime Renúncia, antes Barões da Pisadinha, o seu garçom. E vamos juntos por aqui até às 7, até às 6 com o nosso Tocando Sucesso. Fica à vontade para você participar. Abração aqui super especial pro nosso amigo aqui, o Jean Luiz, que tá em Posse. Grande abraço para você, Jean Luiz, os amigos aí de Posse. Quem também nos ouve é nosso amigo Luiz Abreu, hein? Luiz Abreu, gente boa, tá em Cocalzinho de Goiás. Selmin, lá no pé do morro, também tá ligadão, hein? Grande Selmin. Nosso amigo Osmarzinho também acompanhando a gente. E o companheirão também aqui, o grande Nego da Paz, hein? Alô, Nego da Paz!
1: Valeu, Nero Rodrigo, um abração pra você, um bom trabalho pra você.
0: Valeu!
1: Tudo de boa, tranquilo. Como é que você adivinhou que nós tá jogando aquela sinuquinha,
0: rapaz,
1: aqui?
0: Rapaz, eu pressenti, rapaz, pressentimento.
1: Um abração pra você aqui.
0: Muito obrigado.
1: Aí, o povo tá trovado aqui na sinuquinha aqui. E valendo e curtindo a Serra Dourada aqui. Um abração de coração mesmo pra você e pra todos aí. Tá um punhado aqui. Ney Neto, João Trestinho.
0: Grande Ney Neto.
1: Otávio, o Mangabeira do Cupa Atrás.
0: Grande Mangabeira.
1: Valeu, um abraço de coração.
0: Faltou tchau. Ele, rapaz, né? Toninho Sonzinho. Então, um abração, Toninho Sonzinho. Ligado. E o Selmin lá no pé do morro, hein? E o Mosquito também, né, rapaz? Mosquito também, grande Mosquito. Abração pra turma aí. E agora tem Renan e Raí. Aí pra essa turma aí que tá batendo assim no quê? No Bar da Paz, hein? E nos bares da cidade, nos bares da vida, né? O som do Renan e Raí, coração ferido. E amanhã, 4 horas, tem boteco, hein? Tocando só modão boa.

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1: Serra Dourada, a rádio que é bom ouvir. Agora faltando um para as seis, o som aí do Lucas e Igor, Flash ao vivo. Antes Renan e Raí, Coração Ferido. E você curtindo aqui o nosso Tocando Sucesso, a nossa programação nessa tarde maravilhosa, finalzinho de tarde de sexta-feira. Aonde quer que você esteja ligado, sinta-se abraçado, seja em casa, na rua, no trabalho, curtindo através do nosso aplicativo, no site, na Parabólica, aí no tradicional radinho, no bom e velho radinho, né? No insubstituível radinho, aquele radinho, né, das antigas, que faz parte da nossa vida, ali conectado na tomada, com a pilinha, mas sempre tá ali, né? Presente dia a dia em nossas vidas, né? Então, um abração para você que tá no bom e velho radinho acompanhando a gente. Agradeço pela sintonia, a turma que tá no celular, carregando a Serra Dourada aí no ouvido, né? Bem pertinho aí. Muito obrigado. A turma que tá curtindo aí nos poçantes, no Estadão de Goiás, atravessando esse estadão aí no seu caminhão, na van, na carreta, você motorista, tá aí trabalhando, transportando progresso e transportando a Serra Dourada aí, dando aquela carona pra rádio que é bom ouvir. Agradeço de coração, que Deus te abençoe e sempre te conduza ao seu destino com muita paz e alegria. Aonde quer que você esteja ouvindo a nossa programação, sinta-se abraçado, hein? Valeu demais. Tá chegando aqui a piada, 30 segundinhos e eu volto com o desfecho aqui do nosso trio sertanejo. Quem vai cantar?
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1: 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Agora são 6:01 no ar aqui o nosso Trio Sertanejo, o quadro que é sucesso em nossa programação de segunda a sexta às 18h, sempre trazendo convidados especiais para cantar bonito aqui na Serra Dourada. E hoje a dupla tem a ver com essa resenha aqui, ó. Primeira dica, hein? O primeiro grande sucesso da dupla veio no ano de

0: 1980, e a música é simbolizada pelo ato de escrever o próprio nome e a letra que usamos para multiplicar algum número. E a segunda dica, uma música marcante da dupla, foi lançada em 1983 e a canção faz relação com alguém que estava exposta em uma banca de jornal. Em 2001, lançaram outro grande sucesso e a música fala de uma foto muito usada por todo mundo nos documentos, né? Documento, sempre tem aquela fotinha ali, né? É a fotinha o quê? 3x4, né? Lembra lá? Agora não, o pessoal já tá mais moderno, né? Você vai ali, o pessoal já tira a foto ali no ato, mas antigamente tinha ali, a gente ia em algum lugar, tirava a fotinha 3x4, né? De repente tinha aquela cabine, né? Das antigas, aí colocava lá sentadinho, tirava a foto 3x4, né? Aí colocava no documento. Agora uma coisa que me intriga muito é que foto 3x4, a pessoa pode ser bonita o jeito que for, que quando tira aquela foto, não tem jeito, né? Parece que estraga todo mundo. Ei, fotinha complicada. Então a foto 3x4 é uma canção da dupla. A outra música de alguém exposta numa banca, né? E o cabra lá, ó, oh, essa aí era meu amor, né? Essa aí eu tinha em meus braços, agora parece que tudo foi embora e eu só na saudade, né? Só vendo essa mulher bonita aí, né? Na capa da revista. Ei, né? É outra canção da dupla, hein? Capa de revista. E a outra canção que eu citei lá no comecinho, né? Que a dupla lançou em 1980, é simbolizada pelo ato de escrever o próprio nome, né? Quando você assina ali o seu nome, né? Escreveu o próprio nome, assinou. É a letra que usamos para multiplicar algum número, é a letra X, né? Assino com X. Então são três músicas dessa dupla maravilhosa. O Marcelão acertou, hein? Marcelão acertou, né? As três músicas. Antônia Campos também colocou aqui, né? Direitinho. Nossa amiga Antônia Campos. Valeu aí pela participação e todos que participaram e acertaram. E quem acertou primeiro, Marcelão Vascaína, às 4h20. Grande Marcelão, Assineira às 4h21, Antônia Campos às 4h25, Josimar Martins às 4h27, a nossa amiga Maria Cristina de Itajá às 4h27, Raimundo Flamenguista às 4h53, Adeilta às 5h21 e o Júlio César Correia acertou aqui no finalzinho, né? Deixa eu pegar aqui o horário do Júlio, né? Não peguei aqui, não consegui pegar, né? Mas daqui a pouquinho eu falo. Júlio César que acertou então aqui os nossos convidados. Acertou aqui às, né, 46, acho que é isso, né? Acertou aqui às 17h46. Então, fechou aí. E eles vão cantar bonito, Gilberto e Gilmar. Essa turma toda, né, falou aqui. Ó, né, quem vai cantar são eles, hein? Gilberto e Gilmar. Então, parabéns a todos que acertaram. Você que participou e errou, não tem problema algum. Importante é você brincar, é se interagir conosco, hein? Então, vamos lá. Gilberto e Gilmar, aqui no Trio
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0: bom ouvir. E o nosso trio sertanejo, hoje com Gilberto e Gilmar, hein? Cantaram bonito aí, Menino da Gaita, capa de revista, e tá ruim, mas tá bom. Essa não tem jeito, né? Tá ruim, mas tá bom. Então você curtiu o trio sertanejo, que volta na segunda-feira a partir das 18 horas aqui na Serra Dourada, e te convido a ouvir amanhã a partir das 4 horas no nosso boteco, tocando só modão, hein? Moda boa, moda de qualidade, é no Boteco Serra Dourada, hein? Ouviu uma vez, vira freguês. Então todo mundo convidado, e na segunda-feira mais uma edição do nosso trio, intervalo daqui a pouquinho, na sequência, as mais, segunda edição.
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1: 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Agora são 6h20, está começando aqui as mais, segunda edição, a contagem regressiva das melhores da Rede Serra Dourada nessa noite linda, agradabilíssima de sexta-feira, sextou, final de semana, dia 28 de agosto de 2026 e até às 7.
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0: 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Agora 6h31. Marcos e Belucci, Pena Que Você Já Namora. Você curtindo aqui as mais, na sua boa e ótima noite, noite linda de sexta-feira. Aonde quer que você esteja acompanhando, muito obrigado pelo carinho, descansando, trabalhando, nos ouvindo através do aplicativo, no site, na Parabólica. Motorista, muito obrigado pela carona, hein? Até às 7, as mais. E agora tem, ó. Anota aí, ó.
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Agora são 6h32.

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1: número 7. Agora são 6h37 e você curtindo as mais, Eduardo Costa, Imagina Eu.

0: Você curtindo as mais, o som do Kleber e Cauã, a música 6.000 adjetivos, sem casa, no trabalho, ouvindo através do aplicativo, na parabólica. Muito obrigado a todo mundo pela sintonia. E agora tem a 5.
1: Número 5.
0: É de Brito e Samuel, música bonita, hein? Toda mulher.

E agora faltando 10 para as 7, Ana Castela, É Que Não Te Esqueci. A música 4 aqui das mais, e agora tem a 3. Rick Martin e Luan Santana, Estranho.

0: Serra Dourada, rádio que é bom ouvir. Você curtindo aqui as mais, na sua boa e ótima noite. Noite linda, agradabilíssima de sexta-feira. E o som do Menos é Mais. E Pablo, Saudade Inconveniente. A segunda posição aqui das mais. Tá chegando aqui a número 1, que é o som do Gustavo Lima, Bala Alojada. Na sequência tem Voz do Brasil, 8 horas tem muito mais aqui na programação. Eu sou Nélio Rodrigues, tô indo nessa. E te aguardo amanhã no nosso
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0: É, amanhã 4 horas tem. Só modão.
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0: Então, te aguardo no Boteco amanhã às 16h. Beijo no seu coração. Fique com Deus. Que Deus te abençoe. Te dê uma noite maravilhosa. E a número 1 chegando na sequência Voz do Brasil. 8 horas tem muito mais aqui na Serra Dourada. Valeu, valeu. Tchau, tchau. E até amanhã às 16h no Boteco.
1: Primeira posição.

0: Está no ar a Voz do Brasil. As notícias do governo federal que movimentaram o país no dia de hoje.
1: Olá, boa noite.
0: Boa noite para você que nos acompanha em todo o país.
1: Sexta-feira, 28 de agosto de 2026.
0: Vamos aos destaques do dia.
1: Emprego.
0: Brasil registra a criação de mais de 58 mil novas vagas de trabalho formal em julho. Raquel Mariano.
2: O estoque de vínculos de trabalho formal ultrapassou os 48 milhões de empregos.
1: Na Mongólia, o país participa de Convenção das Nações Unidas para o Combate à Desertificação.
0: No debate com mais de 190 países está a recuperação de áreas degradadas e educação ambiental. Gabriela Noronha.
3: O país apresentou como meta a recuperação de mais de 350 milhões de hectares de áreas degradadas até 2030.
1: Atenção quem é dono de uma microempresa ou pequena empresa.
0: Solicitação para o ingresso no Simples Nacional foi antecipada para setembro.
1: A mudança veio com a reforma tributária. Para explicar, conversamos com Tiago Esfredo, chefe da equipe nacional do Simples.
4: Antes eles podiam estar no Simples Nacional, que agora a gente está chamando de Simples Puro. Agora vem uma alternativa intermediária, que está sendo chamada de Simples Nacional Híbrido. Cada empresa precisa verificar o seu negócio para ver aonde ele vai ficar melhor.
0: Hoje, na apresentação da Voz do Brasil, Luciano Seixas e Luciana Vasconcelos.
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0: O Ministério do Trabalho e Emprego divulgou hoje os dados mensais do novo CAGED, o Cadastro Geral de Empregados e Desempregados.
1: Em julho, o estoque de vínculos formais chegou a 48 milhões de postos formais de trabalho.
2: O Brasil criou em julho 58.568 novos empregos com carteira assinada. Com isso, o estoque de

0: de vínculos de trabalho formal ultrapassou os 48 milhões de empregos. Em 4 dos 5 grupos das atividades econômicas, houve crescimento da oferta de trabalho. São eles: serviço, construção, agropecuária e indústria. Somente o grupo de comércio apresentou queda. O ministro substituto do Trabalho e Emprego, Chico Macena, detalhou os números.
1: O maior crescimento do emprego formal ocorreu no setor de serviços, com saldo de 591.509 postos formais de trabalho. E aqui destaca-se informação, comunicação, atividades financeiras, imobiliárias, profissionais e administrativas, administração pública, defesa e seguridade social, educação, saúde humana e serviços sociais.
0: No acumulado de 2026, foram 972.203 novos postos, um crescimento de 2% em relação ao mesmo período do ano anterior, com maior crescimento no setor de serviços. Todos os dados fazem parte do CAGED, o Cadastro Geral de Empregados e Desempregados, apresentado nesta sexta-feira pelo Ministério do Trabalho e Emprego. Reportagem Raquel Mariano.
2: O Conselho Monetário Nacional ampliou o prazo de pagamento para taxistas e motoristas de aplicativo que financiarem a compra de carros novos pelo programa Move Brasil.
3: Agora, a quitação do empréstimo poderá ser feita em até 84 meses. Antes eram 72 meses.
2: O Conselho ratificou portaria que elevou o teto de valor para os carros financiados pelo programa, que passou de 150 mil para 200 mil reais.
3: Também, a partir de agora, estão incluídos, entre os veículos elegíveis, os híbridos com diferentes combinações de fontes de energia, integrando motor elétrico e motor a combustão, que utilize álcool, gasolina ou ambos.
2: A Receita Federal e o Ministério Público Federal investigam um grupo empresarial suspeito de crimes como sonegação fiscal e lavagem de dinheiro relacionados à exploração de apostas de cota fixa, as chamadas bets.
3: É a Operação Jogo das Sombras, realizada hoje em 3 estados.
2: O grupo teria movimentado mais de 5 bilhões de reais em apenas em 2025.
4: A operação investiga suspeitas de sonegação fiscal, evasão de divisas e lavagem de dinheiro praticadas por um grupo de empresas de apostas esportivas, conhecidas como bets. Foram cumpridos 6 mandados de busca e apreensão em Pernambuco, Paraíba e São Paulo. Segundo a investigação, um grupo empresarial responsável por uma plataforma de bets teria movimentado mais de 5 bilhões de reais apenas no ano passado. As possíveis irregularidades teriam ocorrido tanto antes quanto depois a regulamentação das bets no Brasil. O secretário especial da Receita Federal, Robson Barreirinhas, explicou que há indícios que esse grupo tenha criado uma empresa de fachada em Curaçao para simular que as operações ocorriam fora do Brasil.
5: Nós temos elementos que comprovam que essa organização já estava presente aqui no Brasil, com funcionamento no Brasil, com beneficiários aqui no Brasil, com funcionários aqui no país, mas sem pagar nada de tributos, sem se sujeitar à regulação brasileira. Posteriormente aqui no Brasil, nós temos indícios fortes de que ilegalidades prosseguiram mesmo após essa regularização.
4: Os órgãos também investigam a suspeita de envio de recursos para o exterior. Parte desse montante teria voltado ao Brasil sob a forma de pagamentos por prestação de serviços. Esta é a segunda operação de investigação de irregularidades ligadas ao mercado de bets, com a participação da Receita Federal e do Ministério Público Federal. Além do cumprimento das medidas judiciais, a Receita Federal instaurou 11 procedimentos para aprofundar a apuração das possíveis irregularidades. Reportagem Márcia Fernandes.
3: Atenção, microempresário, a solicitação para ingresso no Simples Nacional deverá ser feita em setembro.
2: As regras para escolher o regime tributário mudaram. A partir de agora, a decisão que antes era tomada em janeiro deve ser feita com antecedência.
3: De acordo com a Receita Federal, esta mudança busca organizar a chegada das modificações proporcionadas pela reforma tributária no Simples Nacional e dar mais tranquilidade para o planejamento das empresas.
2: Para entender melhor as alterações, nós conversamos com Thiago Esfri, chefe da equipe do Simples Nacional. Vamos conferir.
3: Tiago Esfrendo, chefe da equipe nacional do Simples da Receita Federal, muito bem-vindo à Voz do Brasil, prazer recebê-lo por aqui. Vamos falar sobre essas mudanças aí para escolher o regime de tributação. A partir de agora, a decisão que antes era

0: tomada em janeiro deve ser feita com antecedência, né? O senhor pode explicar essa mudança para a gente?
1: Claro, obrigado. Satisfação estar aqui. Realmente, é uma das mudanças principais que a gente teve com a reforma tributária no Simples Nacional, elas vêm agora, anteriormente a 2027, aí que fica a grande questão que causa surpresa, né? Então, a gente tem uma preocupação muito grande, justamente, de alertar os contribuintes para que eles não percam a oportunidade, porque não é mais em janeiro. Então, é setembro. Então, vai começar a semana que vem, abre-se a janela 1º de setembro até 30 de setembro. Aqueles que não estão no Simples Nacional, ou, importante, que estão no Simples, mas possuem algum registro de exclusão futura, que isso acontece muito, eles precisam estar atentos a verificar o cadastro, verificar a mensagem na caixa postal, que a gente está alertando, está mandando mensagens, né? Enviando para que eles possam não perder a oportunidade de solicitar nova opção e continuarem no Simples ou começarem a vida deles no Simples.
2: O que eles devem fazer? Tem o Simples e um outro regime. O senhor pode explicar como funciona?
1: Eu acho, Luciana, você diz o outro regime seria o Simples Híbrido, acredito?
2: Isso, Simples Híbrido, isso.
1: Justamente, essa é uma inovação, né, da reforma também, onde agora os contribuintes vão ter a oportunidade de uma alternativa. Então, antes eles podiam estar no Simples Nacional, que agora a gente está chamando de Simples Puro, e dali eles estariam fora do Simples, seria a outra alternativa. Agora vem uma alternativa intermediária, que está sendo chamada justamente Simples Nacional Híbrido, que é realmente um intermediário de você estar fora num lucro presumido ou você estar no Simples Puro. E qual que é a grande diferença? Você mantém alguns dos tributos dentro da cesta do Simples, com todo o regime simplificado, recolhimento único, em guia única, ou você pode manter tudo, ou você mantém quase todos e sai só IBS e CBS. Então, é uma opção pelo regime regular de IBS e CBS que os contribuintes do Simples podem fazer. Então, eles ficam num sistema misto.
0: E agora, essa mudança prevista na reforma tributária acarreta algum novo imposto aos micro e pequenos empresários?
1: Não, de maneira alguma, né? Nós temos a substituição do PIS e da COFINS, né? E do ICMS e ISS por IBS e CBS. Agora, a CBS, a IPI também a nível federal. Começa, então, a CBS agora em 2027. O IBS ainda entra num regime de transição um pouco, mas de maneira alguma isso acarreta um novo tributo, digamos assim. A gente ainda não tem a alíquota de referência ainda para ter um comparativo, mas a gente pode dizer que não tem um tributo novo.
2: E o senhor pode explicar para a gente o que é o IBS, o que é o CBS, para o empresário entender melhor também se ele vai para o Simples Híbrido, como é que ele vai fazer, o que vai acontecer na vida dele?
1: Esse é um cálculo que a gente, né, brincamos hoje num outro evento que nós tivemos, de que se existisse uma fórmula matemática para a gente apresentar para os contribuintes, para eles só preencher aquilo e falar, opa, para mim é melhor isso ou aquilo, seria o mundo ideal, né? Infelizmente, a gente não consegue fazer isso, então o papel hoje da Receita é tentar orientar e mostrar vantagem e desvantagem de cada um, né? Então a gente tem mais ou menos assim, um ponto principal, o contribuinte tem que olhar, se para ele, dentro da operação que ele tem, se a cadeia dele de clientes, esses clientes desejam comprar, adquirir, seja mercadoria ou serviço, de alguém que gere crédito para ele, porque muitas empresas querem crédito para poder descontar do débito que eles vão ter lá na frente. E isso pode ocasionar uma preferência por contribuintes que não fossem do Simples, né? Então, a ideia é que, junto do imposto, né, sobre bens e serviços, que é o IBS, e a contribuição sobre bens e serviços, que é a CBS federal, IBS é estados e municípios, tivesse essa oportunidade para os contribuintes migrarem dentro da cadeia deles, optarem e falaram, para mim é melhor, os meus clientes querem adquirir de alguém que gere mais crédito, ele tem a opção de ir para esse regime híbrido. Se não for, por exemplo, aquelas empresas que prestam serviços ou vendem mercadorias diretamente ao consumidor final, em tese,
2: é
1: mantê-lo no Simples Puro, né? Porque ele não tem a necessidade de gerar crédito para o consumidor final. Então, o débito dele é menor como Simples.
2: Entendi.
1: Puro, né?
0: O senhor disse que não tem uma fórmula, né, para todo mundo, mas esse sistema de créditos pode fazer com que uma empresa do Simples se torne menos competitiva diante de empresas que estão no regime normal de tributação?
1: Justamente o menos competitivo seria de acordo com a cadeia. Se uma empresa o cliente, né, ele tem a opção de ele vai olhar, ele tem dois fornecedores para ele escolher para comprar. Se as duas mercadorias custarem R$100, ele vai olhar quem está no Simples e quem

0: tá? Com regime regular de BSCBS, seja híbrido, lucro presumido. Por quê? Porque ele vai ter mais crédito. Então, compensa ele pagar os 100 reais e ter o crédito do que ele pagar os 100 reais e não ter crédito, ou ter menos crédito, porque o Simples ele gera um pouquinho um crédito menor, né? É limitado ao valor do montante devido. Então, como o débito é menor, o crédito de quem adquire também é menor. Não sei se ficou claro?
1: Então, ele vai ter que entender, né, como funciona o negócio dele para poder ver em qual situação melhor ele se encaixa.
0: Justamente, é um estudo, um planejamento, procurar uma assessoria tributária, contábil, né, profissionais que possam ajudá-los a planejar, verificar. Cada empresa precisa verificar o seu negócio, a sua operação, para ver aonde ele vai ficar melhor.
2: E ele tem de 1º a 30 de setembro para fazer isso. Se ele não fizer, ocorre algum problema?
0: O problema é que ele fica fora em 2027, né? Então, o que a gente tem conversado e falado é que assim, a janela abre em setembro e existe uma oportunidade de desistência até 30 de novembro, é a data que está hoje, né? Então, o contribuinte pode, mesmo está em dúvida, não deu tempo de planejar, não consegui ainda, faça a opção. Seja do regime, pelo Simples, faça opção pelo regime regular, se houver a possibilidade de que ele vê que aquilo pode encaixar. E se eles entenderem com 2 meses a mais de planejamento de que aquilo não vale a pena, ele vai ter oportunidade de desistir. Então, assim, o prejuízo dele é ele perder realmente uma janela em 2027. Então, essa é a nossa preocupação, para que ele já se planeje ao máximo para saber o que vai acontecer em 27. Tem que saber em setembro.
2: A gente está falando de empresas. Essa mudança impacta os MEIs, o microempreendedor individual?
0: Para o MEI não mudou. O MEI continua fazendo opção em janeiro, com aquele lá no meio do mês, efeito retroativo, da mesma forma, então eles não precisam se preocupar tanto agora com setembro.
1: Tá ótimo, só para a gente encerrar então, é um modelo que vai trazer mais transparência, né, na arrecadação de impostos, tudo mais, mas não necessariamente vai, não são impostos novos para o empresário, né?
0: Não, como havia citado antes, né, é como se mudasse o nome dos tributos, mas mudando também toda a estrutura e toda a dinâmica do cálculo, enfim, de todas as regras, né, aplicáveis.
2: Muito bem, nós conversamos com o Thiago Esfredo, chefe da equipe nacional do Simples da Receita Federal. Muito obrigado pela entrevista à Voz do Brasil.
0: Eu que agradeço. Obrigado.
1: Foi publicada hoje no Diário Oficial lei que autoriza em caráter extraordinário a redução de tributos federais sobre combustíveis.
2: O objetivo é reduzir os efeitos do choque no mercado internacional de energia decorrente do conflito no Oriente Médio.
1: A norma também estabelece medidas de proteção tributária ao etanol, cria crédito fiscal para projetos de produção de fertilizantes e prevê benefícios para setores estratégicos, como minerais críticos.
2: Hoje foi o último dia da 17ª Conferência das Partes da Convenção das Nações Unidas para o Combate à Desertificação, a COP17.
1: O encontro foi realizado em Ulan Ambatar, na Mongólia, entre 17 e 28 de agosto.
2: E o Brasil apresentou como meta de recuperação de áreas degradadas até 2030.
3: Manejo e restauração de florestas em terras secas, recuperação de áreas degradadas e educação ambiental foram alguns dos temas discutidos na 17ª Conferência das Partes da Convenção das Nações Unidas para o Combate à Desertificação. Realizada entre 17 e 28 de agosto na Mongólia, a COP17 reuniu representantes de 197 países, incluindo o Brasil. Na ocasião, o país apresentou como meta a recuperação de mais de 350 milhões de hectares de áreas degradadas até 2030. Alexandre Henrique Bezerra, diretor do Departamento de Combate à Desertificação e Mitigação dos Efeitos da Seca no Ministério do Meio Ambiente e Mudança do Clima, comentou que o compromisso assumido pelo Brasil está alinhado à agenda global.
4: É como se fosse uma grande meta que a Convenção estabeleceu para garantir que a gente avance na agenda de restauração de terras degradadas, de redução do processo de degradação, obviamente está associada ao combate ao desmatamento, ao combate às queimadas criminosas, e vai contribuir para a grande meta global, que é de 1 bilhão e 500 milhões de hectares sendo restaurados, conservados até 2030.
3: Durante a COP17, a delegação brasileira apresentou o Plano de Ação de Combate à Desertificação, que inclui a recuperação dos recursos naturais, adaptação às mudanças do clima, desenvolvimento sustentável e participação das populações que vivem em áreas suscetíveis. Segundo o presidente do Centro de Pesquisa

0: Ambientais do Nordeste, Severino Ribeiro, os riscos apresentados pelo processo de desertificação dos solos ultrapassam a questão ambiental.
1: A desertificação, ela não apenas

0: 97. Além de representantes dos 197 países, a COP deste ano reuniu organizações internacionais, sociedade civil, setor privado, comunidade científica, povos indígenas e comunidades locais. Reportagem Gabriela Noronha.
1: Até domingo, indígenas da região Marajuá, no Amazonas, serão assistidos com atendimento médico especializado para a realização de consultas e exames.
2: Nesta etapa, estão previstos 800 atendimentos especializados, como explica a secretária de Saúde Indígena, Lucinha Tremembé.
3: Levando especialidades como pediatria, ginecologia, oftalmologia, saúde da mulher como um todo, clínica geral, entre exames, consultas, diminuindo assim tanto o tempo de espera dessas pessoas na fila de regulação, mas também diminuindo que essas populações que têm peculiaridades culturais específicas saiam de seus territórios, das suas aldeias, para ir para as cidades grandes.
1: As ações no estado ocorreram durante todo o mês de agosto, também nos povos Yanomami, em Boa Vista, e no território Pirã, no Amazonas.
2: Segundo o Ministério da Saúde, a expectativa é realizar cerca de 4 mil atendimentos especializados na região.
1: O Centro Nacional de Monitoramento e Alertas de Desastres Naturais, o CEMADEM, oferece uma plataforma que permite acompanhar a situação da seca em diferentes regiões do Brasil.
2: É possível consultar informações por município e acompanhar a evolução da estiagem ao longo do tempo.
1: Um dos principais indicadores é o Índice Integrado de Seca, que considera dados como chuva, umidade do solo e condições da vegetação.
2: O acesso é gratuito e está disponível no endereço alertasecas.cemadem.gov.
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1: Céu aberto, pouca chuva e paisagens que ganham novos contornos. É época da seca no Cerrado, que também deve movimentar o turismo.
2: Na Chapada dos Veadeiros, em Goiás, a expectativa é de mais visitantes em busca das cachoeiras, dos rios e das trilhas da região.
1: O parque é gerido pelo ICMBio, o Instituto Chico Mendes de Conservação da Biodiversidade, em parceria com a iniciativa privada.
2: E o turismo também movimenta as comunidades locais, os rios e das trilhas da região.
1: O parque é gerido pelo ICMBio, Instituto Chico Mendes de Conservação da Biodiversidade, em parceria com a iniciativa privada.
2: E o turismo dos rios e das trilhas da região.
1: O parque é gerido pelo ICMBio, Instituto Chico Mendes de Conservação da Biodiversidade, em parceria com a iniciativa privada.
2: E o turismo dos rios e das trilhas da região.
1: O parque é gerido pelo ICMBio, Instituto Chico Mendes de Conservação da Biodiversidade, em parceria com a iniciativa privada.
2: E o turismo dos rios e das trilhas da região.
1: O parque é gerido pelo ICMBio, o Instituto Chico Mendes de Conservação da Biodiversidade, em parceria com a iniciativa privada.
2: E o turismo também movimenta as comunidades locais, como a Calunga, que oferece experiências de base comunitária.
5: Guia Adão dos Santos Rosa, que também trabalha como brigadista e monitora a região durante o período de estiagem.
6: Nesse período de seca que é o ideal, né? Que você vai encontrar as águas, né? Tudo cristalina, tudo verdeada, né? Porque no período de chuva não é, assim, não é confiável, né? Porque aqui, a mesma hora que não está chovendo, chove, né? Todas essas cachoeiras que eu te falei aí, era pra dá para nadar, né?
5: Caminhar pela chapada durante a seca é também perceber essas mudanças de perto. O som da água pode ficar mais distante, o chão fica coberto de folhas secas e o cerrado, que parece dormir em alguns trechos, continua cheio de vida. Mas a experiência de conhecer a chapada não termina nas diversas opções de trilhas. Para quem quer ir além dos cartões postais, o turismo de base comunitária aproxima o visitante de quem vive no território. Uma das formas de fazer isso é dentro da própria casa dos moradores. No território Calunga, a comunidade Vão do Moleque, localizada na zona rural de Cavalcante, é a maior de Goiás. E é lá que está a dona Santina Cesário dos Santos, que recebe turistas em casa e transforma a hospedagem em uma experiência inesquecível.
7: Aí oferece café da manhã, almoço, almojante, se você quiser. Mais tarde tem um docinho, tem doce também. E eu tenho meus produtos calmos que eu faço, com geleia. Se quiser levar também para conhecer, para levar para saborear depois na sua casa, tem também.
5: Ainda segundo Dona Santina,

0: Para o visitante, é uma oportunidade de conhecer a Chapada por outro ângulo. Para a comunidade, o turismo representa renda, valorização da cultura e uma forma de manter vivas as tradições do território.
1: As pessoas que vêm aqui amam, volta, todo mundo querendo voltar, falando que vai tornar a voltar, outros vêm embora chorando, porque aqui é uma paisagem, sabe? Depois chegou aqui, é só alegria, muita árvore, bem fresquinho. Além de que o tempo está ficando mais quente agora, devido ao tempo, né? Mas não tem barulho nenhum, silêncio, eles amam.
0: E entre trilhas, águas, casas e histórias, o visitante descobre que conhecer um destino também pode ser uma forma de ajudar a preservá-lo e colecionar memórias. Com sonorização de Reinaldo dos Santos, reportagem Karine Melo.
2: Na próxima sexta-feira, às vésperas da Independência, nós vamos falar sobre a Estrada Real, uma das maiores rotas turísticas do Brasil, que liga o interior de Minas Gerais ao litoral do Rio de Janeiro e São Paulo.
3: Vamos falar um pouco da história, quando no século XVIII, a coroa portuguesa pavimentou esses caminhos para transportar e fiscalizar o ouro e os diamantes extraídos das minas. Hoje o trajeto preserva cidades históricas, igrejas barrocas e calçamentos de pedra da época colonial.
2: E essas foram as notícias do governo federal.
3: Uma realização da Secretaria de Comunicação Social da Presidência da República.
2: Com produção da empresa Brasil de Comunicação.
3: Fique agora com as notícias do Poder Judiciário e do Congresso Nacional. Boa noite, um bom fim de semana.
2: A gente volta na segunda-feira. Boa noite.
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6: Presidente do STF e CNJ, ministro Edson Fachin, reforça as ações no combate à violência contra a mulher.
7: STJ garante em ações penais prazo em dobro e intimação pessoal a núcleos de prática jurídica.
6: Homem trans é indenizado por sofrer assédio sexual e transfobia.
7: Boa noite, eu sou o Arthur Filho.
6: E eu sou Walter Lima.
7: O presidente do Supremo Tribunal Federal e do Conselho Nacional de Justiça, o CNJ, ministro Edson Fachin, destacou a importância de proteger as meninas brasileiras e garantir que cresçam com liberdade, dignidade e segurança.
6: Ele participou hoje da jornada Maria da Penha em Campo Grande, Mato Grosso do Sul.
8: Toda a infância deveria ser feita de achadouros.
7: Um homem trans que trabalhava numa empresa de alimentos na Paraíba foi indenizado por assédio sexual e transfobia.
6: A Justiça do Trabalho adotou o protocolo antidiscriminatório da Corte Interamericana de Direitos Humanos. Samanta Flor.
9: A segunda turma do TRT da Paraíba entendeu que, em casos de assédio sexual, o depoimento da vítima é uma prova fundamental e vale por si só, já que esse tipo de violência quase sempre acontece sem testemunhas. Os desembargadores também consideraram comprovado o tratamento hostil e transfóbico contra o trabalhador. Além das duas indenizações, a empresa terá ainda de reconhecer o vínculo de emprego e pagar adicional de insalubridade. Ainda cabe recurso.
7: Corte Especial do STJ decide que núcleos de prática jurídica das faculdades de direito públicas ou privadas têm prazo em dobro para recorrer.
6: A regra já incluía os processos da área civil. Fátima Uchoa.
10: A Corte Especial do STJ entendeu que os advogados integrantes dos núcleos também têm a prerrogativa de serem intimados pessoalmente dos atos processuais. Segundo o relator ministro Luiz Felipe Salomão, o Código de Processo Civil, ao ampliar o alcance da prerrogativa da Defensoria Pública, busca compensar a estrutura limitada dos núcleos de prática jurídica, garantindo condições de igualdade na defesa dos assistidos, efetivando o princípio constitucional de acesso à justiça. Assim como não existe norma específica na Lei Processual Penal, o dispositivo foi aplicado por analogia.
7: Prazo da Justiça Eleitoral para nomeação de mesários, pessoal de apoio logístico e auxiliares de auditoria que irão atuar nas eleições gerais 2026 encerra hoje, sexta-feira.
6: As nomeações incluem as sessões de voto em trânsito e as instaladas em estabelecimentos penais e unidades de internação de adolescentes. Vitor Struck.
11: O Tribunal Superior.

0: O Tribunal Eleitoral encerra nesta sexta-feira o prazo para nomeações de mesárias e mesários, membros das equipes de apoio logístico e auxiliares de auditoria das eleições. Os nomes devem ser publicados em edital pelos juízes e juízas das zonas eleitorais. Partidos políticos, federações partidárias e coligações têm até 5 dias para apresentar contestações, o mesmo prazo concedido para a recusa dos nomeados. Esta sexta-feira também é o último dia para que mesárias e mesários, pessoal de apoio e agentes das forças de segurança habilitem a votação em sessão distinta da de origem.
1: Justiça condena 2 réus por corrupção e lavagem de dinheiro em obra de hospital no Paraná.
2: Decisão atende a pedidos do Ministério Público Federal. Sabrine Menezes.
3: De acordo com as investigações, um ex-servidor do município e o sócio administrador de uma corretora envolvidos na construção do Hospital Regional de Toledo fracionavam os valores desviados da obra em depósitos menores para dificultar o rastreamento dos recursos. Segundo a sentença, o esquema provocou prejuízo de mais de R$1 milhão para os cofres públicos. Os réus foram condenados à pena de 11 anos de reclusão em regime inicial fechado, além do pagamento de multa e reparação dos danos em valor correspondente a pouco mais de R$2 milhões.
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1: A você uma boa noite.
2: Bom fim de semana e até segunda-feira.
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6: Eu sou Paula Groba.
7: E eu sou Ricardo Nakaoka.
6: E estes são os destaques de hoje do Jornal do Senado, que começa agora.
7: Escala 6x1. Redução da jornada para 40 horas semanais está pronta para votação.
6: Senadora Leila Barros vai relatar MP que zera taxa sobre compras internacionais.
7: Eleições 2026. Atenção aos votos para o Senado. Neste ano, são 2 vagas.
6: Boa noite.
7: Boa noite.
6: Trabalhar menos, descansar mais e sem perder salário. A proposta que pode mudar a jornada dos trabalhadores brasileiros está pronta para ser votada na Comissão de Constituição e Justiça do Senado. A votação deve ocorrer na próxima semana.
7: A PEC reduz de 44 para 40 horas a jornada máxima semanal e garante 2 dias de descanso por semana, sem redução de salário. O relator da proposta sobre o fim da escala 6x1 recomenda a aprovação do texto que veio da Câmara e rejeita as emendas apresentadas pelos senadores. A reportagem é de Bruno Lourenço.
8: Em sessão do Senado Federal, o presidente da União Geral dos Trabalhadores, Ricardo Patá, afirmou que categorias como a dos comerciários mal têm tempo de ver a família por conta da escala de 6 dias de trabalho por apenas 1 de descanso, e defendeu a PEC.
9: Não é isso que nós queremos. Nós queremos ter um país cidadão e um país não de castas.
8: Já o presidente da Federação do Comércio de Bens, Serviços e Turismo do Estado de São Paulo, Ivo Dall'Acqua, alertou que não existe uma única realidade empresarial e a redução da jornada deveria acontecer por meio de negociação coletiva.
9: O pequeno comércio do interior enfrenta desafios diferentes daqueles de uma empresa exportadora. As necessidades do comércio atacadista não são as mesmas do varejista.
8: De acordo com o texto já aprovado na Câmara dos Deputados, a transição será gradual. 2 meses após a promulgação da futura emenda constitucional, o teto da jornada semanal cairá para 42 horas com 2 dias de folga. Ao final de um ano, o limite máximo será fixado definitivamente em 40 horas semanais.
6: E a senadora Leila Barros foi escolhida como a relatora da comissão da medida provisória que acabou com a chamada taxa das blusinhas. O presidente do colegiado é o deputado Reginaldo Lopes.
7: A próxima reunião da comissão que analisa a MP será na segunda-feira, quando pode ser apresentado e votado o relatório de Leila. Repórter Rodrigo Rezende.
10: A chamada taxa das blusinhas é o imposto de importação de 20% cobrado sobre sobre compras internacionais de até $50, cerca de R$ 250. A cobrança foi criada em 2024 e suspensa em maio deste ano pela medida provisória 1357. A relatoria da comissão que analisa a MP ficou com a senadora Leila Barros, do PDT do Distrito Federal. Ela afirmou que concorda com o texto inicial da medida, mas irá ouvir a todos os setores produtivos para a construção do relatório.
11: É isso que eu quero deixar muito claro, que é uma característica

0: característica minha de conversar com todos, ouvir a todos, mas o texto inicial que já foi apresentado para nós já nos agrada, mas não abriremos mão de conversar com todos.
1: A próxima reunião da comissão, na qual deve ser apresentado o relatório, será nesta segunda-feira, 31 de agosto, às 4 da tarde. Nesse mesmo dia, deputados e senadores da comissão podem votar o texto. A ideia é que a MP seja aprovada na Câmara e no Senado durante o esforço concentrado que ocorrerá até 4 de setembro, antes do prazo de perda de validade da medida, que é 8 de setembro.
2: Avançou no Congresso a medida provisória que cria uma nova linha de crédito para motociclistas profissionais.
3: O texto foi aprovado pela comissão mista e seguiu para a votação em plenário. Repórter Patrícia Oliveira.
4: No caso dos motociclistas, o dinheiro poderá ser usado na compra de motocicletas, motonetas e ciclomotores novos. Também poderão ser financiadas motos e bicicletas elétricas, além de equipamentos e infraestrutura ligados à atividade. O relatório aprovado incluiu também o transporte escolar e definiu ações específicas para profissionais mulheres e pessoas com deficiência. Para a presidente da comissão, senadora Leila Barros, do PDT do Distrito Federal, a medida provisória ajuda a melhorar as condições de trabalho desses profissionais.
0: Para milhões de brasileiros, o veículo não é um bem de consumo, é um instrumento de trabalho. É o que coloca comida na mesa e sustenta uma família.
4: Para ter acesso ao financiamento, entregadores e motociclistas que trabalham por aplicativos terão de comprovar pelo menos 6 meses de cadastro na plataforma e um mínimo de 100 corridas ou entregas. Cada beneficiário poderá financiar apenas um veículo. A medida provisória ainda precisa ser aprovada pelos plenários da Câmara e do Senado.
2: Um projeto que começa a ser analisado pelo Senado pode dar mais transparência ao processo de registro de medicamentos para doenças raras.
3: A proposta obriga a Anvisa a tornar público cada passo da análise dos pedidos de registro, para que pacientes, famílias e profissionais de saúde saibam em que etapa está o processo. A medida não muda a autonomia técnico-científica da agência. Repórter Márcio Maturana.
5: O novo projeto foi anunciado pelo senador Hermes Klan, do PL de Santa Catarina, na quinta-feira, durante uma audiência pública na Comissão de Direitos Humanos sobre a suspensão de um medicamento para distrofia muscular de Duchenne.
6: Acabo de dar entrada em um projeto de lei para aumentar a transparência da Anvisa nos processos de registros de medicamentos destinados a doenças raras, trazendo segurança e informação a todos.
5: Doenças raras atingem cerca de 13 milhões de brasileiros. Quando existe tratamento, os remédios costumam ser caros e precisam passar por um processo de testes até a aprovação pela Anvisa. O objetivo do projeto é dar previsibilidade a pacientes, famílias e profissionais de saúde sem interferir na autonomia técnico-científica da Anvisa.
7: Eleições 2026.
2: O Tribunal Superior Eleitoral e o Google fecharam um acordo para identificar o uso ilegal de inteligência artificial nas eleições.
3: Uma ferramenta vai identificar o uso indevido de imagens de candidatos. Repórter Pedro Pincer.
8: A tecnologia chamada de Likeness ID está disponível para usuários maiores de 18 anos e é capaz de identificar conteúdos gerados por inteligência artificial que reproduzem a imagem de uma pessoa. A iniciativa busca ampliar a capacidade de rastreio no YouTube de materiais sintéticos e falsos que explorem indevidamente a identidade de quem está na disputa eleitoral. O presidente do TSE, ministro Cássio Nunes Marques, afirmou que a iniciativa busca preservar direitos fundamentais no ambiente da internet e contribuir para a confiança nas eleições.
9: O momento em que celebramos essa parceria é crucial. Isso porque é de conhecimento comum o potencial danoso do mau uso da inteligência artificial generativa.
8: Para aderir ao sistema, a candidata ou o candidato precisa ter uma conta no YouTube e acessar o YouTube Studio, na área destinada à busca de conteúdo por semelhança. Depois de um cadastro, a plataforma cria um registro biométrico da aparência do usuário. Cabe ao candidato analisar o material localizado e decidir se houve uso indevido da sua imagem. Se entender que sim, poderá solicitar a remoção. Havendo violação das regras da plataforma, o conteúdo poderá ser retirado do ar.
2: E neste ano, o eleitor vai votar em 2 senadores, mas atenção, são 2 senadores diferentes, um voto para cada candidato.

0: candidato ou candidata. Primeiro, o eleitor escolherá um candidato e confirmará a escolha. Em seguida, registrará o outro voto. Se o eleitor repetir o mesmo número nas duas oportunidades, apenas o primeiro voto será considerado válido. O segundo será anulado automaticamente pela urna eletrônica.
1: E para ajudar o cidadão a se informar melhor, o Senado Federal criou uma página especial para a cobertura das eleições. O site pode ser acessado por meio do endereço link.senado.leg.br/eleicoins. Com trabalhos técnicos de Eliseu Caires, o Jornal do Senado fica por aqui. Acompanhe agora as notícias do Tribunal de Contas da União e da Câmara dos Deputados. Boa noite.
0: Boa noite e um bom fim de semana.
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3: Nos dias 31 de agosto e 1º de setembro, o Tribunal de Contas da União realiza seminários sobre o financiamento e a organização do SUS, o Sistema Único de Saúde. O encontro vai discutir como os recursos da área são distribuídos entre estados e municípios e os desafios para garantir financiamento sustentável. Outro ponto de destaque é a integração dos serviços de saúde e o atendimento por região. O objetivo é melhorar a organização da rede e garantir que os serviços funcionem de forma integrada. O seminário vai reunir gestores, especialistas e representantes das três esferas de governo para trocar experiências e discutir melhorias para o SUS. O evento será transmitido ao vivo pelo canal do Tribunal no YouTube. Saiba mais em tcu.gov.br.
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4: Câmara pode votar projeto que fixa idade máxima de 15 anos para táxis.
5: Hugo Mota pede que a população acompanhe o trabalho parlamentar.
4: Serviço de emergência médica deverá oferecer acessibilidade para surdos.
5: Boa noite. Os deputados analisam projeto que obriga os serviços de emergência médica a oferecer acessibilidade para surdos. O texto já foi aprovado pelas comissões de saúde e de defesa dos direitos das pessoas com deficiência. Saiba mais sobre o assunto na reportagem de Mônica Tati.
6: Projeto em tramitação na Câmara prevê a criação de atendimento para pessoas surdas na urgência e emergência em hospitais de médio e grande porte. O projeto original previa a presença de intérprete de Libras, a língua brasileira de sinais. Mas a relatora na Comissão de Saúde, a deputada Rogéria Santos, do Republicanos da Bahia, modificou o texto. O relatório aprovado permite que os estabelecimentos adotem diferentes formas de atendimento acessível para pacientes surdos ou com deficiência auditiva, a fim de assegurar meios adequados de comunicação, como o uso de tecnologias digitais. Rogéria Santos lembra que a chegada aos serviços de urgência médica é um momento vulnerável para todas as pessoas.
7: É um momento que você está sentindo muita dor ou que você passou por um acidente. Imagine você chegar nesse ambiente e não conseguir se comunicar. E como é que isso é prejudicial ao socorro, à assistência de forma diligente, que tenha o objetivo de salvar aquela vida, porque a intensidade do que gerou aquela necessidade, a gente desconhece, porque só o profissional habilitado na medicina vai saber.
6: Rogéria Santos destaca que o Brasil tem aproximadamente 10 milhões de pessoas com deficiência auditiva, sendo que cerca de 2 milhões e 700 mil são completamente surdas. Segundo a deputada, o projeto garante a inclusão e acessibilidade ao permitir o pleno acesso à saúde. O projeto, que prevê serviço de intérprete para pessoas surdas ou com deficiência auditiva, ainda terá que ser votado pelas comissões de Finanças e Tributação e de Constituição e Justiça. Se for aprovado em todas, segue para a apreciação do Senado. Da Rádio Câmara de Brasília, Mônica Tati.
2: Saúde.
4: Projeto de Dani Cunha, do PL do Rio de Janeiro, impede a cobrança de consultas de retorno em atendimentos particulares e de planos de saúde. A proposta considera retorno a consulta destinada à análise de exames ou ao ajuste do tratamento iniciado anteriormente.
5: Dani Cunha esclarece que a regra vale apenas quando o novo atendimento estiver diretamente ligado à consulta inicial. O texto prevê multa para cobranças indevidas, mas

0: ressalta que uma nova cobrança pode ser feita quando houver queixa clínica ou diagnóstico independente do primeiro atendimento.
1: Direitos Humanos.
2: Dorinaldo Malafaia, do PDT do Amapá, defende a aprovação do projeto que transforma em lei os programas Envelhecer nos Territórios e Viva Mais Cidadania. Ele explica que o objetivo é evitar que as atividades sejam interrompidas por mudanças administrativas.
0: Dorinaldo Malafaia afirma que a proposta fortalece a rede de atendimento nos estados e municípios. O projeto prevê a formação de agentes locais para identificar violações de direitos, além de ações voltadas ao enfrentamento da violência e da discriminação contra pessoas idosas.
1: Eleições.
2: Em vigor há mais de 16 anos no Brasil, a lei da ficha limpa sofreu alterações que hoje são contestadas no Supremo Tribunal Federal. A reportagem é de Maria Neves.
3: A Lei da Ficha Limpa, que nasceu de iniciativa popular ainda em 1993 e entrou em vigor em junho de 2010, completa 16 anos com alterações significativas e contestações no Supremo Tribunal Federal. O texto original prevê que políticos condenados à perda dos direitos políticos não podem concorrer novamente a cargos eletivos por até 16 anos. Esse é o caso de senadores que têm mandato de 8 anos. Um dos deputados que assinaram o projeto de lei na Câmara, o deputado Luiz Carlos Raule, do Podemos do Paraná, afirma que somente na eleição de 2024, a lei ajudou a barrar quase 2.000 candidaturas que tinham ficha suja. O parlamentar considera a norma um marco no combate à corrupção no Brasil.
4: Foi um reforço legislativo que fizemos para fortalecer a legislação de combate àqueles, né, realmente que mete a mão no jarro do dinheiro público. E o Brasil aprovou uma legislação que veio de iniciativa popular. 1,5 milhão de assinaturas foram apresentadas e essa é uma lei que pegou no Brasil. Eu acredito que hoje, nesses anos todos, próximo de 10 mil candidaturas sujas, de ficha suja, foram barrados pela legislação.
3: Pela lei de 2010, políticos condenados por crimes como lesão ao patrimônio público e enriquecimento ilícito não podem concorrer novamente durante todo o período restante do mandato e nos 8 anos seguintes. No entanto, outra lei que entrou em vigor em 2025 reduziu o prazo em que os políticos ficam inelegíveis para no máximo 12 anos. O texto do ano passado determina que o prazo de inelegibilidade começa com a condenação por um colegiado e será de 8 anos a partir de então, o que antecipa a contagem de prazo e reduz o tempo em que o político fica inelegível. Se houver outras condenações posteriores, a soma do período em que o candidato não pode concorrer a cargos eletivos deve ser limitado a 12 anos. No entanto, a lei mais recente prevê exceções a essa regra mais branda. Se a condenação ocorrer por crimes de maior gravidade, como lavagem de dinheiro, tráfico de drogas, terrorismo ou outros crimes hediondos, continua a valer a regra antiga. Inelegibilidade de 8 anos contados a partir do cumprimento integral da pena. A lei aprovada em 2025 foi contestada pelo partido Rede Sustentabilidade no Supremo Tribunal Federal. A legenda alega que o mérito do texto aprovado na Câmara foi alterado pelo Senado, mas o projeto não retornou para a análise dos deputados, como determina a Constituição. O partido também sustenta no processo que o abrandamento das regras permite o retorno de políticos condenados por crimes graves à vida pública prematuramente. O deputado Chico Alencar, do PSOL do Rio de Janeiro, que já estava na Câmara na época da aprovação da lei da ficha limpa, defende que os ministros do Supremo decidam pela restauração do texto aprovado em 2010.
5: A lei é boa, ela é eficaz relativamente, teria que retirar e derrubar esse facilitário, inclusive o tempo de inelegibilidade, que foi reduzido recentemente através do próprio parlamento. Então é voltar à sua

0: formatação original seria muito saudável. Eu espero que o Supremo Tribunal Federal decida com olho num preceito constitucional, que é a integridade, que é a ética pública, que é a qualidade da representação, a partir desse princípio constitucional da impessoalidade, da publicidade, da ética, da honestidade.
1: Um pedido de vista do ministro Gilmar Mendes, em maio deste ano, suspendeu o julgamento da ação no Supremo Tribunal Federal. Antes da interrupção da análise, a relatora do processo, ministra Carmen Lúcia, já havia votado a favor da manutenção da Lei da Ficha Limpa de 2010 nos principais pontos contestados pela rede. O único ministro a votar depois da relatora foi Luiz Fux, que concordou inteiramente com o voto de Carmen Lúcia. Da Rádio Câmara de Brasília, Maria Neves.
2: Segurança Pública. André Fufuca, do PP do Maranhão, propõe criar a chamada culpa temerária no Código Penal, para casos em que a pessoa provoca um resultado sem intenção, mas deixa de tomar cuidados básicos diante de uma situação de risco.
3: A proposta de André Fufuca considera culpa temerária os casos em que há um risco grave e evidente de que o resultado aconteça. O objetivo, segundo o deputado, é punir com mais rigor situações de negligência extrema sem tratá-las como dolo eventual.
2: Ercílio Coelho Diniz, do MDB de Minas Gerais, apresentou o projeto que cria a Política Nacional de Prevenção à Violência contra a Mulher por meio de monitoramento preventivo de risco. A proposta prevê a identificação e o acompanhamento de situações de alto risco antes da ocorrência do crime.
3: O texto de Ercílio Coelho Diniz sugere a integração entre órgãos públicos e a criação de um Banco Nacional de Dados Estatísticos. Em casos de alto risco, o projeto permite medidas como monitoramento eletrônico do agressor e atendimento psicossocial prioritário.
2: Euclides Petersen, do Republicanos de Minas Gerais, é autor da proposta que facilita a responsabilização por crimes de violência patrimonial contra mulheres em situação de violência doméstica e familiar. A medida abrange casos de destruição, subtração ou retenção de bens, valores e documentos.
3: Pelo texto, esses crimes passariam a ser processados por ação penal pública incondicionada, sem necessidade de representação da vítima. Euclides Petersen explica que a mudança reduz os mecanismos de coerção que podem dificultar a denúncia e a responsabilização dos agressores.
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2: Votação. O plenário da Câmara pode votar projeto que estabelece idade máxima de 15 anos para táxis. A proposta prevê também linhas de crédito para compra de carros novos, como informa o repórter Antônio Vital.
6: Ganhou o regime de urgência e pode ser votado a qualquer momento no plenário da Câmara projeto que define limite de 15 anos de idade para veículos usados por taxistas. A proposta apresentada pelo deputado Dr. Luizinho, do PP do Rio de Janeiro, também cria linhas de financiamento público para a compra de táxis novos. Para o autor do projeto, a lei atual não estabelece critérios claros sobre a idade máxima dos veículos, nem prevê mecanismos de apoio financeiro para a renovação da frota. A justificativa para a proposta é de que a renovação da frota de táxis dá mais segurança para passageiros e motoristas, reduz a emissão de gases do efeito estufa e estimula a profissionalização dos taxistas. O projeto prevê que o governo federal ofereça linhas de crédito específicas para taxistas autorizados. O texto não estabelece as condições de financiamento, que serão definidas por um regulamento específico, mas

0: prevê prazos de pagamento de até 15 anos. O regime de urgência para o projeto foi criticado por deputados do Novo e do Missão. Para a deputada Adriana Ventura, do Novo, de São Paulo, é preciso definir quem precisa de carros novos e as linhas de crédito podem ter impacto nos bancos públicos.
1: Outros aspectos são importantes, principalmente como está o estado de conservação. Eu, por exemplo, eu ando num carro que tem 14 anos de uso e ele está ótimo, maravilhoso e está tudo certo. Agora, outros com 14 anos talvez não tenha. Então, a gente acha que esse projeto, que a criação de linhas de crédito subsidiadas por instituições financeiras oficiais transfere risco para o setor público.
0: Já deputados da base do governo votaram a favor do regime de urgência, como explicou a deputada Érica Cocai, do PT do Distrito Federal.
2: Este projeto, ele fala da idade máxima do veículo. É bom que se tenha a noção de que são veículos que rodam bastante, então, portanto, tem uma alta quilometragem. É diferente de um veículo que é usado de forma esporádica. Ao mesmo tempo, tem um financiamento para essa renovação da frota. Isso significa modernizar o serviço e, ao mesmo tempo, valorizar os taxistas.
0: Com o regime de urgência, o projeto que define limite de 15 anos de idade para táxis e cria linhas de financiamento para veículos novos pode ser votado diretamente no plenário da Câmara, sem passar pelas comissões permanentes da Casa. Além do projeto, aguarda a votação pela Câmara e pelo Senado, medida provisória que prevê o financiamento de veículos novos considerados sustentáveis por taxistas, motoristas de aplicativo e cooperativas. Ou seja, os motores precisam ser elétricos, híbridos, a etanol ou flex. Da Rádio Câmara, de Brasília, Antônio Vital.
3: Economia. Lucas Ramos, do PSB de Pernambuco, defende o aumento do limite de receita para que transportadores autônomos de cargas possam ser enquadrados como microempreendedores individuais. A proposta eleva o teto anual de R$ 251 mil para R$ 400 mil e prevê atualização automática pelo IPCA.
4: Relator da matéria na Comissão de Indústria, Comércio e Serviços, Lucas Ramos avalia que a mudança torna o limite mais compatível com a realidade econômica dos caminhoneiros. O deputado reitera que os custos do setor também sofrem os efeitos da inflação.
3: Agricultura. Zé Adriano, do PP do Acre, defende a aprovação de projeto que autoriza até 20 bilhões de reais para linhas de crédito destinadas à quitação de dívidas de produtores rurais afetados por perdas sucessivas. Ele informa que a medida inclui prejuízos sofridos entre 2020 e 2025.
4: O projeto de Zé Adriano retoma com ajustes o que estava previsto em medida provisória que perdeu a validade em fevereiro deste ano. O deputado argumenta que a renegociação das dívidas vai permitir que os produtores continuem a atividade agropecuária.
3: Júnior Ferrari, do PSD do Pará, apresentou projeto que aumenta as penas para quem falsificar, adulterar ou manipular ilegalmente alimentos. De acordo com o texto, a pena passa para reclusão de 10 a 15 anos, além de multa.
4: Júnior Ferrari alega que casos de contaminação e uso de componentes impróprios para o consumo têm se tornado mais frequentes. Para o deputado, a adulteração intencional de alimentos merece penas equivalentes às previstas para a falsificação de medicamentos.
3: Presidência. O presidente da Câmara pediu que a população acompanhe o trabalho parlamentar ao longo do mandato e não apenas no momento do voto. Hugo Mota participou de uma premiação em Brasília, como informa a repórter Silvia Munhato.
5: O presidente da Câmara, Hugo Mota, pediu que os cidadãos acompanhem as atividades parlamentares em todos os anos de cada mandato, para que a avaliação não seja feita apenas na época das eleições. Ele ressaltou a importância dessa fiscalização em cerimônia do Prêmio Congresso em Foco 2026.
6: O que queremos dos nossos representantes? O que faz um bom deputado? O que define uma boa senadora? Perguntas como essas não podem ser feitas apenas de 4 em 4 anos, no momento do voto.
5: O Prêmio Congresso em Foco busca o reconhecimento dos parlamentares mais bem avaliados pelo público em geral e por especialistas. Mota afirmou que, como qualquer pessoa, os políticos também gostam de ter o trabalho reconhecido. Para a fiscalização do trabalho parlamentar, Hugo Mota explicou que a Câmara dos Deputados torna público todo o processo legislativo legislativo, como exige um sistema democrático. Para o presidente, cada cidadão terá uma maneira diferente de avaliar o que faz um bom parlamentar.

0: porque são vários os pontos de vista, mas diz que o importante é que isso não impeça a construção de consensos.
1: O parlamento existe para dar voz às muitas e legítimas divergências em nossa sociedade, mas também para que não percamos de vista o nosso senso de fraternidade, a ideia de que o futuro de cada cidadão está atrelado ao de todos os outros.
0: Os vencedores do prêmio Congresso em Foco 2026 podem ser conhecidos na página do Congresso em Foco na internet. Da Rádio Câmara de Brasília, Silvia Minhato.
2: Trabalho.
3: Alexandre Guimarães, do MDB do Tocantins, apresentou o projeto que regulamenta as premiações em rodeios, festas do peão e eventos competitivos. A proposta obriga os organizadores a divulgar previamente os valores dos prêmios, as formas de pagamento e os critérios de distribuição.
4: Alexandre Guimarães alega que muitos participantes viajam, pagam inscrição e têm despesas com transporte e alimentação, e no final o prêmio não cobre os custos. Para ele, a medida promove mais segurança jurídica, fortalece a transparência nas relações e valoriza os profissionais do segmento.
3: Termina agora o jornal Câmara dos Deputados, produzido pela Rádio Câmara, com trabalhos técnicos de Wellington Teles e apresentação de Val Monteiro e Luciana Vieira. Uma boa noite para você.
4: A Voz do Brasil está de volta na segunda-feira. Boa noite e bom fim de semana.
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0: 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Olá, apaixonados por pets! O clima frio não é motivo para não dar banho nos seus amigos peludos. Geralmente, é só as temperaturas começarem a cair que a frequência de banhos cai também, não é mesmo? Você pode até diminuir a frequência de banhos durante o inverno. Mas entenda que os pets não podem ficar meses e meses sem tomar banho por causa do frio. Uma boa dica é alternar os banhos convencionais com produtos que fazem essa higienização a seco, dispensando o uso de água. Em pet shops, você encontra alguns produtos em spray, com a função de limpar e retirar a oleosidade da pelagem de cães e gatos, sem que seja necessária a utilização de água. Para os bichanos que costumam se estressar com o barulho do spray, existem produtos exclusivos em mousse para que a higienização a seco seja feita com maior tranquilidade. Agora seu amigo peludo pode ficar limpinho e cheiroso, mesmo nos dias frios. Até a próxima dica! 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

0: Existe uma teoria que se chama 90-10, onde uma pessoa tem 90% daquilo que você procura em alguém, só que você foca naqueles 10% que falta. Aí você vai pra rua, se aventura, e realmente você encontra aqueles 10%, mas não se deu conta que perdeu os 90%.
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